0: Matheus e Cauã, pra fechar nossa primeira hora juntos, na terça-feira mais sertaneja, mais animada, mais feliz do seu rádio. Também teve Juan e Leandro, o Thiago e Luan, também Paulo e Natan, e abrimos a sequência com as talentosas Rayane e Rafaela. E assim, a gente já fecha aqui a nossa primeira hora juntos, hein? Passou o que passou voando, né? Teve Michel Teló, teve Maiara e Maraíza. Gente, e na próxima hora, já prepare esse coração pra cantar, pra curtir com a gente, Eduardo Costa, Zé Neto e Cristiano, tem Jorge e Matheus. Gente, é o programa que mais toca sucessos da música sertaneja do Brasil, é o Play, que volta já já pra você, com a segunda hora de hoje. Segura aí que é um tiquinho só.
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3: 21:06.
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0: Bora que bora, curtir música boa, terça-feira, é bom demais estar com vocês aqui na sua rádio favorita. A gente segue com o nosso Play Sertanejo, o melhor da nossa música sertaneja, pra você curtir com a gente na maior audiência sertaneja do Brasil, gente. Bora de moda boa, Bruno Rosa vem aí com a canção Atriz Demais. A participação é do Murilo Rufi.
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0: modão apaixonado, hein? Ele é o Gustavo Lima, saudade sua. O nosso embaixador aqui no Play Edição de terça também teve Bruno e Marrone, Esqueci Você. A participação especial é da dupla Henrique e Diego. Ainda Nayara Azevedo e Mato Grosso e Matias. E a gente abriu a sequência, começamos a segunda hora de hoje do nosso Play Sertanejo com a Atriz Demais na voz de Bruno Rosa e Murilo Rufi. Esse é o nosso Play Sertanejo, programa sertanejo mais ouvido do Brasil, junto com você.
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2: 21 horas e 21 minutos. 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
2: Que bom tá com você aqui, hein? Esse é o Play Sertanejo que segue tocando as melhores músicas do cenário sertanejo, hein? Todo mundo com a gente. Vamos de Júnior e César aqui na terçaneja mais ouvida do Brasil. Simbora!
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0: E Michel, todo mundo conhece a Dona Onça, todo mundo tem em casa, né? Eu tenho a minha lá, pensa numa mulher brava, hein? Antes teve Zé Neto e Cristiano e a Cadeira Cativa, também Rio Negro e Solimões e a Fivela com Fivela, aí é moda, aí tem história, também Eduardo Costa, olha eu aí, ah, Eduardo, hein? Você é bom demais, meu filho, moda ajeitada, moda arrumada aqui no Play, também o Júnior e o César, cheiro de culpado na maior audiência sertaneja do nosso Brasil. Brasil, todo mundo com a gente, aqui no Play Sertanejo. Já já eu volto com vocês, continue conosco aqui, viu? Pra você que chegou agora, seja bem-vindo ao Play Sertanejo, o programa sertanejo mais ouvido do Brasil. Volta já com você.
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3: Um casamento na Austrália viralizou na internet depois do noivo cometer o pior deslize possível durante a troca dos votos no altar. A nutricionista Emma Grace estava em frente ao celebrante, pronta para dizer o sim, quando seu noivo jurou amor e fidelidade para Emily, que por coincidência é o nome da própria irmã da noiva. O noivo percebeu a gafe na hora e deu um riso de nervoso, enquanto a noiva e os convidados tentaram disfarçar o constrangimento geral do ambiente. O vídeo do momento embaraçoso foi publicado pela própria vítima no TikTok, atingiu mais de 2 milhões de visualizações e dividiu os internautas que começaram a criar teorias da conspiração sobre um possível romance secreto entre o noivo e a cunhada. Apesar dos alertas recebidos nos comentários do vídeo, a noiva levou tudo na brincadeira e perdoou o marido, dizendo um sonoro sim.
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4: Na hora de fazer compras no mercado, reserve alguns segundos para analisar o verso das embalagens dos produtos. Se a lista contiver nomes difíceis ou corantes artificiais, evite levar para casa. Quanto maior a quantidade de aditivos que você não reconhece, mais ultraprocessado e perigoso é aquele alimento. Priorizar compras na feira livre e em açougues garante que você consuma nutrientes limpos e livres de química. Cuide do seu coração, escolhendo comida de verdade, e mantenha o seu organismo livre de riscos.
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5: 21 horas e 39 minutos.
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1: Se conseguir identificar sentimentos negativos dentro de si mesmo, como a inveja, a raiva ou ideias preconceituosas, faça o esforço para se livrar deles. Limpe a sua alma, o seu coração de tudo que é ruim, de tudo que lhe vá provocar más sensações, por você e por quem você gosta. Eu tenho certeza que você irá se sentir muito mais leve, mais limpo e mais feliz.
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3: E aí, como é que você tá, hein? Tô chegando na sua terça-feira, 13 de outubro, hoje é dia do fisioterapeuta. E uma edição novinha do Mundo Pop chega pra você agora.
4: I'm a champion.
3: O Lil Nas X está oficialmente de volta com World's Greatest, o lançamento mais emocionante e pessoal de toda a sua trajetória. Depois de um período longe dos holofotes para cuidar da saúde mental e lidar com a dolorosa perda da mãe, o rapper transforma o luto em uma verdadeira aula de amor, gratidão e superação. A faixa celebra a importância de quem esteve ao seu lado nos momentos mais difíceis, marcando um retorno poderoso, cheio de significado e pronto para tocar o coração de fãs no mundo todo.
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7: Opa, vamos de moda, gente. Zé Felipe e Ana Castela.

0: Marília Mendonça foi por conveniência. Também teve Fred e Fabrício. Antes teve Matheus Vargas. Você curtiu ainda o Zé Felipe junto da Ana Castela. Aqui no nosso Play Sertanejo. E assim a gente fecha muito bem a edição de hoje, terça-feira. Recebam aqui o nosso carinho, o nosso muito obrigado pela audiência, pela amizade e pela companhia. Uma ótima terça. Olha, amanhã a gente volta a se falar. Tudo de bom!
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3: E aí, tudo bem? É terça-feira, hoje dia 13. A mensagem do dia está no ar. Dicas importantes. Não superestime seus sonhos e metas. Faça as coisas entendendo cada passo a ser dado. Não queira encurtar o caminho. O atalho em vários momentos nos faz perder experiências preciosas. Não pule etapas. Nunca subestime o seu potencial. Acredite mais na sua força interior. Tenha paciência. Laranja madura não cai do pé antes do tempo. Construa na sua mente a realização dos seus sonhos dourados. Use a mente a seu favor, ela é um forte escudeiro. Seja flexível com suas metas e objetivos. Sempre que possível, faça constantes reavaliações em períodos de cada 4 meses. Seja uma pessoa determinada, acredite que tudo é possível. Entende que seus sonhos são seus e por isso possuem valores diferentes dos outros. O que pode ser excelente para um, pode se transformar num terror para outro. Mas o mais importante é entender que sonhos foram feitos para serem realizados. Se você foi capaz de sonhá-los, é também capaz de realizá-los. Seja feliz, porque isto é o que interessa. Sou Júnior Bodanese e esta foi a mensagem do dia.
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25: E aí, como é que você tá? Tudo bem? Boa terça-feira. Eu sou o Maicon Oliveira. A partir de agora você confere a melhor trilha sonora do seu rádio. Vem comigo, vamos fazer uma super viagem. Começando em 1982, lançado pelo grupo Shalamar, faixa do álbum Friends. A música foi um sucesso comercial, alcançando posições altas na parada de vários países, incluindo Reino Unido e Estados Unidos. Bora relembrar, dar um play nas nossas melhores recordações. O Raridades já começou com essa música que já tá de fundo, A Night to Remember.
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0: Pink, Get the Party Starter 2002, single do álbum Misunderstood da cantora, lançado em 2001, a faixa se tornou um grande sucesso internacional, chegando à quarta posição na Billboard Hot 100. Heavy Minute Work Overkill e o Sean Lamar, A Night to Remember. Primeiro intervalo, volto já.
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2: Oi, oi, oi, minhas lindas. Hoje, terça-feira, e aí me contem, como vocês estão? E quando bate aquela dúvida do que vestir? Você tem uma estampa que nunca sai de moda e conquista todo mundo? Essa estampa é a clássica listrada, favorita do estilo francês. Ela garante o visual moderno e contemporâneo que se adapta perfeitamente a qualquer ocasião. Quer uma produção elegante? Combine com um blazer estruturado. Prefere algo casual? Vá de tênis e jeans sem medo de errar. Aposte nas combinações atemporais em preto e branco ou azul e branco para multiplicar as possibilidades do seu armário hoje mesmo. As listras provam que um clássico nunca precisa ser sem graça, né? Beijo, beijo e até mais.
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3: 22 horas e 22 minutos. 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
0: E a gente tá de volta com eles, os suecos do ABBA, lançamento de 1976. É um dos poucos singles de todos os tempos que venderam 10 milhões ou mais de cópias no mundo todo. Bora relembrar? Fernando.
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0: Spider Rollies, Don't Let Me Down, 1974, fechando muito bem aí a primeira parte do nosso programa. Teve New Shoes, I Can Wait, uma viagem há 40 anos atrás, e abrimos bem com os suecos do ABBA. Fernando, fica por aí, depois do intervalo tem mais.
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2: 22:35.
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0: De volta na sua terça-feira, obrigado pela sua sintonia. E a gente vai direto e reto na nossa máquina do tempo para 2026 anos atrás. Faixa do álbum Oops, I Did It Again, da loira Britney Spears. Stronger fez sucesso no mundo todo, chegando ao top 5 na Austrália, Alemanha, Suécia e ao top 10 na Finlândia, Irlanda, Suécia, Suíça e no Reino Unido. Bora ouvir?
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0: Die Hard, Never, com 1985, esse sucesso clássico, fechando muito bem o terceiro bloco. E aí, o que você lembrou dessa música? A música tem o poder de nos levar para momentos especiais. Teve também Jimmy Cliff, We Are One, 1983, e de 2000, a Britney Spears com Stronger. Fica por aí, depois do intervalo, tem mais.
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2: Olá, meus queridos, tudo bem? É terça-feira, dia 13. Hoje é dia do fisioterapeuta. Parabéns, amigos. O Sinal Verde tá no ar. Confira agora a dica de hoje. Nada ensina mais as crianças do que o bom exemplo dos adultos no dia a dia da cidade. Atitude simples, como olhar para os dois lados antes de atravessar, respeitar os semáforos e usar sempre a faixa de pedestres, evitam acidentes e formam cidadãos conscientes. Explique o motivo de cada regra enquanto caminha com os pequenos pelas ruas e incentive comportamentos seguros no trânsito. Pratique o respeito nas vias e ajude a construir um futuro muito mais seguro para todos. O exemplo começa com você.
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3: Olá, sejam bem-vindos à nossa programação. Tá curtindo? Que bom! Eu sou a Kelly Gomes, estou aqui para te receber com muito aroma e sabor. E para essa terça-feira, a gente vai de macarrão com vodka. E prepara aí, tá? Que a lista de ingredientes está chegando agora. São 300 gramas de macarrão da sua preferência. Uma colher de sopa rasa de manteiga com sal. 150 gramas de bacon picado em cubos, 50 ml de vodka, 200 ml de creme de leite fresco, uma colher de sopa bem cheia de extrato de tomate e sal e pimenta do reino a gosto. E daí, ó, você vai começar cozinhando normalmente, tá? O macarrão com sal. Numa frigideira à parte, você vai acrescentar a manteiga e o bacon e vai fritá-los bem. Depois, você acrescenta a vodka e deixa ali evaporando um pouquinho. Acrescenta então o creme de leite, a pimenta e o extrato de tomate com uma concha da água de cozimento do macarrão e o próprio macarrão. Agora é só cozinhar uns minutinhos e tá pronto para servir o seu macarrão com vodka. Tenho certeza que você ainda não experimentou, mas vale muito a pena experimentar. E essa foi a nossa receita com muito aroma e sabor para essa terça-feira. Tchau, tchau. Continue na programação.
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4: 22 horas e 53 minutos.
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0: De volta e entrando na reta final do nosso programa com a canadense Shania Twain. Essa música é demais. Gravada para o álbum Come On Over, o single alcançou o número 2 nas paradas da Billboard. Bora relembrar? You're Still the One.
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0: Tá aí o Right Said Fred, I'm into Sexy, 1992. De 84 teve esse clássico The Lionel Richie, faixa do seu segundo álbum solo. Teve Stuck on You, Lona, Vamos à La Playa e a Shania Twain. Depois do intervalo tem mais um campeão de audiência e eu faço convite pra amanhã você tá juntinho comigo aqui no Raridades. Combinado? Tchau!
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3: 23:08.
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6: Olá. No mundo onde todo mundo quer falar bem alto para aparecer, escutar virou um ato de coragem. Ouvir o outro sem julgar e sem preparar a resposta enquanto ele fala é um presente raro. Muitas vezes, quem está ao nosso lado só precisa de um silêncio atento para se reorganizar por dentro. Que hoje você consiga ser esse ponto seguro para alguém, ouvindo mais com o coração do que com os ouvidos. Afinal, as palavras mais importantes costumam ser ditas em voz baixa.
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9: Tudo bem com vocês? Eu sou Priscila Pera. Hoje é terça-feira, 13 de outubro. Vai começar mais uma edição do Romance aqui no Dia do Fisioterapeuta. O Romance é um programa incrível, né? Músicas atuais, músicas do passado, anos 60, 70, 80, 90, 2000, não importa. Todas as músicas que tocam aqui tocam o seu coração.
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9: Todo este tempo você me ensinou que o meu sorriso depende do seu. Romance está no ar com Celine Dion.
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0: Chris Brown aqui no romance com Justin Bieber, Next to You. Lewis Capaldi, Forever e Celine Dion. O romance volta daqui a pouquinho com mais músicas. Fique ligado.
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2: Oi, chegando com meu amigo Pet. E você sabia que o primeiro sentido que o gato usa para comer é o olfato? E só por último o paladar? Pois é, para os felinos, principalmente os idosos, a ração precisa ter um cheiro bem atrativo e uma textura crocante para ser bem aceito. Outro detalhe fundamental é nunca colocar o pote de comida na lavanderia ou perto de produtos de limpeza com odores fortes. O cheiro químico afasta o bichinho do alimento e prejudica a saúde dele. Ofereça sempre um local calmo e limpo para o seu parceiro.
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3: Conectado. Amazon lança novos tablets com sistema Android e loja de aplicativos do Google. É o que eu conto pra você neste 13 de outubro, nesta nova edição do Tech World, pra completar o seu dia com informações do mundo da tecnologia.
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3: A Amazon lançou uma nova linha de tablets chamada Amazon Alexa Tablets, trazendo uma mudança gigante em relação aos modelos antigos. Agora, ao invés de usar o sistema fechado da própria Amazon, os novos aparelhos rodam um sistema Android tradicional e vêm com a loja Google Play Store liberada. Isso significa que você finalmente poderá baixar aplicativos como YouTube, Netflix e Gmail direto da loja oficial do Google, sem precisar de truques na internet. A nova linha vem em três tamanhos diferentes, com telas de 8, 11 e 12 polegadas, corpo de alumínio, telas de alta definição e a assistente virtual Alexa Plus, integrada. Os aparelhos também já vêm com serviços de filmes, livros e jogos da Amazon prontos para usar. Além disso, a empresa lançou versões atualizadas dos seus tablets infantis, trazendo telas de 8, 7 e 11 polegadas, com ferramentas de segurança para os pais controlarem o uso das crianças.
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4: 23 horas e 24 minutos.
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2: Olá, estamos de volta. Hoje é terça-feira, espero que você esteja gostando da programação. Então não sai, fica o dia todo por aqui que a gente tem muita coisa legal para você. Eu sou a Kelly Gomes e se você aí quer ajudar os pequenos a desenvolverem uma comunicação confiante, clara e cheia de autonomia desde cedo, você faz assim, ó, porque o segredo é ter paciência e dar espaço para que eles terminem de falar sem interrupções do dia a dia. Muitas vezes tomamos a frente nas respostas, mas deixá-los expressar suas ideias estimula o raciocínio e a expressão. Essa escuta atenta ensina as crianças a ouvirem primeiro, organizarem os pensamentos e se posicionarem muito melhor. Apoie a voz do seu filho, fortaleça a autoconfiança dele e transforme a rotina da sua família com mais diálogo. Diálogo é sempre o melhor caminho para qualquer situação. Beijo pra você, uma ótima terça-feira e a gente se encontra no Mamãe Cheguei amanhã. Tchau, tchau.
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2: Já de volta, no romance tem Sia, Angel by the Wings.

0: Oeste, Kansas. Dust in the Wind, Sia, Angel by the Wings. O romance volta daqui a pouquinho, cheio de amor, pra tocar o seu coração.
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2: Romance. 23 horas e 37 minutos.
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0: Já estamos de volta com mais romance. Close Your Eyes foi lançada pelo Michael Bublé no álbum To Be Loved e é uma homenagem à sua esposa, Luisana Lopilato. O próprio artista já afirmou que a canção é uma homenagem à fortaleza das mulheres e à dependência dos homens desse apoio. Michael Bublé, Close Your Eyes, aqui no Romance.
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0: Olga Chung, Diana Ross, Stop, Look, Listen, com Marvin Gaye, John Tucker e muito mais, passando por aqui no Romance, tocando a sua alma e o seu coração. Volto já já.
1: 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Vinte e três horas e 51 minutos. 87,9. 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
0: Já estamos de volta com mais romance. Totô.

0: Liam Williams, Blue, Appleton, Don't Worry, Toto, aqui no Romance. Final de mais uma edição. O Romance tá de volta amanhã. Beijos no coração e até mais.
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1: Meia-noite e 4 minutos.
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0: meia-noite e 16 minutos. 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
1: Olá, meu povo! Boa quarta-feira! Cheguei por aqui! Eu sou a Kelly Gomes e na hora de escolher as roupinhas do bebê, a praticidade na troca de fraldas precisa ser prioridade total. Os modelos de body com botões de pressão na parte inferior são os grandes campeões de facilidade no dia a dia. Eles evitam que você precise tirar toda a roupinha da criança a cada troca, tornando o processo super rápido e tranquilo. É só desabotoar, trocar a fraldinha e fechar novamente em questão de poucos segundos. Então é menos estresse para os pais e muito mais conforto para o bebê e tempo de sobra para que você aproveite os melhores momentos junto dessa sua fofura. Beijo enorme para cada um de vocês. Não saiam da programação que tá incrível. Boa quarta!
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0: Calma! Você não precisa de produtos químicos agressivos nem esfregar até cansar para ver essa louça limpa de novo, viu? O segredo é molhar o interior da xícara, jogar uma colher de sal e esfregar suavemente para os grãos removerem toda a sujeira impregnada. Depois disso, é só lavar normalmente com água e detergente para ver o brilho impecável voltar.
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3: Meia-noite e 31 minutos.
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1: E aí, como é que tá sua quarta-feira? Hoje é dia 14 de outubro e eu tô chegando com uma edição novinha em folha do Mundo Pop pra você. Se liga aí. O lendário guitarrista do Guns N' Roses, Slash, confirmou 4 shows imperdíveis no Brasil em abril de 2027, ao lado de Miles Kennedy and the Conspirators. A turnê passa por Florianópolis, Curitiba, Rio de Janeiro e, claro, São Paulo. E as datas marcam o início de uma nova fase. Em 26 de fevereiro de 2027, chega Flying Blind, 7º álbum solo de Slash e o 5º gravado com Miles Kennedy and the Conspirators.
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2: Uma hora e um minuto.
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0: Mas agora, em uma cartela de cores inovadora com tons terrosos, vinho, lilás e pinceladas de laranja. Além disso, a cintura baixa ressurgiu nas calças e saias para resgatar a estética marcante do início dos anos 2000 com muita atitude. Então você pode investir em texturas marcantes e criar combinações modernas para arrasar em qualquer ocasião.
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3: Olá, pessoal, tudo bem? Uma excelente quarta-feira. Tá no ar o nosso quadro Papo Sério. O Dia Mundial da Lavagem das Mãos, comemorado amanhã, nos lembra que um gesto simples, rápido e prático de higiene pessoal tem o poder incrível de evitar infecções sérias e salvar milhares de vidas todos os anos. Lavar as mãos adequadamente usando água corrente e sabão reduz drasticamente a transmissão diária de vírus, bactérias, gripes, resfriados, conjuntivite, herpes e uma série de outras doenças contagiosas. Lembre-se sempre de esfregar muito bem as palmas, as costas das mãos, o espaço entre os dedos e a ponta das unhas antes de enxaguar e secar completamente com uma toalha limpa. Ensinar esse hábito essencial de saúde para as crianças desde os primeiros anos de vida constrói uma barreira poderosa de proteção para toda a família e para a sociedade como um todo. A prevenção de epidemias e de contaminações graves começa exatamente dentro de casa, com pequenos cuidados de rotina ao longo do dia. Fazer da higiene das mãos uma prática obrigatória e constante garante mais bem-estar para todos ao seu redor. Pratique essa ideia simples e cuide com carinho e responsabilidade da saúde de quem você ama. O nosso quadro fica por aqui. Até o próximo.
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1: Hello, minhas meninas lindas. Gente, olha só, estão ansiosas pra descobrir tudo que tá chegando de novidade pra primavera. As novidades da primavera chegaram sim pra renovar o visual com muita textura e sofisticação no mundo da moda. Dessa vez, o clássico floral deixa de ser apenas uma estampa e ganha vida em apliques tridimensionais cheios de personalidade. Outro destaque marcante da estação são as franjas glamurosas, trabalhadas em cristais e materiais nobres, que trazem movimento e brilho incríveis para o look. Prepare-se para se destacar com peças marcantes e cheias de informação de moda nesta temporada. Isso mesmo, nessa primavera os detalhes são os verdadeiros protagonistas. Aposte nas texturas, no movimento e naquele toque de brilho para deixar suas produções ainda mais especiais.
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2: Uma hora e 17 minutos.

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1: Quando se sentir sem rumo, sempre que a incerteza invadir seu coração, ore a Deus com a certeza que Ele providenciará a orientação necessária. Tudo o que precisa é ter fé, guardar no coração seus mandamentos, permitir que sua alma seja renovada e florescer onde Deus quiser plantar você.
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2: Olá, meus amigos, uma excelente quarta-feira para vocês. Atenção, motorista, tem dica importante para você aqui no Sinal Verde. Motorista, a atenção no trânsito precisa ser dobrada em áreas com presença constante de crianças. Como os pequenos estão sempre distraídos e em fase de aprendizado, cabe aos adultos dirigir com o máximo de cuidado e responsabilidade nas ruas. Respeite os limites de velocidade. Reduza ao passar perto de escolas ou praças. E tome muito cuidado ao entrar e sair de garagens. Pequenas atitudes de prevenção ao volante evitam grandes acidentes e preservam vidas. Dirija com consciência e proteja a nossa comunidade.
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1: 2 horas.
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1: Meu amigo Pet já está por aqui nesta quarta-feira. E se você está pensando em colocar espécies diferentes de peixes para conviverem juntos no mesmo aquário aí na sua casa? Olha, para evitar brigas, principalmente com peixes territorialistas, o segredo é garantir espaço amplo e muitos acessórios no ambiente. Plantas e barreiras físicas criam esconderijos perfeitos para que eles se sintam seguros e fiquem muito mais calmos no cotidiano. Quanto maior espaço e mais decorado, menor é a chance de confusão entre os moradores aquáticos. Monte seu aquário com planejamento e tranquilidade.
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1: Atenção, meus amigos, para essa dica especial. Se a sua caneca favorita ficou com aquelas manchas escuras de café ou de chá, sabe? Que parece não sair por nada. Ó, calma, calma. Você não precisa de produtos químicos agressivos, nem esfregar até cansar para ver essa louça limpa de novo, viu? O segredo é molhar o interior da xícara, jogar uma colher de sal e esfregar suavemente para os grãos removerem toda a sujeira impregnada. Depois disso, é só lavar normalmente com água e detergente para ver o brilho impecável voltar.
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2: Agora! Uma enfermeira americana decidiu processar o próprio hospital onde trabalha em Nova York após descobrir que os médicos esqueceram uma agulha cirúrgica dentro do seu abdômen. Jana Petriganova passou por uma cesariana em 2018 e por uma plástica abdominal em 2021 no famoso Mount Sinai Hospital, sem imaginar o motivo de suas dores crônicas. A mulher suportou 7 anos de uma agonia misteriosa até que um exame de tomografia revelou uma agulha de 4 centímetros cravada em sua barriga. O mais irônico da história é que a paciente é funcionária da própria rede de saúde há mais de 10 anos e precisou passar por uma nova cirurgia para retirar o metal de dentro do seu corpo. Agora, Jana e o marido entraram na justiça contra a instituição e 3 médicos, exigindo uma indenização pesada pelo erro crasso de contagem de materiais. A profissional da saúde acabou virando vítima da própria equipe de trabalho.
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4: 2:31.
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1: Que bom que você já tá aqui nessa quarta-feira curtindo a nossa programação e agora vai curtir com muito aroma e sabor a nossa receita que trazemos para essa quarta-feira. Oi, aqui é a Kelly Gomes e para hoje tem pão assado com linguiça e queijo. Você vai precisar de 3 linguiças toscanas, 3 pães franceses, 6 fatias de queijo mussarela, e agora salsinha, cebolinha, pimenta do reino moída, chimichurri e azeite a gosto. E o preparo? Bem simples. Você vai começar tirando a pele das 3 linguiças toscanas e vai acrescentar salsinha e cebolinha bem picada, pimenta do reino moída e um fiozinho de azeite. Mistura tudo e agora corta 3 pães franceses ao meio e vai afundar o miolo. Aí então acrescenta 2 fatias de queijo mussarela em cada um desses pães e por cima você vai acomodando uma camada fina da massa de linguiça. Aí agora leva na airfryer por 15 minutinhos em 50, 160 graus e depois deixa dourar mais uns 7 minutos a 180 graus. Agora é só finalizar com chimichurri e tá pronto o seu pão assado com linguiça e queijo e é uma delícia. Ótima opção tanto para o seu jantar como também para o seu lanche de fim de tarde. Um grande beijo para você nessa quarta-feira e que bom que você tá aqui curtindo a nossa programação. Não saia daí. Tchau, tchau.
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1: E aí, tudo bem? Quarta-feira, 14. A mensagem do dia está no ar. Oração do pensamento positivo. Sou perfeito, alegre e forte. Tenho amor e muita sorte. Sou feliz, inteligente. Vivo positivamente. Tenho paz, sou um sucesso. Tenho tudo o que eu peço. Acredito firmemente no poder da minha mente, porque é Deus no meu subconsciente. Sou Júnior Bodanese e esta foi a mensagem do dia.
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4: 3:01.
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7: Olá, meu amigo e minha amiga. Carregar a necessidade de agradar a todo mundo.
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7: Olá, meu amigo e minha amiga.

0: parte do caminho. A paz de espírito começa no momento em que você solta o peso da aprovação alheia.
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1: Apple lança HomeView, sua própria Alexa com tela, para controlar a casa e fazer chamadas. É o que eu conto agora para você nesta edição novinha em folha do Tech World desta quarta-feira, 14 de outubro.
0: O futuro já começou.
1: A Apple anunciou o HomeView, um novo aparelho para a casa que parece um pequeno iPad preso em uma caixa de som. O lançamento foi feito para competir direto com a linha Echo Show da Amazon, trazendo uma tela de 7 polegadas com ajuste de inclinação para facilitar a visualização e brilho inteligente que fica fraquinho à noite para não incomodar no quarto. O produto custa $299 no exterior, cerca de R$1.500 em conversão direta, e chega às lojas de fora no dia 13 de novembro, ainda sem previsão de chegar ao Brasil. O grande diferencial do aparelho é que ele vem com uma nova Siri mais inteligente e consegue reconhecer o rosto de até 6 pessoas da família para mostrar informações personalizadas para cada uma. Pela tela, é possível controlar lâmpadas e outros aparelhos da casa, assistir às câmeras de segurança e fazer chamadas de vídeo pelo FaceTime, servindo como uma central completa para o dia a dia da família, sem precisar usar o celular.
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2: 3:16.
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3: Olá, meu povo! Boa quarta-feira! Cheguei por aqui! Eu sou a Kelly Gomes e na hora de escolher as roupinhas do bebê, a praticidade na troca de fraldas precisa ser prioridade total. Os modelos de body com botões de pressão na parte inferior são os grandes campeões de facilidade no dia a dia. Eles evitam que você precise tirar toda a roupinha da criança a cada troca, tornando o processo super rápido e tranquilo. É só desabotoar, trocar a fraldinha e fechar novamente em questão de poucos segundos. Então é menos estresse para os pais e muito mais conforto para o bebê e tempo de sobra para que você aproveite os melhores momentos junto dessa sua fofura. Beijo enorme para cada um de vocês. Não saiam da programação que tá incrível. Boa quarta.
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1: O chá de melissa, também conhecido como erva cidreira, é um famoso aliado natural para acalmar a mente e o corpo. Suas propriedades medicinais ajudam a reduzir a ansiedade, relaxar a musculatura e aliviar as tensões do cotidiano. Tomar uma xícara quentinha da bebida é uma ótima estratégia para desacelerar após um dia estressante. Além do efeito relaxante, a infusão também auxilia na digestão e combate o desconforto de dores de cabeça leves. Inclua esse cuidado suave no seu dia a dia para conquistar momentos de paz e mais bem-estar.
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2: 3:31.
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1: 4:02.
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1: 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Apple lança HomeView, sua própria Alexa com tela, para controlar a casa e fazer chamadas. É o que eu conto agora para você nesta edição novinha em folha do Tech World desta quarta-feira, 14 de outubro.
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1: A Apple anunciou o HomeView, um novo aparelho para a casa que parece um pequeno iPad preso em uma caixa de som. O lançamento foi feito para competir direto com a linha Echo Show da Amazon, trazendo uma tela de 7 polegadas com ajuste de inclinação para facilitar a visualização e brilho inteligente que fica fraquinho à noite para não incomodar no quarto. O produto custa $299 no exterior, cerca de R$1.500 em conversão direta, e chega às lojas de fora no dia 13 de novembro, ainda sem previsão de chegar ao Brasil. O grande diferencial do aparelho é que ele vem com uma nova Siri mais inteligente e consegue reconhecer o rosto de até 6 pessoas da família para mostrar informações personalizadas para cada uma. Pela tela, é possível controlar lâmpadas e outros aparelhos da casa, assistir às câmeras de segurança e fazer chamadas de vídeo pelo FaceTime, servindo como uma central completa para o dia a dia da família, sem precisar usar o celular.
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2: Hello, minhas meninas lindas. Gente, olha só, estão ansiosas pra descobrir tudo que tá chegando de novidade pra primavera. As novidades da primavera chegaram sim pra renovar o visual com muita textura e sofisticação no mundo da moda. Desta vez, o clássico floral deixa de ser apenas uma estampa e ganha vida em apliques tridimensionais cheios de personalidade. Outro destaque marcante da estação são as franjas glamurosas, trabalhadas em cristais e materiais nobres, que trazem movimento e brilho incríveis para o look. Prepare-se para se destacar com peças marcantes e cheias de informação de moda nesta temporada. Isso mesmo, nessa primavera os detalhes são os verdadeiros protagonistas. Aposte nas texturas, no movimento e naquele toque de brilho para deixar suas produções ainda mais especiais.
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4: 4:17.
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1: Quando se sentir sem rumo, sempre que a incerteza invadir seu coração, ore a Deus com a certeza que Ele providenciará a orientação necessária. Tudo o que precisa é ter fé, guardar no coração seus mandamentos, permitir que sua alma seja renovada e florescer onde Deus quiser plantar você.
0: 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Quatro horas e 47 minutos.
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1: 5 horas e 1 minuto.

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1: E a querida, procurando aquela aposta de moda artesanal e cheia de personalidade para renovar suas produções na nova estação? Bom, as peças de crochê estão com tudo, mas agora em uma cartela de cores inovadora com tons terrosos, vinho, lilás e pinceladas de laranja. Além disso, a cintura baixa ressurgiu nas calças e saias para resgatar a estética marcante do início dos anos 2000 com muita atitude. Então você pode investir em texturas marcantes e criar combinações modernas para arrasar em qualquer ocasião.
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5: Olá, pessoal, tudo bem? Uma excelente quarta-feira. Tá no ar o nosso quadro Papo Sério. O Dia Mundial da Lavagem das Mãos, comemorado amanhã, nos lembra que um gesto simples, rápido e prático de higiene pessoal tem o poder incrível de evitar infecções sérias e salvar milhares de vidas todos os anos. Lavar as mãos adequadamente usando água corrente e sabão reduz drasticamente a transmissão diária de vírus, bactérias, gripes, resfriados, conjuntivite, herpes e uma série de outras doenças contagiosas. Lembre-se sempre de esfregar muito bem as palmas, as costas das mãos, o espaço entre os dedos e a ponta das unhas antes de enxaguar e secar completamente com uma toalha limpa. Ensinar esse hábito essencial de saúde para as crianças desde os primeiros anos de vida constrói uma barreira poderosa de proteção para toda a família e para a sociedade como um todo. A prevenção de epidemias e de contaminações graves começa exatamente dentro de casa, com pequenos cuidados de rotina ao longo do dia. Fazer da higiene das mãos uma prática obrigatória e constante garante mais bem-estar para todos ao seu redor. Pratique essa ideia simples e cuide com carinho e responsabilidade da saúde de quem você ama. O nosso quadro fica por aqui. Até o próximo.
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aos irmãos Bertucci, essas legendas do Rio Grande, que através de suas canções imortalizaram a música galponeira e enalteceram as tradições de nossa terra.

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1: Meu amigo Pet já está por aqui nesta quarta-feira. E se você está pensando em colocar espécies diferentes de peixes para conviverem juntos no mesmo aquário aí na sua casa? Olha, para evitar brigas, principalmente com peixes territorialistas, o segredo é garantir espaço amplo e muitos acessórios no ambiente. Plantas e barreiras físicas criam esconderijos perfeitos para que eles se sintam seguros e fiquem muito mais calmos no cotidiano. Quanto maior espaço e mais decorado, menor é a chance de confusão entre os moradores aquáticos. Monte seu aquário com planejamento e tranquilidade.
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2: 5:16.
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0: americana decidiu processar o próprio hospital onde trabalha em Nova York após descobrir que os médicos esqueceram uma agulha cirúrgica dentro do seu abdômen. Jana Petriganova passou por uma cesariana em 2018 e por uma plástica abdominal em 2021 no famoso Mount Sinai Hospital, sem imaginar o motivo de suas dores crônicas. A mulher suportou 7 anos de uma agonia misteriosa até que um exame de tomografia revelou uma agulha de 4 centímetros cravada em sua barriga. O mais irônico da história é que a paciente é funcionária da própria rede de saúde há mais de 10 anos e precisou passar por uma nova cirurgia para retirar o metal de dentro do seu corpo. Agora, Jana e o marido entraram na justiça contra a instituição e 3 médicos, exigindo uma indenização pesada pelo erro crasso de contagem de materiais. A profissional da saúde acabou virando vítima da própria equipe de trabalho.
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3: O chá de melissa, também conhecido como erva cidreira, é um famoso aliado natural para acalmar a mente e o corpo. Suas propriedades medicinais ajudam a reduzir a ansiedade, relaxar a musculatura e aliviar as tensões do cotidiano. Tomar uma xícara quentinha da bebida é uma ótima estratégia para desacelerar após um dia estressante. Além do efeito relaxante, a infusão também auxilia na digestão e combate o desconforto de dores de cabeça leves. Inclua esse cuidado suave no seu dia a dia para conquistar momentos de paz e mais bem-estar.
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5: 5:34.
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1: Olá, meus amigos, uma excelente quarta-feira para vocês. Atenção, motorista, tem dica importante para você aqui no Sinal Verde. Motorista, a atenção no trânsito precisa ser dobrada em áreas com presença constante de crianças. Como os pequenos estão sempre distraídos e em fase de aprendizado, cabe aos adultos dirigir com o máximo de cuidado e responsabilidade nas ruas. Respeite os limites de velocidade. Reduza ao passar perto de escolas ou praças. E tome muito cuidado ao entrar e sair de garagens. Pequenas atitudes de prevenção ao volante evitam grandes acidentes e preservam vidas. Dirija com consciência e proteja a nossa comunidade.
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2: E aí, como é que tá sua quarta-feira? Hoje é dia 14 de outubro e eu tô chegando com uma edição novinha em folha do Mundo Pop pra você. Se liga aí. O guitarrista do Guns N' Roses, Slash, confirmou 4 shows imperdíveis no Brasil em abril de 2027, ao lado de Miles Kennedy and The Conspirators. A turnê passa por Florianópolis, Curitiba, Rio de Janeiro e, claro, São Paulo. E as datas marcam o início de uma nova fase. Em 26 de fevereiro de 2027, chega Flying Blind, 7º álbum solo de Slash e o 5º gravado com Miles Kennedy and The Conspirators.
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1: Que bom que você já tá aqui nessa quarta-feira curtindo a nossa programação e agora vai curtir com muito aroma e sabor a nossa receita que trazemos para essa quarta-feira. Oi, aqui é a Kelly Gomes e para hoje tem pão assado com linguiça e queijo. Você vai precisar de 3 linguiças toscanas, 3 pães franceses, 6 fatias de queijo mussarela e agora salsinha, cebolinha, pimenta do reino moída, chimichurri e azeite a gosto. E o preparo? Bem simples. Você vai começar tirando a pele das 3 linguiças toscanas e vai acrescentar salsinha e cebolinha bem picada, pimenta do reino moída e um fiozinho de azeite. Mistura tudo e agora corta 3 pães franceses ao meio e vai afundar o miolo. Aí então acrescenta 2 fatias de queijo mussarela em cada um desses pães e por cima você vai acomodando uma camada fina da massa de linguiça. Aí agora leva na air fryer por 15 minutinhos em 50, 160 graus e depois deixa dourar mais uns 7 minutos a 180 graus. Agora é só finalizar com chimichurri e tá pronto o seu pão assado com linguiça e queijo e é uma delícia. Ótima opção tanto para o seu jantar como também para o seu lanche de fim de tarde. Um grande beijo para você nessa quarta-feira e que bom que você tá aqui curtindo a nossa programação. Não saia daí. Tchau, tchau.
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2: 6:02.
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13: Olá, muito bom dia. Agora são 6:08 e nós estamos aqui nesta quarta-feira, dia 14 de outubro. Hoje comemoramos o Dia Nacional da Pecuária e o Dia da Meteorologia no Brasil. Data, esses profissionais, eles passaram a ser mais observados e mais procurados a partir da catástrofe que aconteceu em maio de 2024, onde cada alerta oficial deles é um motivo para a gente se preocupar, se preparar, tanto as autoridades como os seres individuais. Então, nosso grande abraço para todos os meteorologistas e para todos os pecuaristas

também alguns fatos históricos que marcam a data de hoje, 1952, fundação da Conferência Nacional dos Bispos do Brasil, a CNBB, 1964, Martin Luther King Jr. torna-se a pessoa mais jovem a receber o Prêmio Nobel da Paz, 1994, estreia com imenso sucesso o filme Pulp Fiction nos cinemas. 2012, Felix Baumgartner torna-se a primeira pessoa a superar a barreira do som ao saltar mais de 39 mil metros sem ajuda mecânica. 2017, ataque terrorista com caminhões-bombas em Mogadíscio, capital da Somália. Esses são os fatos históricos que marcam a nossa data de hoje, 14 de outubro, e aqui nos estúdios da Radioativa está fazendo 15 graus. E nós vamos seguindo aqui, eu sou a Zeli, fico com vocês até às 8 horas. E vamos lá com João Luiz Correa, sul do

0: Quando a gente prepara um mate de manhã cedo, antes de sair o sol, vira o bicho da cuia, uma erva buena, barbaridade dos pagos da soledade, e bota a chaleira no fogo e tá chiando a chaleira, velho!
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2: 6:16.
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3: Agora são 6:16, fazendo 15 graus em Nova Prata. Tempo vai continuar garoa, mas vamos lá para a previsão do tempo para esta quarta-feira, com tempo estável e temperaturas abaixo da média no Rio Grande do Sul. Chuva e garoa seguem frequentes nos próximos dias, enquanto o avanço de ar frio mantém o tempo ameno. O Rio Grande do Sul terá mais um dia de muita nebulosidade nesta quarta-feira, com céu nublado e encoberto em diferentes momentos e chuva leve ou garoa em municípios das metades norte e leste. Apesar da instabilidade, podem ocorrer aberturas de sol em alguns pontos do estado. As temperaturas permanecem amenas na maior parte do território gaúcho, com máximas entre 20 e 23 em muitas cidades. O aquecimento deve ser maior na fronteira oeste, no noroeste e no norte. E vamos para algumas informações, algumas matérias veiculadas hoje, dia 14, no jornal Correio do Povo. Fim da 6x1 deve ir à votação hoje no plenário do Senado. A menos de 2 semanas da eleição, PEC, que prevê redução da escala e da jornada de trabalho, voltou à discussão e tem previsão de ser apreciada em primeiro turno. São necessários 49 votos para o texto avançar na casa. Governo federal anuncia o perdão das dívidas acumuladas pelas empresas MEIs. Papa Leão XIV é diagnosticado com câncer de pulmão após cirurgia. Governador eleito Eduardo Leite e suas equipes inauguram o escritório de transição. Mostra em comemoração aos 80 anos do SESI abre no Instituto Caldeira. Homem é preso suspeito de matar mulher de 21 anos em Porto Alegre. Essas são as principais manchetes que circulam hoje no jornal Correio do Povo. E para você que está acordando agora 6:18, faz 15 graus, mas ainda tem que sair com um casaquinho. E vamos seguir aqui com o melhor da música gaúcha, com a essência da música gaúcha, que é o que este programa leva até você. Vamos com Ti Barbaridade, Quero Dançar.

6:22 e nós seguimos aqui no programa Alma Gaúcha com apoio cultural de distribuidora de bebidas Precendo, Farmácia Bom Jesus, despachante Bonotto, presta serviços contábeis, Agrovet Comunello, loja Lim Plus e supermercado do Bim. E vamos para mais uma daquelas notícias que não agrada nem um pouco. Vamos lá. 15 pessoas são condenadas por fraude na produção de leite em indústria de Taquara. 15 pessoas denunciadas pelo Ministério Público do Rio Grande do Sul foram condenadas por envolvimento em um esquema de adulteração de leite e derivados em uma indústria de Taquara, no Vale do Paranhana. As penas variam de 1 ano a 6 meses a 13 anos e 4 meses de reclusão pelos crimes de associação criminosa e adulteração de produtos alimentícios. O caso é resultado da Operação de Leite Compensado 13, deflagrada em 2024. Conforme a investigação, substâncias como soda cáustica e água oxigenada foram utilizadas para mascarar alterações em produtos, além do reaproveitamento de mercadorias vencidas ou impróprias para o consumo. As apurações também identificaram depósitos clandestinos e registros paralelos utilizados para ocultar irregularidades da falsificação sanitária. Mais de 800 toneladas de mercadorias foram encontradas armazenadas irregularmente durante a investigação. A operação contou com o cumprimento de mandado de prisão preventiva e de busca e apreensão no Rio Grande do Sul e em São Paulo. Parte dos envolvidos recebeu benefícios positivos em acordos de colaboração premiada, conforme estabelecido na sentença. A investigação foi conduzida pelos promotores de justiça Mauro Rockenbach e Alcindo Luz Bastos da Silva Filho. É, coisa triste, né? Mas a ganância enriquece o ego, mas certamente empobrece a alma. Essas pessoas não pensam no mal que estão fazendo. E vamos lá então com Os Monarcas, agora 6:24, vamos com Os Monarcas, Cheiro de Galpão.

Agora 6:27 e vamos para uma música que também é muito linda, com João Chagas Leite, Por Quem Cantam os Cardeais.

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2: 6:32.
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23: E agora de volta aqui, voltamos com Délcio Tavares, Rio da Minha Infância. E depois teremos mais informações.

fazendo 6:42 e vamos para mais umas notícias daquelas que nos fazem pensar que é necessário viver a realidade, porque as redes sociais nós vivemos de forma virtual. E o que vamos falar agora? Um pedreiro viaja mais de 2.000 quilômetros para encontrar mulher e descobre que ela foi criada por inteligência artificial. Um pedreiro de 49 anos saiu de Imperatriz, no Maranhão, e viajou mais de 2.000 quilômetros até Belo Horizonte, em Minas Gerais, acreditando que iria morar com uma mulher por quem se apaixonou pela internet. Mas ao chegar à capital mineira, no domingo, dia 11, descobriu que a personagem chamada Jéssica não existe na vida real. Ela é uma criação da inteligência artificial que responde automaticamente às interações nas redes sociais. Edmar Rocha Martins contou que decidiu deixar sua cidade natal após a morte da mãe. Segundo ele, a solidão também pesou na decisão de procurar uma mulher que prometia uma vida a dois em uma fazenda. Mesmo depois de ser informado de que se tratava de um perfil de IA, o pedreiro ainda tentava entrar em contato com a suposta companheira. O caso é o terceiro semelhante registrado em Belo Horizonte em menos de 6 meses. Em junho, um idoso vindo de Roraima chegou à cidade com a mesma expectativa. Em agosto, outro homem que saiu de Manaus também foi atraído por um perfil desse tipo. É impressionante, né, gente? E daí vem aquele ditado que diz que o estômago, quando está vazio, ele avisa. O cérebro nem sempre. Mas lamentamos o ocorrido com esse senhor, né? Porque o fenômeno de homens que se relacionam ou formam vínculos afetivos com mulheres virtuais, como avatares, as coisas da inteligência artificial, tem crescido em escala global, impulsionado pela solidão digital e pela popularização das plataformas de IA. Então tem que ter muito cuidado, porque os crescimentos de namoradas de IA, os aplicativos e plataformas que oferecem companheiras virtuais, eles estão se tornando uma indústria bilionária com grande adesão de homens jovens e heterossexuais. Lamentamos, esperamos que temos que ter mais consciência e viver mais o real do que o virtual. O virtual, ele é comprometedor. E nós seguimos por aqui com Nada Que Compromete, sim, com a melhor música gaúcha, e vamos Che Garotos e Luiz Carlos Borges, Baile de Fronteira, fazendo 16 graus nos estúdios da Rádio Ativa, 6:46.

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1: 6:50.
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5: E agradecendo a companhia e atendendo o pedido do nosso amigo Jair, lá do bairro Coroados, com César Passarinho Guri. Grande abraço para ti, meu amigo.

Você ouviu aí com César Passarinho Guri, que nós enviamos essa música atendendo o pedido e agradecendo a companhia do nosso querido, grande amigo, amigo do coração, ele e sua esposa, o Jair. E agora, a dona Nina, que tá ligadita também, dona Nina. Um grande abraço, muito obrigada pelo café que tomamos ontem com aquela torta deliciosa lá da padaria Primeira Hora, né? Hoje de propriedade do seu filho, parabéns. Então, para dona Nina, velho casarão. E depois, horário eleitoral gratuito e obrigatório.

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3: 7:10.
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2: Agora 7:15, fazendo 16 graus em Nova Prata, sol aparecendo timidamente. Nós aqui vamos dar um giro ao mundo. França, estudantes voltam às ruas para protestar. Os estudantes de ensino médio voltaram às ruas da França ontem, decididos a continuar sua luta por melhores condições na educação e considerando que receberam apenas, abre aspas, migalhas, fecha aspas, do governo. Não vamos baixar os braços, afirmou Riad Hani, líder da organização estudantil USL. Rússia, jornalista japonês é preso por espionagem. Os serviços de segurança russo, FSB, informaram ontem que prenderam um jornalista japonês acusado de espionagem, a quem se atribui ter coletado informações sobre as capacidades de defesa da Rússia na ilha de Sakhalina, no Extremo Oriente. Segundo meios de comunicação estatais, o nome de jornalista não foi divulgado. Hungria, parlamento revoga leis anti-LGBTQIA+. O parlamento húngaro começou a revogar leis contra a comunidade LGBTQIA+, e aprovou o texto que elimina a legislação que proibia mencionar a homossexualidade e a identidade de gênero diante de menores em nome da proteção da infância. Este é o indício inicial de uma mudança de política na Hungria, com o primeiro-ministro Péter Magyar no poder. E nós seguimos aqui, então, agora 16 graus nos estúdios da Rádio Ativa, 7:17, e nós vamos com Os Farrapos, Teu Olhar.

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7: 7 horas e 20

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3: Agora 7:22 e nós seguimos por aqui com o melhor da música gaúcha. E vamos com Os Tiranos, São Francisco é Terra Boa.

Agora são 7 horas e 26 minutos e vamos para mais algumas informações para você aqui no programa Alma Gaúcha. Zuco volta a falar em cortes e diz que situação preocupa. Governador eleito do Rio Grande do Sul avalia contas do estado após primeiros números da transição. E Luciano Zuco abriu diálogo com entidades e se reuniu ontem com 6 ex-governadores: Sartori, Ieda, Simon, Jair Soares, Ranolfo e Rigoto. Lula anuncia perdão de dívidas para MEI, faltando 12 dias para o segundo turno da eleição. Biocombustíveis aumentam a importância da canola no Rio Grande do Sul. O município de Ijuí, no noroeste do Rio Grande do Sul, foi palco ontem da primeira abertura nacional da colheita de canola e carinata. Neste ano, a área destinada à canola no estado chega a 353.397 hectares. Cotribá votará liquidação em assembleia com associados. Considerada a cooperativa agropecuária mais antiga do Brasil em atividade, com 115 anos de história, a Cotribá convocou seus 11.393 associados para a assembleia em 20 de outubro em Ibirubá para decidir sobre sua decisão de dissolução voluntária e abertura de um processo de liquidação. A medida permitiria manter as operações e suspender por um ano parte das cobranças judiciais. Essas são as principais manchetes que circulam hoje no Jornal do Comércio. Hoje, dia 14 de outubro, fazendo 16 graus em Nova Prata e o sol aparecendo ali timidamente. E nós vamos mandar essa música aqui para todos os agropecuaristas de Nova Prata e região. Vamos com Walter Moraes, Zaino dos Cinco Salsos.

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1: Sete horas e 32 minutos.
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31: Horas e 40 minutos e vamos para as principais manchetes veiculadas hoje no jornal Zero Hora. Senado vota hoje fim da escala 6-1. Flávio Bolsonaro recua e decide apoiar proposta. Candidato do PL à presidência afirmou que a maioria dos trabalhadores quer a mudança. Lula diz que a nova posição do rival ocorreu após pressão da sociedade. RBS entrega a Azuco documento com os desafios para o crescimento do Rio Grande do Sul. Publicação reúne reportagens especiais publicadas nas últimas semanas, detalhando diagnósticos e soluções para 8 áreas críticas do estado, como economia, infraestrutura e saúde. Pacote para mês prevê perdão de dívidas e repasse para investimento. Anúncio de projetos foi feito ontem pelo governo federal. O PIX/MEI promete liberar até R$5.000 para compra de equipamentos e melhorias que ampliam produção e faturamento. Pastor é executado a tiros dentro da igreja após atender fiéis em São Leopoldo. Cláudio Roberto da Silva, de 53 anos, foi rendido por 2 encapuzados na rua e obrigado a retornar ao templo onde foi assassinado. Polícia investiga a autoria e o motivo do crime. Essas são as principais manchetes veiculadas hoje, dia 14 de outubro, no Jornal Zero Hora. E nós seguimos aqui com mais uma música no programa Alma Gaúcha, com Eco do Minuano e Bonitinhos Caseiros no Mar. 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Nós vamos nos despedindo e voltaremos amanhã às 6 horas da manhã com mais um programa Alma Gaúcha. Fique ligado na nossa próxima programação durante todo o dia.

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27: Oração do pensamento positivo. Sou perfeito, alegre e forte. Tenho amor e muita sorte. Sou feliz, inteligente. Vivo positivamente. Tenho paz, sou um sucesso. Tenho tudo o que eu peço. Acredito firmemente no poder da minha mente, porque é Deus no meu subconsciente. Sou Júnior Bodanese e esta foi a mensagem do dia.
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29: 8:04.
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0: 8:10, 8:10. 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
1: O presidente do Tribunal Superior Eleitoral, ministro Cássio Nunes Marques, reuniu representantes das campanhas de Lula e Flávio Bolsonaro numa tentativa de reduzir a escalada de disputas jurídicas nesta reta final do segundo turno. O encontro, realizado a portas fechadas nesta terça-feira em Brasília, ocorreu depois de uma

0: sequência de ações apresentadas pelas duas campanhas, envolvendo pedidos de retirada de conteúdos das redes sociais, acusações de desinformação e o questionamento sobre decisões da Justiça Eleitoral. Os números apresentados pelo TSE mostram o tamanho dessa disputa. Nos 9 dias seguintes ao primeiro turno, foram registrados 162 processos de representação e pedidos de direito de resposta. No mesmo período das eleições de 2022, foram 51, um aumento de quase 200%. Nunes Marques alertou para o risco de decisões judiciais conflitantes e de uma possível restrição ao debate político entre os candidatos. O presidente do TSE, segundo a assessoria do tribunal, pediu que as duas campanhas orientem seus apoiadores para evitar confrontos no dia da votação, marcado para 25 de outubro. A reunião também tratou do uso da inteligência artificial na campanha. O TSE apresentou ferramentas de proteção contra conteúdos falsos. Entre os participantes da reunião estavam o senador Rogério Marinho, coordenador de campanha de Flávio Bolsonaro, e Edinho Silva, coordenador de campanha de Lula. Agência Rádio Web, de Brasília, Yuri Hudson.
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2: 8:12, hoje é quarta-feira, você está acompanhando a programação da manhã aqui pela Ativa FM e a cobertura das eleições tem o apoio de Daniel Soluções Energia e Segurança, Postos Rosignol, Gráfica Monarca, Marca Produções Artísticas, Emar Artefatos de Cimento e Ouro Fértil Fertilizantes.
3: Confira agora o dia e agenda dos candidatos à presidência da República. Nesta terça-feira, o candidato Flávio Bolsonaro, do PL, recebeu apoio de 16 diretórios do MDB. Em entrevista coletiva após encontro com o presidente do partido, Baleia Rossi, declarou que vai votar pelo fim da escala 6x1.
4: A minha posição sobre a 6x1 foi que eu rodei o Brasil, eu ouvi da maioria dos trabalhadores que querem o fim dessa escala engessada. Eu gostaria que ela fosse ainda mais aprimorada, mas o que está na mesa é o fim da 6x1, vão votar a favor dela. Eu gostaria de dar ainda mais direito para os trabalhadores, né, com todos os direitos constitucionais deles que são garantidos pela Constituição, ninguém toca, isso é sagrado, mas tem situações que aí vai a própria regulamentação é que vai ter que discutir isso e o Congresso vai discutir, não vai ser mais o presidente da República, né?
3: Nesta quarta-feira, às 15h, Flávio Bolsonaro visita a comunidade do Sarandi, na região do Dique, em Porto Alegre. E às 17h faz comício no Centro Histórico de Porto Alegre. O candidato à reeleição, presidente Luiz Inácio Lula da Silva, anunciou nesta terça-feira o Prospera MEI, um conjunto de medidas que prevê alívio de dívidas, redução de burocracia, novas oportunidades de contratação pelo poder público e ampliação das possibilidades de faturamento e investimento de microempreendedores individuais.
5: Quando você está numa fábrica trabalhando, que você ganha um bom salário, você tem estabilidade, você quer ficar numa fábrica. Ninguém quer deixar a Petrobras para ser um microempreendedor. A pessoa quer ficar na Petrobras, que é uma empresa que paga um salário bom. Banco do Brasil, Caixa Econômica Federal. Algumas empresas públicas e alguns cargos de carreira. Mas no máximo, todo mundo tem vontade de empreender. Trabalhar por conta própria, sobrar mais tempo, cuidar da família. E é isso que eu acho que o MEI significa na vida das mulheres e dos homens desse país. Eu quero ter uma chance. E a chance que tem que me dar é o Estado de facilitar para que eu tenha o acesso de ter o meu primeiro negócio.
3: O presidente Lula também anunciou nesta terça-feira o pé de meio universitário a partir de 2027. A proposta estende ao ensino superior a estratégia adotada pelo governo federal para combater a evasão escolar no ensino médio. Agência Rádio Web, na cobertura das eleições 2026, Alan Barbosa.
2: Obrigado, Alan, pelas informações. Agora são 8:15, eleições 2026, pela Ativa FM, com Ouro Fértil Fertilizantes, Emar Artefatos de Cimento, Marca Produções Artísticas, Gráfica Monarca, Postos Rosignol e Daniel Soluções em Segurança e Energia.
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0: O Senado Federal pode votar nesta quarta-feira a proposta que acaba com a escala de trabalho 6-1. Essa expectativa ganhou mais força depois que o senador e candidato à presidência da República, Flávio Bolsonaro, sinalizou que votará a favor da mudança. O PL deve deixar a bancada livre para votar como quiser. Nesta terça-feira, os senadores realizaram a quarta sessão de discussão. A quinta e última etapa está prevista para esta quarta, antes da votação em primeiro turno. A líder do governo no Senado, Tereza Leitão, do PT de Pernambuco, afirmou que a redução da jornada não é uma pauta partidária e nem eleitoral.
7: Com a força da legitimidade do voto suprapartidário com que essa PEC chegou aqui, nada mais razoável do que a gente amanhã coroar esse processo de debate, do que amanhã a gente aprovar essa PEC.
0: A proposta reduz gradualmente a jornada máxima de 44 para 40 horas semanais, garantindo assim 2 dias de descanso remunerado e proíbe a redução de salários. O senador Flávio Bolsonaro, do PL do Rio de Janeiro, que disputa a presidência da República, sinalizou que vai votar favoravelmente a proposta. Isso depois de críticas à tramitação durante o período eleitoral.
8: Eu estou rodando o Brasil, a maioria dos trabalhadores brasileiros querem o fim da 6-1, então eu vou votar a favor do fim da 6-1, só que a gente defende algo ainda melhor sempre. Eu queria que tivesse liberdade para o trabalhador montar seu jornal de trabalho.
0: A declaração foi recebida com ironia por integrantes do governo que vinham cobrando um posicionamento do candidato do PL. O presidente Lula, candidato à reeleição, também ironizou a manifestação do adversário.
5: E parece que depois de todas as manifestações da rua desse Brasil, o partido do PL resolveu votar o fim da escala 6-1. Se todo mal que eu causar a esse país for fazer a direita votar, eu vou continuar fazendo isso.
0: O governo articula um calendário especial para acelerar a tramitação e permitir que esses 2 turnos sejam votados ou mais tardar na quinta-feira. Agência Rádio Web de Brasília, Yuri Hudson.
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11: 8:18.
2: Feira 14, hoje 14 de outubro de 2026. Bom dia para você novamente, obrigado pela sua sintonia. As informações da manhã no ar aqui pela Ativa FM, para você que nos acompanha diariamente. Claro que o convite vem junto, né? O convite também chega. Convite para você participar, para você mandar o seu recado, para você homenagear o aniversariante, enfim, para você participar aqui dentro da nossa programação de hoje. Certo? Muito bem. Então, você faz o seguinte: 54-3242-1332 é o nosso WhatsApp e também o nosso telefone fixo. 54-3242-1332 para você interagir com a gente. Certo? Temos também o Facebook que está aí à sua disposição já ao vivo com som e imagem aqui do estúdio da Ativa FM. Também por ele você pode mandar o seu recado aí que nós vamos colocar no ar. Bom dia pro Enio, bom dia pra Vera, bom dia pra Angelina, que já estão ligados aqui dentro da nossa programação. Temos também o YouTube também com som liberado, imagem liberada pra você, também pelo YouTube você pode mandar o seu recado que a gente coloca no ar. Então vamos fazer juntos mais uma manhã de informações. Hoje é quinta-feira. Entrevistas, comentários, informações para você. Por falar em entrevistas, hoje o deputado eleito Diogo Siqueira estará conversando com a gente no programa, segunda parte do programa. Do dia, então, será com Diogo Siqueira aqui dentro da programação. Nesta primeira parte, você fica sabendo de todas as informações, inclusive as esportivas, para Pamplona Tintas, Restaurante Pastorello e Ótica Vervu. E aí, no segundo bloco, tem entrevista, tem comentário, tem tudo que você gosta de ouvir aqui dentro da nossa programação, certo? Agora são 8:21, 8:21. vamos lá então para destacar para você as principais informações e notícias do dia. Tem o giro das notícias chegando na sequência para você aqui dentro da nossa programação. Então, fica ligado porque nós temos a sequência da programação então com o giro das notícias dentro da programação da nossa Ativa FM para você que nos acompanha aqui. O giro das notícias vai falar inclusive sobre o Papa, que foi operado ontem e é uma das informações que a gente tem agora para você.
10: Quarta-feira, 14 de outubro de 2026, este é o Giro de Notícias. Eu sou o Norberto Notari, você acompanha os destaques do momento. Papa Leão XIV passou uma noite tranquila no hospital após ser submetido a uma cirurgia para tratar de um câncer no pulmão. As informações são do Vaticano. A nota acrescentou que novas informações sobre o estado de saúde do pontífice seriam divulgadas ao longo do dia. O presidente dos Estados Unidos, Donald Trump, afirmou nesta madrugada que uma exploração massiva de petróleo, gás e minerais está prestes a começar na Groenlândia. Em setembro deste ano, o presidente americano, líderes da Groenlândia e da Dinamarca assinaram um acordo que permite uma maior presença militar dos Estados Unidos no território ártico. O presidente Luiz Inácio Lula da Silva, candidato do PT à reeleição, decidiu permanecer em Brasília nesta quarta, de olho na votação da proposta de emenda à Constituição do fim da escala 6x1 no Senado. Já o candidato do PL, Flávio Bolsonaro, deve fazer campanha em Porto Alegre, no Rio Grande do Sul. O Fundo Monetário Internacional, FMI, reduziu a previsão de crescimento da economia brasileira para 2,2% em 2026, contra os 2,4% estimados anteriormente. Para 2027, a projeção também caiu, passando de 2,2% para 1,9%. Apesar da revisão, a estimativa do FMI continua acima das previsões do governo brasileiro e do mercado financeiro. Os incêndios florestais no Amazonas já colocaram 36 dos 62 municípios em situação de emergência. A fumaça e o avanço do fogo provocaram suspensão de aulas e restrições de atividades ao ar livre. As investigações apontam suspeitas de incêndios criminosos, inclusive em áreas de mata preservada. Pelo sul-americano, Vasco surpreendeu e venceu o Boca Juniors por 1-0 em Buenos Aires. Foi a partida de ida das semifinais do torneio. Hoje, pelo mesmo campeonato, tem Atlético Mineiro e Montevideo City. Pela Libertadores, o Fluminense recebe o Palmeiras no Maracanã. O Giro de Notícias é uma produção da Agência Rádio Web. Produção e apresentação, Norberto Notari. Trabalhos técnicos, Mário Melo.
2: E vamos para o Facebook, para o Instagram aqui da Ativa FM. O Parque Nacional do Iguaçu retirou nesta terça-feira as grades de proteção de passarelas interditadas devido à alta vazão das cataratas do Iguaçu. Após atingir 11,8 milhões de litros por segundo na segunda-feira, a vazão caiu para 9,6 milhões e voltou a subir, chegando a 10,5 milhões durante a madrugada. A previsão de chuva para os próximos dias em áreas da bacia do Rio Iguaçu pode manter a vazão elevada ou provocar novas elevações. Na tarde de ontem, terça-feira, dia 13, ocorreu uma operação especial no presídio estadual aqui de Nova Prata. Participaram vários agentes da Polícia Penal, os quais fizeram uma revisão em celas. Não foi divulgado se algum ilícito foi apreendido nesse trabalho. Brigada Militar fica suspeita de restos mortais às margens da BR-290, na cidade de Butiá. O Hospital de Nova Prata recebeu gestores de São Jorge. Na quarta-feira, dia 7 de outubro, o Hospital São João Batista recebeu o prefeito em exercício de São Jorge, Daniel Stocco, e o secretário de Saúde, Evandro Pomatti. Recepcionados pelo administrador Marcos Santori e pelo diretor técnico, Dr. Marcos Golden, os gestores conheceram as alas reconstruídas e as obras em andamento, que representam avanço na estrutura e no atendimento à população regional. A gerente administrativa Eliane Zamin também participou do diálogo. Outras informações que você tem por aqui. SAMU de Antônio Prado prestou serviço de assistência a parto domiciliar. A equipe foi acionada para atender a mãe que estava em trabalho de parto e ao chegar ao local o bebê já havia nascido, sendo realizado os primeiros atendimentos. Matéria completa está aí no Facebook e no Instagram para você. Vaticano confirma câncer no pulmão do Papa após cirurgia. O Papa disse 71 anos foi submetido nesta terça-feira a uma cirurgia para retirada do lobo inferior do pulmão direito após identificação de um nódulo cancerígeno. A Polícia Rodoviária Federal apreendeu 7 pistolas e 16 carregadores durante abordagem a um Clio preto na BR-386 em Fontoura Xavier ontem, terça-feira. Duas armas são de fabricação argentina, sendo que uma estava com a numeração raspada. O motorista de 29 anos afirmou que levaria o armamento à região metropolitana e foi preso. Morreu Rodimar Carlos Frigo, gerente do Sicredi Liderança Comunitária de Nova Araçá. A administração municipal lamentou a perda e destacou as contribuições de Rodimar para o desenvolvimento do município, especialmente nas áreas do esporte e da educação. A comunidade de Nova Araçá está de luto pela morte de Rodimar Carlos Frigo, conhecido por sua atuação como gerente do Sicredi e pelo envolvimento em iniciativas voltadas ao desenvolvimento do município. A administração municipal divulgou uma nota de pesar, destacando sua trajetória profissional e sua participação na vida comunitária. Esse falecimento aconteceu ontem e o Rudimar era conhecido aqui em toda a região. Outras informações que você encontra aqui no Facebook e no Instagram: 15 pessoas são condenadas por fraude na produção de leite em indústria de Taquara. As penas variam entre 1 ano e 6 meses e 13 anos e 4 meses de reclusão pelos crimes de associação criminosa e adulteração de produtos alimentícios. Pedreiro viaja mais de 2.000 quilômetros para encontrar mulher e descobre que ela foi criada por inteligência artificial. A matéria toda está aí no Facebook para você acompanhar. Aulas são suspensas em escola infantil após morte de professora com suspeita de meningite em Santo Ângelo. A Secretaria Municipal de Educação de Santo Ângelo suspendeu preventivamente as aulas na Escola Municipal de Educação Infantil Teodomiro após a morte de uma professora de 48 anos com suspeita de meningite. Segundo a coordenadora regional da saúde, ou coordenador Rodrigo Reis, a professora foi internada na quinta-feira e faleceu no sábado. Até esta terça-feira, ontem, conforme as informações divulgadas, o diagnóstico ainda aguardava confirmação laboratorial. As informações estão no Facebook e no Instagram, nessa notícia que você tem aí para ficar por dentro do caso. Incêndio atingiu residência no bairro Pradense, em Vacaria. As chamas atingiram principalmente a sala do imóvel, que ficou totalmente danificada. Também, dia do meteorologista, olhar para o céu para proteger vidas aqui na terra. Um acidente de trânsito na 324 em Marau, proximidade do sítio Nuno Zonta, no fim da tarde de ontem, dia 13. Equipes de resgate foram acionadas para atendimento, somente danos materiais. Matérias que você encontra no Facebook e também no Instagram da Ativa FM para você. A última notícia que entrou aqui é que a Polícia Civil prendeu o homem por tráfico de drogas em Guaporé. A polícia prendeu este homem de 27 anos por suspeita de tráfico de drogas na tarde de ontem em Guaporé. A operação ocorreu por volta das 17 horas em dois endereços, nos bairros Conceição e Canecão, durante o cumprimento de mandato de busca e apreensão. Notícias, informações, tudo você tem no Facebook e no Instagram aqui da Ativa FM. Dá uma chegadinha aí, confere essas e outras informações que estão aí à sua disposição.
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2: E a frase? Bom, a frase para começar o programa de hoje é a seguinte: ao contrário do estômago, o cérebro não avisa quando está vazio. É a frase para começar o programa de hoje. Hoje é quarta-feira, 14 de outubro. Estamos na 42ª semana. A lua é nova, a estação é primavera. Hoje é dia do meteorologista e dia nacional da pecuária. Os fatos históricos: em 1947, Charles Chunk Yeager quebra a barreira do som no avião experimental. Em 1952, fundação da Conferência Nacional dos Bispos do Brasil. Em 1964, Martin Luther King Jr. torna-se a pessoa mais jovem a receber o Prêmio Nobel da Paz. Em 1994, estreia com imenso sucesso o filme Pulp Fiction, nos cinemas. Em 2012, Felix Baumgartner torna-se a primeira pessoa a superar a barreira do som ao saltar mais de 39 mil metros sem ajuda mecânica. E em 2017, ataque terrorista com caminhão-bomba em Mogadíscio, capital da Somália. São informações de abertura para você aqui dentro da programação da nossa Ativa FM. Bom dia, Nova Prata. Bom dia, região.
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2: 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Hoje pela Libertadores tem Fluminense e Palmeiras, pela Copa Sul-Americana tem Atlético Mineiro e City Torque, pelo Gauchão da Série B, da terceira divisão, hoje tem jogos, tem o Rio Grande enfrentando a equipe do Real Esporte. 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
6: Agora são 8:36, 8:36, para você anunciar aqui na Ativa FM, 54 3242 1332. Você anuncia, vende seu produto aqui na Ativa FM. Vamos lá então, destaques para você aqui dentro da nossa programação, para você que está nos acompanhando. A campanha Compra Premiada Nota Prata 2026 realizou ontem, terça-feira, seu segundo sorteio no Centro Empresarial Vicêncio Paludo. A ação contou com a participação do prefeito Beto Carnevale e do secretário municipal de finanças Anderson Bolzan. A iniciativa é promovida pela Câmara de Dirigentes Lojistas em parceria com a Prefeitura de Nova Prata, com o objetivo de incentivar as compras no comércio local e fortalecer a economia do município. O sorteio especial celebrou o Dia das Crianças e os 54 anos da CDL Nova Prata, com a distribuição de 5 vales compras de R$ 2.000, totalizando R$ 10.000. Em andamento desde 16 de julho, a campanha segue até dezembro de 2026 e prevê a distribuição de R$ 100.000 em prêmios. A campanha, em andamento, a campanha, né? Ela terá seu último sorteio dia 29 de dezembro, quando serão distribuídos mais 20 vale compras com valores que variam de R$ 1.000 a R$ 25.000. Os ganhadores desse sorteio, quinto colocado, Daniel Ferreto. O quarto, Colégio Aparecida. O terceiro, Carolina Wolf. Segundo, Marlene Panceira. E o primeiro, Jéssica Capelaro, os vencedores, portanto, desse sorteio da compra premiada. Repito, Jéssica Capelaro, Marlene Panceira, Carolina Wolf, Colégio Aparecida e Daniel Ferreto, os ganhadores deste sorteio. Atendimento móvel da Corsan na Fazenda da Pratinha. A partir desta quarta-feira até sexta-feira, a van de atendimento móvel da Corsan estará no Salão da Comunidade de Santa Catarina, na Fazenda Pratinha, para coletar informações e orientar os moradores sobre o cadastro para a ligação nova de água em Nova Prata. Horário das 9 às 12 e das 13 às 16 horas e 30 minutos. Os documentos necessários, contrato de compra do imóvel ou terreno ou escritura, se já tiver, documento com foto, RG e CNH e conta de luz ou internet. Importante, a residência deve ter a numeração de identificação visível na frente da propriedade e caixa de correspondência para recebimento da fatura da água. A Prefeitura de Nova Prata solicita a presença dos moradores para receber as orientações e realizar o encaminhamento necessário. Para anunciar aqui, 54-3242-1332. 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Oferta de emprego, o Complexo Turístico Vila Capuchinhos está com vagas abertas para pessoas que mostrem protagonismo, flexibilidade e proatividade nas vagas de garçom em diferentes horários. Auxiliar de cozinha, recepcionista e camareira. Oferece salário compatível com a função, transporte, refeitório, prêmio assiduidade e outros benefícios. Veja as vagas ofertadas e outros benefícios nas redes sociais do complexo. Interessados, enviar currículo para o WhatsApp do RH, número 54-3447-4748, ou deixar pessoalmente no complexo Vila Capuchinhos. Contratação imediata. 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Agora são 8h41, 8h41.
7: 8h41.
6: Para falar sobre o tempo, a gente destaca então as informações que temos aqui para você. Elas estão inclusive no Facebook para que você possa ter melhores informações a respeito do tempo e como ele está se comportando, não só em Nova Prata, mas em toda a região. Então dá uma chegadinha aí, confere as informações do tempo. Bom, a chuva e a garoa seguem frequentes nos próximos dias, enquanto o avanço de ar frio mantém o tempo ameno. O Rio Grande do Sul terá mais um dia muito nublado, né? Nesta quarta-feira, com céu encoberto. Em diferentes momentos, e a chuva leve ou garoa pode acontecer nas metades norte e leste. Apesar da instabilidade, podem ocorrer aberturas de sol em alguns pontos do estado. As temperaturas permanecem amenas na maior parte do território gaúcho, com máximas entre 20 e 23 graus centígrados. Em muitas cidades, o aquecimento deve ser maior. Isso acontece mais na fronteira oeste e no noroeste. oeste do Rio Grande do Sul. Para nós aqui, de 20 a 30% de possibilidade de chuva, uma mínima que começou nos 13, vai até os 20, 21 graus. Quinta-feira, de 40 a 50% de possibilidade de chuva, mínima que vai começar nos 12, 13, podendo chegar a 19, 20 graus. Sexta-feira, 40 a 50% de possibilidade de chuva, mínima que começa um pouco mais baixa. 10 graus com a máxima chegando aí por perto dos 19 graus centígrados. As informações que vêm do Cefrut DDPA e CEAP dão conta de que, Amanda está nos informando, que a temperatura neste momento, ela está na casa dos 18 graus a temperatura. A menor temperatura registrada hoje, 15 graus e 3 décimos às 3 horas da manhã. Não choveu, a velocidade média do vento de 5 quilômetros na direção sudeste. A temperatura máxima registrada ontem à tarde, 20 graus e 9 décimos, às 13 horas e 30 minutos. As informações do tempo para você aqui na Ativa FM. Agora são 8 horas e 44 minutos, 8:44. Na sequência, as informações esportivas.
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2: Muito bem, com Pamplona Tintas, restaurante Pastorelli e Ótica Vervu, estamos com as informações esportivas agora.

chances de Grêmio Internacional. Grêmio Internacional caírem juntos e de os dois se salvarem no brasileiro. As contas que a imprensa faz e os clubes também, para que as equipes consigam se manter aí na principal competição no Brasil. É, perto do fim de contrato, saiba como Rocher custou por partida ao Internacional. Bastidores do Grêmio, o que está por trás da polêmica entrevista de Renato Portaluppi. Quem tem o caminho mais difícil? Grêmio ou Internacional? Suspeito de suposto ato de racismo no Grenal 455 será ouvido pela Polícia Civil hoje, quarta-feira. Três problemas que Renato Portaluppi precisa resolver para Grêmio pensar em sair do Z4. E os três motivos para que fazem o Inter acreditar na permanência da Série A. Brasil sai na frente, mas cede empate à Argentina em último amistoso da FIFA. Também como destaque, Vasco bate Boca Juniors em La Bombonera e fica a um passo da final da Sul-Americana. Champions, Barcelona vence de virada e zebra norueguesa para Bayern de Munique no campeonato. Verstappen e Red Bull voltaram a ser o melhor conjunto da Fórmula 1. E as datas para decisão da divisão de acesso 2026. São informações que você encontra no Facebook, no Instagram e também nas redes sociais. A Libertadores hoje tem Fluminense e Palmeiras, tem pela Copa Sul-Americana o Atlético Mineiro contra o City Torque, pelo gauchão da Série B, um jogo já foi realizado, Farroupilha venceu por 3-0 VO a equipe do Novo Horizonte, e hoje tem Rio Grande contra a equipe do Real Esporte. Hoje tem UEFA Champions League com vários jogos que vão acontecer. Hoje tem também Copa do Brasil Feminina, o Internacional contra o Atlético Mineiro, e a Copa do Brasil Sub-20 também vai ter jogos hoje, né? Envolvendo times brasileiros. São destaques aqui para você dos jogos e do que vai acontecer no esporte hoje.

0: Pois aí, ontem tivemos o segundo amistoso da seleção feminina. A seleção feminina jogou ontem amistosamente, mais um, né? Foi o segundo encontro com a Argentina. Ontem a seleção feminina do Brasil e aconteceu o empate.
1: A seleção brasileira feminina voltou a jogar em Pernambuco, pouco mais de 2 anos depois da última apresentação no estado. E nesta terça-feira, diante da Argentina, na Arena Pernambuco, o Brasil ficou no empate em 2-2, num amistoso preparatório para a Copa do Mundo Feminina do ano que vem, que será disputada no Brasil e vai contar com jogos em solo pernambucano. Foram mais de 29 mil torcedores nas arquibancadas. O confronto foi marcado pela festa da torcida. Em campo, o Brasil chegou a abrir 2 gols de vantagem com Bia Zanerato e Gil Garbellini, mas viu os argentinos reagirem e buscarem a igualdade. Faltando 8 meses para o Mundial, a partida também marcou a última apresentação da seleção em território brasileiro em 2026. O duelo na Arena Pernambuco foi o segundo encontro entre Brasil e Argentina nesta sequência de preparação de data FIFA. No Beira-Rio, a seleção tinha vencido por 3-1. O confronto desta terça-feira também fez com que fosse o 23º duelo entre as seleções na história. Agência Rádio Web com informações da seleção feminina, Daniela Esperon.
0: 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Ontem também tivemos Libertadores da América.
1: O primeiro jogo da semifinal da Copa Libertadores da América será nesta quarta-feira no estádio do Maracanã entre Fluminense e Palmeiras. Um duelo de gigantes do futebol brasileiro. O detalhe é que o time tricolor vem em ascensão na tabela do Brasileirão e o Palmeiras ainda busca o título. Mas agora é Libertadores e as duas equipes estão focadas. O zagueiro Thiago Silva, do Fluminense, falou o que significa essa semifinal.
2: Tudo aquilo que a gente vem vivenciando esse ano, os jogos em casa, eu acho que somos um dos melhores mandantes do nosso futebol brasileiro jogando em casa. Isso mostra o quanto é importante o nosso torcedor estar presente. A gente já sabe que já está lotado, enfim, os ingressos todos esgotados, motivação extra para a gente. A gente sabe que o jogo é decidido ali dentro do campo, a gente vai procurar fazer o nosso jogo, o Palmeiras o deles, e espero que a gente possa estar numa noite melhor inspirada que eles.
1: Essa foi a principal novidade na delegação do Verdão. O atacante sofreu uma entorse no tornozelo direito no jogo contra o Corinthians e acabou não se recuperando a tempo. Portanto, Heitor, da base, é o substituto de Vitor Roque na lista dos relacionados. Embora suspenso do jogo, o técnico Abel Ferreira acompanhou a delegação, que contou com presenças ilustres no Rio de Janeiro. Agência Rádio Web com informações da Copa Libertadores da América, Daniela Esperon.
0: Obrigado, Daniela. 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O Vasco bateu o inimigo no Boca.
1: O Vasco deu um passo importante rumo à final da Copa Sul-Americana. Jogando em La Bombonera, venceu o Boca Juniors pelo placar de 1-0. O detalhe que foi com um jogador a menos por boa parte do segundo tempo. Andrés Gomes foi expulso aos 18 minutos da segunda etapa. O gol brasileiro foi marcado pelo atacante Adson, que falou da importância do resultado e da dificuldade de jogar na Argentina.
3: A gente fez o que o professor pediu para a gente fazer. Sabíamos da dificuldade que ia ser esse jogo. O time do Boca é um time muito qualificado. Acho que esses jogos de Sul-Americana, qualquer erro fatal mas estou muito feliz com o resultado, estou muito feliz com o desempenho da equipe também, mas sabemos que ainda tem mais um jogo, agora é continuar trabalhando para que a gente possa sair com essa classificação.
1: Com esse resultado, o Vasco joga na semana que vem pelo empate. 0-0 classifica o time brasileiro. O Boca Juniors vai precisar, então, vencer no Brasil. E nesta quarta-feira tem o outro jogo da semifinal da Sul-Americana. Atlético Mineiro e Montevideo City Torque do Uruguai. O jogo acontece na Arena MRV, às 7 horas da noite. Agência Rádio Web com informações da Copa Sul-Americana, Daniele Esperon.
0: Obrigado, Daniele. 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Fica ligado. Depois do intervalo tem a segunda parte do programa desta manhã aqui pela Ativa FM. Não vai embora.
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23: 9:01.
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6: Muito bem, estamos no ar agora com a segunda parte do programa de todas as manhãs para você, com o apoio do Dr. Hérnia. 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Agora são 9:21, 9:21.
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4: Muito bem, agora são 9 horas 27 minutos com 30 segundos. Estamos aí com as informações da manhã para você, para Minosso. Eu abri o microfone para ouvir, tá louco. 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Bom dia, Fidelis Preto.
5: Ai, ai, ai, ai, ai. Bom dia, Marangoni, bom dia, nossa audiência. Sempre com satisfação.
4: Tá doendo em algum
5: poder
4: lugar?
5: Estar aqui na bancada do Cidade Ativa. O que, que houve?
4: Doendo em algum lugar?
5: Tá me doendo.
4: Doendo, tá bom.
5: Me dói a alma.
4: A alma.
5: A alma, a dor mais lancinante é da alma.
4: É? É. Muito bem.
5: É, o Marangoni.
4: Fala.
5: Bom dia, nossa audiência. É isso? Ao Mauro.
4: Mauro que
5: também,
4: tá aqui.
5: Ele chegou atrasado.
4: Ele não bateu ficha,
5: chegou,
4: né?
5: Chegou atrasado. É, bota aí o relógio ponto.
4: É, vou ter que botar o relógio ponto.
5: Bota
4: aí.
5: O relógio ponto. Chegou atrasado. Aí o cara estava me passando, claro que ele, falta ainda a confirmação. Mas se confirmaram, tá brincando comigo, né? Aí o esforço Hercúleo.
4: Nossa.
5: Hercúleo, né? Aqui da Rádio Comunitária, há 15 anos com a bagaça no ar, vai fechar agora em março. E aí sempre tem essas picuinhas, né, Marangoni? Mas eu tomara que não tenha acontecido esse tipo de manifestação e essa comparação, que seria uma coisa, na minha avaliação, execrável. Mas no caso faz parte do jogo, né? Tem gente que é do jogo, gosta, não gosta, tem direito, né? Ainda mais quem eventualmente tenha um cargo público, é do jogo. Cada um se posiciona com bem entender, é do jogo, eu repito aqui. Agora, ô Marangoni, daqui a pouco, oi.
4: Antes de terminar então esse negócio do cargo público, é que tem uma coisa muito interessante que acontece com as pessoas, é uma transformação, não de todas elas, não de todas elas.
5: O Mauro tá falando?
4: Não, eu tô falando das pessoas que têm um cargo público, muitas que têm um cargo público, o que acontece? Elas se transformam.
5: Ah, é?
4: Depois que tem esse cargo público, dizer, antes de ter a pessoa normal, o cidadão que, né? Aí quando tem um cargo público, parece que, né, se transformou, é alguma coisa assim de diferente.
5: O ego, né? Fica inflado.
4: Eu acho que o ego fica inchado, viu? O ego fica inchado.
5: O ego infla.
4: E não sabe diferenciar as coisas como a emoção.
5: Então, no caso, vamos aguardar aí, né, o Clécio. É. O Clécio que nos passou agora carece aí de confirmação se houve esse tipo de comparação. Nem vou adjetivar por hora. Vou aguardar a confirmação ou não. Né? Mas, enfim. Só me faltava essa. Agora, o Marangoni, daqui a pouco, que horas são agora? 9:30. Daqui a pouco teremos aqui, porque está essa discussão no Senado da República, questão da escala 6x1, 5x2, vai, segundo tudo indica, vai haver uma decisão nesta semana lá no Senado da República. Aí, a escala 6x1 vai continuar, a escala 5x2 vai ser adotada, porque lembrando, a Câmara já chancelou, já definiu a escala 5x2. Agora falta, evidentemente, a casa, né? A chamada casa revisora, que é o Senado da República. Então, passa, chega esta semana, está lá discutindo o Davi Alcolumbre, que é o presidente do Congresso Nacional, por ser o presidente do Senado. Então, está essa situação toda, vai ter um desfecho. Aprova ou não aprova? Né? E isso, evidentemente, suscita dramas e amores. A questão do fim da escala 6x1, né? Isso suscita, deixa no ar essa discussão toda. E aí? Hã? Lembrando que... Oi?
4: Não, mas a notícia de hoje pela manhã é que o PL também vai votar a favor da escala 6x1.
5: Não, mas o que eu tô falando.
4: 6x2, 5x2.
5: Não, o fim da escala 6x1, né, Marangoni? A chamada escala 6x1 que hoje, via de regra, está presente. Mas a questão do comércio, Ana Margoni, isso tudo influi diretamente na questão do comércio. Porque a gente sabe que o setor varejista, ele atua em muitos lugares, eu vou botar assim, nas cidades mais, ele é bastante presente, comércio varejista, né? E aí faz ali o acordo, essa questão toda entre trabalhadores e empresários, e aí fica estabelecido um regulamento claro, sempre respeitando o que prevê a legislação. Mas não resta a dúvida que tem o foco direto na questão do comércio varejista. Vamos aguardar o que vai ser decidido lá no Senado da República esta semana.
4: É isso aí, então vamos aguardar aí para ver. É hoje, né? Hoje vai ser a votação, inclusive, hoje, certo?
5: Muito inclusive, bem. Daqui a pouco teremos aqui, diante dessa discussão toda, a presidente do Sindicato dos Trabalhadores do Comércio Varejista. Dos comerciários aqui da região, né? O Sindicato dos Trabalhadores, sediado em Bento, que também tem Nova Prata como, né, filiado, né, o Nova Prata, que é a área de Nova Prata. Eu acho que tem outros municípios, não sei, Vila Nova está também, né, Maranga? Sob o guarda-chuva do Sindicato dos Comerciários de Bento.
4: Essa, né, notícia
5: então,
4: agora.
5: Então, a Orildes Lotit, que é a presidente do sindicato, vai falar conosco, dando o posicionamento, o que o Sindicato dos Trabalhadores de Bento, né, está aguardando, qual é a posição, enfim, que e o sindicato entende em relação a essa decisão que está lá em Brasília no momento.
4: É Orildes Lotit, não é?
5: Lotit, porque é italiano.
4: Tá bom. Tá
5: agora
4: bom,
5: é
4: então.
5: O quê? Ela é jamaicana?
4: Não, é notícia.
5: Ela é de Java?
4: Olha aqui, ó. Uma notícia.
5: Ela fala javanês?
4: Uma notícia que me chamou a atenção aqui hoje, que o Clássico colocou aqui nas redes sociais e no Facebook da Ativa, é que foram suspensas aulas em escola infantil em Santo Ângelo, sabe? Depois da morte da professora com suspeita de meningite. Secretaria Municipal de Educação, secretária Eliane Kim, informou que a pasta mantém contato com a Secretaria da Saúde e o setor de epidemiologia, aguardando os resultados dos exames encaminhados ao Laboratório Central do Estado, para o LACEN. Entre os principais sintomas estão febre, dor de cabeça intensa, rigidez na nuca, náuseas, vômito e sensibilidade à luz. Então, o retorno às aulas, suspensas as atividades na EMEI Teodomiro, é uma medida preventiva. A retomada das aulas dependerá das orientações de autoridades de saúde, suspeita de morte por meningite, então,
5: de
4: lá
5: novo, isso aí,
4: em Santo Ângelo.
5: Isso é coisa terrível. Aí, Maranhão, vamos combinar, cara, eu não aceito mais essa coisa de dizer que tem ainda por aí negócio de o perigo, né, da poliomielite, né? Culpa é risco das pessoas que entendem que não é bom vacinar. Aí as pessoas tomam a posição, olha, não precisa, precisa, querido. Não somente em relação, daqui a pouco, à sua família, mas também em relação às outras famílias. É um vírus. É um vírus. Esse vírus, ele fica circulando.
4: Uhum.
5: Se de uma forma absoluta nós não controlarmos esse vírus, ele olha, estou aqui de novo. Começa a ameaçar. É triste a vida, cara.
4: Outra coisa, nós falamos ontem aqui do Rodimar Carlos Frigo, né? Que havia falecido.
5: Ah, sim, isso, o cara do Sicredi.
4: Ele foi um acidente, né? Que aconteceu. A administração municipal lá de Nova Araçá lamentou a perda e destacou as contribuições do Rodimar para o desenvolvimento do município, especialmente nas áreas de esporte e educação. Ao longo dos anos, o Rodimar contribuiu com projetos e ações nas áreas de esporte, educação e outros setores da comunidade. Ele era gerente, né?
5: Foi gerente da agência Sicredi em Nova Araçá.
4: E faleceu aí num acidente, então há uma
5: triste,
4: lembrança,
5: né? Eu sempre falo, ninguém tá livre, amigo. Ninguém tá livre, né? Ninguém tá livre de nada. Daqui a pouco você tá levando a sua vida, vamos botar assim, normal, né? E de repente acontece uma coisa que você não consegue, né? E muitas vezes, em muitos casos, você não consegue estabelecer um como é que eu diria assim, um anteparo, ou seja, uma barreira para não acontecer determinada coisa, né? Só que daqui a pouco você, acontecido o fato, poxa vida, se eu tivesse feito isso, se eu tivesse tomado essa decisão, só que não tem mais, não volta mais. É um segundo, é um minuto, é uma decisão, né? Aliás, eu sempre lembro aqui, eu concordo basicamente com aí uma questão do, ele é profissional do futebol, o Wagner Mantini, técnico do Red Bull Bragantino. Ele sempre diz, olha aqui, ó, o jogador de futebol ao longo de uma partida tem uma média, um estudo, segundo ele, me chamou a atenção sobre essa colocação. O jogador de futebol durante uma partida, ele na média foi feito um estudo, ele num jogo de futebol de 90, hoje 100 minutos na média, ele toma 2.000 decisões numa partida de futebol. Quer dizer, para ele acertar todas o Maragondi, eu reconheço, é complicado.
4: É.
5: Mas a todo momento num jogo de futebol, o jogador lhe toma a decisão.
4: Perfeito.
5: É para esse, é o drible, é para cá, é para lá, chuta agora, chuta depois, né? E daqui a pouco a gente, observando que está aqui sentado confortavelmente vendo o jogo, pô, por que esse cara fez isso aí?
4: É.
5: Mas são decisões que são tomadas em, olha, frações de segundo.
4: Perfeito, né? Muito. Como é que é o nome do técnico?
5: Wagner Mantini.
4: Ah, Mantini, tá bom. Não é Mancini, como todo mundo fala. Não.
5: Quem? Todo mundo quem?
4: A empresa aí. Não.
5: Qual é a empresa?
4: Tá, até não, tudo bem.
5: É assim, não. Pô, o Maragoni fala Gilmar Dalpozo, daí eu choro, né? Ele fala Dalpozo. Daí o meu querido seu Argemiro Dalpozo, o Jusimar Dalpozo.
0: O Arão.
5: É? Quem?
0: O Arão
5: Dalpozo, meu amigo que trabalha no Porta. Aí eu chamo o Arão Dalpozo. Ele vai dizer, tu falar isso, eu te dou um pau.
4: Olha aqui, ó.
5: Entendeu? Né, Mauro? É.
4: Tá bom, então.
5: Dalpozo? Ah, vai catar coco, cara.
4: O hospital aqui de Nova Prata, na quarta-feira, dia 7 de outubro, recebeu o pessoal lá de São Jorge. Não, desculpem. Onde é que está? São Jorge, lá de São Jorge. O Daniel Stocco, que é o secretário da Saúde, e Saúde, o Evandro Pomatti. O prefeito em exercício, Daniel Stocco, e o secretário de Saúde, Evandro Pomatti, né? Eles foram recepcionados pelo Marcos Santori e pelo diretor técnico, Dr. Marcos Goldenberg. Os gestores aí para falar um pouquinho mais sobre o hospital aqui de Nova Prata. Esse encontro aconteceu então.
5: Ô, Mariga, eu quero que. Ontem eu encontrei, assim, de forma. Como é que eu diria assim? De forma. Sim, você está caminhando, daqui a pouco encontra, né? As pessoas, claro, moram aqui em Nova Prata. Eu quero mandar um alô. Fiquei bastante contente com a notícia da Cirlei Zamin, a nossa. Né, o Clécio? A Cirlei Zamin, encontrei com ela, bastante contente, alegre, e está enfrentando um desafio importante. Ela disse, olha, poxa vida, estou muito contente. Ontem, ela, eu fiquei conversando com ela 10 minutos ali na curva, na esquina ali da Presidente Vargas com Adolfo Schneider, e ela me contando sobre a questão do problema de saúde, que segundo ela, agora em novembro vai completar um ano. que apareceu problema de saúde grave para ela. Ela disse que depois do tratamento importante, né, evidentemente com o recurso fundamental da medicina, com os médicos, a coisa toda, ela disse que tá uma notícia muito alentadora para ela e para a família, e ela muito feliz, né, sobre o resultado de exames recentes que ela realizou. Então, é uma notícia boa, fiquei bastante contente, até porque eu conheço o Washington, viu, Marangoni? Poxa vida, desse praticamente que eu cheguei a Nova Prata. Ele era um piá, morava aqui, a família morava em frente aqui à mecânica Urso, havia a casa da família dele, né? E eu conheci o Washington ali, né? Entrou no banco como estagiário, depois prestou concurso no Banco do Brasil e fez a carreira dele toda dentro do Banco do Brasil, enfim, essas coisas da vida, conheceu a Cilei e agora tem a família. E essa notícia boa, bacana ontem, essa notícia importante, a Cilei, olha, tô muito contente, muito feliz, tô conseguindo dar a volta, que é a nossa torcida que continua em relação ao problema que apareceu para ela.
4: Muito bem, a gente torce para que isso aconteça da melhor maneira possível. Olha, a partir desta quarta-feira, a partir de hoje, até sexta-feira, dia 16, a van de atendimento móvel da Corsan estará no Salão da Comunidade de Santa Catarina, na Fazenda Pratinha 1. Isso para coletar informações e orientações aos moradores sobre o cadastro para a ligação nova de água em Nova Prata. Certo? O horário de atendimento das 19 ao meio-dia e das 13 às 16h30. Os documentos necessários, contrato de compra e compra do imóvel. Desculpem. Contrato de compra do imóvel ou terreno ou escritura, se já tiver. Documento com foto RG e CNH, conta de luz ou internet. Importante, a residência deve ter a numeração de identificação visível na frente da propriedade e caixa de correspondência para recebimento da fatura da água. A prefeitura, aqui de Nova Prata, solicita a presença dos moradores para receber as orientações e realizar o encaminhamento necessário.
5: A propósito da EG, Ana Maragoni, terminou terminaram acabaram as reclamações? Não houve mais nada.
4: Não, diminuiu muito, né? Bastante.
5: Tem chegado alguma coisa em relação a isso?
4: Muito pouco.
5: Hã?
4: Nada?
5: Não. E aí, tomara que assim esteja acontecendo, que os problemas que eram verificados de forma reiterada, eu botar assim isso a... Já vai o quê? No começo desse ano, e se prolongou por muito tempo, tomara que isso tenha sido sanado, que tudo isso tenha sido resolvido. Tomara que sim, né? É isso que todo mundo, na verdade, as reclamações, as manifestações de consumidores, de usuários do sistema, tomara que isso tenha realmente acontecido. E porventura isso volta e meia
4: isso é bom,
5: vai acontecer, né?
4: Isso é bom. Para que as coisas fiquem, né, no seu devido lugar. Não temos ainda mais informações, nem sei se nós vamos ter essas informações, mas segundo o Clássico colocou ontem aqui no Facebook, no Instagram, na tarde de ontem ocorreu uma operação especial aqui no Presídio Estadual de Nova Prata, onde vários agentes da Polícia Penal participaram. Não sei qual é que foi o...
5: Mas eu só acho que é o Clássico. Você recebeu informação da própria direção do presídio, isso? Ou não? Ou é aquele...
4: A movimentação...
5: Não, eu estou falando o que acontece de forma periódica, a partir da vara de execuções criminais de Caxias, é isso ou não?
0: Não, Fidelis, bom dia a todos. Ontem, por volta das 16 horas, aqui na frente, uma grande movimentação de policiais, aí me chamou a atenção, mas aí eram policiais da Polícia Penal.
5: Sim.
0: Havia pelo menos umas 10 viaturas. O que me chamou a atenção que, com o logotipo, né? Elas são pretas, né?
5: Sim, claro.
0: Da Polícia Penal, duas ou três. O restante eram viaturas brancas, a paisana. E havia algo na porta, algo escrito assim, a serviço do governo do estado, uma coisa assim. Algo, havia muitos agentes, não da Brigada Militar, somente esses agentes fardados de preto da Polícia Penal.
5: Sim.
0: Aí eu entrei em contato com a direção do presídio, e o atendente me informou que naquele momento não poderiam passar informações porque estavam ainda contabilizando as apreensões. Ah. Mas que a comunicação é... Depende lá, de, né?
5: Sim,
0: do,
5: sim, tem uma coordenação.
0: Tem uma hierarquia para comer, então, né? Não sabemos
5: em Caxias?
0: Se foi apreendido, se não foi, mas ontem à tarde ocorreu, então, essa revista, né, nas celas.
5: Eu vou, é evidente que nós não temos a informação oficial, mas eu vou por esse caminho, que deve ser um serviço, um trabalho, né, periódico. De vez em quando há esse, eu diria assim, né, Clécio, não diria rastreamento, mas há um acompanhamento de como as coisas estão internamente no presídio.
4: É isso aí, isso aconteceu ontem à tarde. Bom, vamos com o Mussoi, que está no modo gravado, né? Vamos lá então.
5: Está gravado o Mussoi?
4: Isso, está gravado.
5: Eu estava aqui uma pergunta engatilhada para o Mussoi hoje.
4: É.
5: E então fica para
4: próxima. Fica para próxima.
5: A semana passada foi ao vivo gravado?
4: Foi ao vivo, se eu não me engano.
5: É. Olá, eu tenho uma pergunta engatilhada para o Mussoi.
4: É?
5: Tô louco para fazer para ele. Se procede, se é verdade ou não.
4: Okay.
5: A notícia que está tá correndo aqui entre nós aqui. O Clécio comentou outro dia, o Marangoni. Eu fico sempre na dúvida. Mas enfim, quando eu, na próxima semana, né? Farei a pergunta para o Mussoi.
4: Bom, Padre Mussoi fala aqui sempre, todas as quartas-feiras, né? 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Vamos lá então, o destaque aqui, o comentário do Padre Mussoi.
2: Muito bom dia a todos, nossos ouvinte da Rádio Ativa, bom dia Marangoni, Fidelis, Toqueto, e fique sempre com a benção de Deus. Olhando para o nosso assunto de hoje, nós estamos vivendo no mês de outubro datas muito significativas, muito importantes, e nesta segunda-feira celebramos o Dia das Crianças, de Nossa Senhora Aparecida. No dia 4 de outubro, dia de São Francisco, dia do meio ambiente e o mês missionário. E como amanhã, quinta-feira, é dia do professor e da professora, quero desejar neste momento uma palavra muito querida, agradecendo aos nossos professores que há muito tempo nos ensinaram as letras do ABC, fazer o nome, escrever, estudar, que nos deram o caminho e uma boa educação. No meu tempo, era praticamente só professores. Hoje, diverge bastante. Tem os professores, mas tem muito mais, é a mulher professora, a mãe de família, a esposa, é a mulher está na sala de aula. Menos homens, mas a mulher é a professora mestra de hoje. Então, reforçar o nosso reconhecimento aos nossos professores e professoras e aos que hoje batalham em nossas creches, em nossas escolas, em nossas universidades, enfim, que transmitem o conhecimento, a educação, a seriedade, a verdade, o caminho da justiça para todos os alunos e alunas. Então, agradecimento ao nosso professor e professora e a nossa palavra de incentivo e de valorização à causa da educação. Sem educação, o município, a paróquia, o Estado, a Federação Brasil, não vai para frente. Não vai para frente. Um povo educado e um povo sólido, é um povo que trabalha, que vai à luta, um povo bem educado, conquista, faz a história andar e sempre pelo bem. Então, estudar, trabalhar, aprender, conhecer a liberdade, transmitir uma palavra de esperança, de apoio, de civismo, de brasileirismo, de gaúcho, de gaúcha, enfim, uma palavra e uma ordem de firmeza. E com alegria, com alegria. Por isso, nesta programação, deixo a minha bênção e a minha satisfação e cumprimento a todo o professor e professora de nossas escolas e aos nossos alunos, que fiquem firmes, obedeçam e sigam o caminho que a professora e o professor ensinam. Nossa Senhora Aparecida, rogai por nós. São Francisco de Assis, patrono da ecologia, do meio ambiente, ajudai-nos a cuidar melhor da nossa mãe terra, da natureza. Em nome do Pai, do Filho e do Espírito Santo, amém. Uma feliz e abençoada quarta-feira e amanhã dia do professor, e que Deus nos acompanhe. Amém. Saúde e paz.
4: Ok, obrigado, Mussoi. Mussoi falou aqui dentro da nossa programação, com o apoio sempre dentro da programação de Ouro Fértil, fertilizante sinônimo de garantia e produtividade, fábrica em Pelotas, administração em Nova Prata, fone 3242-8300. Agora são 9:52, 9:52, a gente vai fazer um intervalozinho e volta já já com mais informações aqui dentro da nossa programação. Fica ligado aqui, a gente volta já já.
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7: 9:52.
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4: É isso aí, vamos lá então, seguindo por aqui. Me alcança o jornal aí, Fidelis. 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As manchetes dos jornais chegando por aqui. O Jornal do Comércio, Zuco volta a falar em cortes e diz que situação preocupa. Lula anuncia perdão de dívidas da MEI, faltando 12 dias para o segundo turno da eleição. Biocombustíveis ampliam a importância da canola no Rio Grande do Sul. Temos aqui também o pioneiro, no pioneiro destaque, educação busca caminhos para a utilização da inteligência artificial, os eleitos, o direito coletivo em primeiro lugar, Diogo Siqueira, ele vai estar conversando com a gente logo mais aqui dentro da nossa programação também. Correio do Povo, fim da 6x1 deve ir à votação hoje no plenário do Senado. Governo federal anuncia o perdão das dívidas acumuladas nos meses. O Papa foi diagnosticado com câncer de pulmão após cirurgia. A zero hora de hoje, zero hora destaca, Senado vota hoje fim da escala 6x1. Flávio Bolsonaro recua e decide apoiar a proposta. RBS entrega a Zuco documento com os desafios para o crescimento do Rio Grande do Sul. Pacote para MEIs prevê perdão de dívidas e repasse para investimentos. Pastor é executado a tiros dentro de igreja após atender fiéis em São Leopoldo. As manchetes dos jornais aqui pela nossa Ativa FM nesta manhã. Agora são 9 horas 57 minutos com 30 segundos.

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9: Muito bem, agora são 10h02, 10h02, de volta por aqui com Minosso Parabólicas, Doce Mar Pescados, Vivere Clínica de Oncologia, tá na roda pneus, Zifarma Farmácia, Supermercados Porta, Vieira 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FM. Bom, agora nós estamos em contato, é Bento Gonçalves, né? Com a Olirdes Lotice, que vai conversar com a gente. Ela é presidente do Sindicato dos Trabalhadores do Comércio e está na linha para conversar com os ouvintes aqui da nossa Ativa FM. O Olirdes, tudo bem? Bom dia.
0: Bom dia. Bom dia, Roberto. Bom dia, Fidelis. É uma honra estar dando espaço na Rádio Ativa de Nova Prata para falar com a nossa categoria comerciária. Nós temos representação aí na região, temos uma sede em Veranópolis, atendemos trabalhadores de Veranópolis, Nova Prata, Paraná, Nova Bacana e Nova Araçá, com a nossa sede central em Bento Gonçalves.
9: Ah, perfeito, muito bem. Agora, o nosso assunto, entre eles, é a questão da escala que está sendo votada hoje no Senado, enfim, para saber qual é a opinião do sindicato, especialmente aí da presidente do sindicato a respeito desta votação e dessa escala 5x2 que pode ou não ser aprovada, enfim. Bom, você já conversaram com o pessoal ligado ao sindicato, Urildes, a respeito desse assunto?
0: Então, o TECDG, o Sindicato dos Comerciários, é totalmente favorável à redução da jornada de trabalho e à redução salarial. Uma transição responsável que preserve empregos e respeita a realidade das empresas. A discussão está diretamente relacionada ao posicionamento institucional, valorizar quem faz o comércio acontecer, ou seja, valorizar os trabalhadores do comércio. Nós dependemos que o trabalhador tenha mais tempo para a família, para descansar, para estudar, para cuidar da própria saúde, mas também sabemos que o comércio precisa funcionar e que os empresários, especialmente os pequenos, enfrentam dificuldades. Então, o caminho é buscar um equilíbrio sem deixar de reconhecer que quem faz o comércio acontecer também merece qualidade de vida. Então, a redução de jornada é uma luta histórica dos trabalhadores. É uma luta histórica da categoria comercial, que nós seguimos esse processo desde 1995. Infelizmente, ela está indo à aprovação no momento que talvez seja mais apropriado, para não se apropriarem de falas, talvez não sejam as verdadeiras falas. Porém, hoje é um dia muito especial. Nós temos dirigentes do nosso sindicato que estão lá em Brasília, fazendo um trabalho lá no Senado, para que seja aprovada essa jornada.
9: Ah, perfeito.
0: E obviamente que nosso sindicato está preparado para, se for aprovada, se assim começar a funcionar, nós temos o prazo de um ano para que ambos se adaptem, tanto empregados quanto empregadores. E nosso sindicato está preparado para negociar em acordos com as empresas essa escala de jornada 5x2, se for aprovada no dia de hoje.
9: Ah, perfeito, muito bem. Então, existem representantes do sindicato lá em Brasília, é isso?
0: Sim, existem sim. Nós somos filiados à nossa federação, uhum. E também somos filiados à nossa central sindical, que é a UGT. E nós estamos com dirigentes do Sindicato dos Comerciantes de Bento Gonçalves, lá em Brasília, fazendo um trabalho de corpo a corpo com os senadores, explicando por quê, que interessa para os trabalhadores do Brasil, para a categoria comerciária de Bento Gonçalves e região, a redução da jornada sem redução salarial.
9: Ah, perfeito.
0: E nós defendemos isso porque nós entendemos que os comerciários têm que ter mais tempo com a família, têm que ter um segundo dia de descanso, e nós também entendemos que o segundo dia de descanso não significa que o comércio feche em sábados, domingos e feriados. Até porque nós defendemos isso porque nós entendemos que os comerciários têm que ter mais tempo com a família, têm que ter um segundo dia de descanso, e nós também entendemos que o segundo dia de descanso não significa que o comércio feche

0: física e mental, que é uma questão que discute muito atualmente, inclusive em NR específica para isso.
1: Aliás, esse é um ponto aí que já, eu acredito, não sei se você já esteve aqui na rádio, o sindicato, alguém do sindicato esteve aqui, a gente falou sobre essa questão, que há uma negociação na questão dos feriados e, enfim, finais de semana, para que o trabalhador possa trabalhar, não é, Uri?
0: Exatamente. Nós estivemos aí o ano passado na Rádio Ativa, buscando um trabalho justamente da nossa entidade para a região aí. E nós temos é histórico esse nosso sindicato, que a gente negocia as condições de trabalho e de salário. Obviamente que só quem negocia isso para a categoria comerciária é o sindicato. Não existe reajuste que cai do céu, não existe reajuste que parte de governo nenhum. A força do sindicato, o fortalecimento do sindicato é se baseia na negociação. E nós negociamos sim, que alguns feriados de empregados do comércio possam trabalhar, recebendo hora extra, recebendo bônus por esse trabalho, e que tenham um descanso na semana. Então, por isso que eu me refiro que nós estamos preparados para atender as empresas, para atender os trabalhadores, que essa jornada realmente passar pelo Senado hoje, que é a data prevista para a aprovação. Nós estamos abertos para negociação, porque tem que ser feita escala. Não significa, Fidelis,
2: oi,
0: que se passar hoje a jornada de 5x2, Roberto, né?
1: É Roberto e Fidelis, os dois.
0: Ah, os dois, Roberto e Fidelis, ok. Não significa que o sindicato vai trancar pé, coisa assim, e também não significa que se feche. Hoje em dia não existe essa possibilidade de fechar 100% no final de semana um supermercado, uma loja, uma farmácia. Para isso tem que ter a regulamentação, e nós estamos preparados para isso, para negociar a melhor condição para ambos os lados. Para que eu tenha uma folga na semana consecutivamente, que seja 2 dias, e preferencialmente uma dessas folgas vai ter que cair pelo menos uma vez por mês, um domingo, para poder conviver com a família.
1: Não, eu acho que é certo, não tenho dúvida nenhuma, né? Agora tem algumas questões, né, Fidelis, que são colocadas a respeito desse trabalho aí, a escala 5x4, não é isso? Tem gente que é favorável, tem gente que é contrário a essa questão aí, e aí então nós temos aí essa discussão. Mas o importante é que ela existe, que tem essa discussão, não é verdade?
0: Exatamente. Como eu disse inicialmente, é uma discussão que nós fazemos desde 1995, e é importante, eu acho que esse é o momento de discutir isso, até porque hoje muitos comerciários trabalham sábado, domingo, feriado, enquanto a família está em casa reunida. Então, acho que a gente tem o direito também de poder compartilhar em algum momento com os nossos filhos, com os nossos netos, com os nossos avós, enfim, com os nossos pais,
1: sim,
0: em algum momento com a família. E também, obviamente, que eu tenho mais tempo para ter uma vida saudável, para me divertir, também para me formar, para buscar um estudo, enfim, quando eu tiver mais tempo para descansar a minha mente e meu corpo, eu tenho mais tempo para pensar e conviver de uma forma mais harmônica dentro da sociedade e da nossa família.
1: As pessoas que de repente são contrárias, enfim, falam em custos para a empresa, que pode ser necessário contratar mais funcionários para manter a operação. Qual é a sua ideia sobre isso?
0: A gente não tem isso na prática ainda para avaliar qual é o custo, se vai aumentar ou não. A gente precisa ir para a prática para depois dizer, olha, acontece isso ou aquilo. Eu não vejo que isso seja um fator que venha atrapalhar nesse sentido, até porque hoje nós temos falta de mão de obra no setor, justamente porque não tem nenhuma folga. Eu trabalho direto. E a gente precisa falar sobre isso, a gente precisa discutir sobre isso, porque quanto mais eu tenho tempo para descansar, eu melhoro meu potencial de produtividade, o trabalhador mais descansado apresenta uma melhor concentração, um atendimento melhor, um desempenho melhor nas suas vendas. Na verdade, é um resultado que é bem automático, e acho que ganha todo mundo, ganha o empregado, ganha o empregador. Nós temos é que discutir outros pontos que oneram hoje as empresas e que não se chama para discussão. Eu acho que nós temos que discutir a carga tributária com toda certeza, diminuir os custos de uma folha de pagamento, que tem investimentos por

0: parte do governo, seja ele municipal, federal, mas que tenha esse tipo de discussão. E como entidade sindical e como representante dessa classe, eu sempre discuto em mesa de negociação com os empresários que representam o setor, que a gente precisa se unir também para discutir a redução de impostos, a redução da carga tributária sobre a folha de pagamento. E para isso nós somos unidos e nós somos chamados para uma discussão. Mas acho extremamente importante que a gente seja aberto para esse tipo de negociação também, para esse tipo de fala e para esse tipo de unidade para aprovar isso na Câmara dos Deputados e no Senado. Eu acho que está na hora da gente se unir, porque se nós formos unidos em uma mesma negociação, a gente tiver um diálogo que ambos dependem do setor para a sobrevivência, nós podemos discutir pautas comuns, como é a redução da carga tributária, por exemplo.
1: Perfeito, muito bem. Mas eu acho que a discussão é sempre saudável, fundamental para se chegar a um ponto comum, não é verdade? Para que se consiga o melhor possível em qualquer situação. E essa também, não tenha dúvida que é importante discutir e se chegar ao ponto comum para que as coisas funcionem. Bom, e aí, o sindicato, tudo tranquilo? Como é que está o trabalho aqui na região?
0: Tudo tranquilo. Inclusive, hoje à tarde, devo estar em Nova Prata.
1: Opa!
0: E tem uma rodada que a Justiça do Trabalho, ela faz em diversos municípios, que é aproximar a Justiça do Trabalho da comunidade e das entidades dos mais diversos setores da nossa sociedade. Nós temos uma presença firme e constante aí, realizamos assembleias gerais aí, na Nova Prata, em Veranópolis. Em novembro, dezembro e janeiro vamos estar por aí fazendo isso também, para que a gente esteja cada vez mais próximo da nossa categoria. Nós temos uma convenção coletiva fechada desde abril, que nós negociamos com o Sindicato Patronal da Ita, de Lojas Nova Prata. Ou seja, a nossa vida continua fluindo e nós estamos aqui sempre defendendo o direito dos trabalhadores, obviamente sempre de forma responsável. E também, eu quero parabenizar, inclusive, os empreendedores de Nova Prata, que o comércio local aí tem melhorado cada dia mais. Então, nós procuramos buscar essa harmonia entre empregado e empreendedor. Esse é o nosso papel como sindicato e, obviamente, que é o nosso papel negociar condições de trabalho que sejam benéficas para ambos os lados.
1: Ok, maravilha, muito bem.
2: O presidente Eurídice, assim, é evidente que a questão da mudança da escala, isso suscita, deixa de forma bem evidente que há posições daqui a pouco que provocam divergências claras. Olha, ninguém quer mais trabalhar. O que, na verdade, na prática, não é real. Eu sou de uma geração, querida Aurildes, que quando eu comecei a trabalhar, já vai lá 56 anos, 1970, eu comecei a trabalhar e a escala era a escala de trabalho 48 horas semanais, certo? Eu trabalhava de segunda a sábado, para fechar as 48 horas. Aí, a partir da Constituição de 88, essa jornada baixou de 48 para 44. E eu lembro bem que na época da Assembleia Constituinte, houve também muita discussão, né? E nada do que estava sendo, não aconteceu nada, pelo contrário. A escala baixou de 48 para 44 com a nova carta e nada disso aconteceu. Inclusive, eu recomendo hoje um artigo muito bacana do Mário Corso, página 29 de Zero Hora. Direito à preguiça.
1: Perfeito.
2: Direito à preguiça, viu, Aurildes? É verdade, é evidente. Evidente, Urius, que daqui a pouco isso provoca divergências, né? Mas, pelo contrário, nos países, bota assim, da Europa Ocidental, por exemplo, isso tem uma relação bem clara. Nada disso aconteceu. É verdade que precisa acontecer um acordo, tudo certo. Inclusive ontem, o que já estava bem claro, essa questão toda, o candidato do governo, do presidente que busca a reeleição, e agora ontem a decisão do candidato de oposição, o Flávio Bolsonaro, também decidiu apoiar a mudança na escala de trabalho, né? Nessa escala, na jornada de trabalho. Só para observar que, na verdade, isso tudo gera uma discussão.
0: Correto, correto, Fidelio. Eu tinha, inclusive, apontado essa questão de falar sobre a redução de jornada de 4 horas que aconteceu na Constituição de 88, mas, ao mesmo tempo, Fidelio, também sou dessa época que a gente trabalhava 48 horas por semana, tá? Mas a mudança para estimular novas contratações, tá? Tem uma necessidade de organizar as equipes, obviamente, que vai abrir vagas, tá? Embora isso não dependa de capacidade econômica, de estabelecimento, de capacidade de mão de obra, até porque nós sabemos, nós convivemos hoje uma sociedade onde falta mão de obra, até porque eu tenho uma visão histórica, e a gente acompanha isso em alguns países da Europa, inclusive, que você citou, que o nosso país está envelhecendo e os nossos jovens hoje não vão para o mercado de trabalho com a mesma idade que nós fomos, né, Fidelio? Porque nós trabalhamos tanto que tentamos dar condições melhores para nossos filhos, né? Porque, enfim, vamos chamar de preguiçosos, isso e aquilo, nós entendemos e sofremos isso quando houve uma redução de 4 horas da jornada de 48 horas semanais. Nós também temos que valorizar a importância de que eu preciso de lazer, de que eu preciso, na verdade, eu preciso de lazer, eu preciso de estar livre em alguns momentos, mesmo que seja no meio da semana. É isso que tem que ficar claro. Porque a gente ouve falas aí que vai fechar salão de beleza, que vai fechar hospital, que vai fechar farmácia. A gente que trabalha nisso no dia a dia, a gente que se informa, a gente que busca saber qual é o verdadeiro sentido de alterar uma legislação e de qual é o verdadeiro sentido de a gente organizar uma sociedade para que os trabalhadores também tenham mais tempo para a família, mais tempo para o lazer, mais tempo para descansar mental e fisicamente, não se pode chamar de vagabundos, ou geração da preguiça, né, de vagabundo, desculpa aí. Tá, mas assim, da preguiça. Eu vou ler esse artigo que você recomendou agora.
1: Perfeito.
0: Hoje nós vivemos uma discussão tão, tão difícil, porque existem muitas contradições, as pessoas estão umas contra as outras e acham que só pelo fato de a gente querer reduzir uma jornada, e veja bem, não é só para a categoria comercial, é para todos os trabalhadores. A indústria se adaptou muito bem com a jornada 5x2, porque ela faz isso hoje. Vai ter que se adaptar novamente? Vai, mas já funciona muito bem. E funciona tão bem que a nossa economia vai bem. Muito obrigado. Porque quando a gente busca índices, e o nosso sindicato é filiado a entidades que avaliam a economia local e nacional, os índices são positivos. E mesmo negociação, nós temos dificuldade de demonstrar isso e dizer que realmente nós temos, e não tem ninguém de quebradeira, não vai quebrar nosso país por isso.
1: Certo.
0: E a mim, sinceramente, quando eu ouvi ontem, no horário político, a fala de um dos candidatos da presidência, que era contrário, que defendia uma jornada de 7x0, tá? Tomara que não seja uma falácia para ganhar uma eleição, tá? Apoiar a escala 6x1. Ou talvez ele esteja apoiando porque seja um fator que não tem mais o que fazer, ou a gente aprova ou não aprova. É uma discussão necessária. E eu acho que nós temos que ser bastante conscientes de que os trabalhadores que enriquecem a economia desse país, porque quem vende o que produz é o comerciário. Então é por isso que a gente busca essas condições, a gente busca defender, busca discutir isso, porque quem faz o comércio acontecer, quem faz a economia girar, é quem vende. Não adianta ter produção se não tiver quem venda, e quem vende também tem que descansar.
1: Perfeito. Muito obrigado pela participação, Lourdes. Obrigado aí por você ter conversado com a gente. E numa próxima oportunidade voltaremos a bater um papo, tá bom?
0: Será um prazer sempre estar ocupando espaço radioativa para nós conversarmos com a sociedade, com os trabalhadores da região para lá do Rio.
1: Certo, muito bem. Valeu, abraço.
2: Do outro lado da ponte, Eurílides.
0: É, do outro lado da ponte.
2: Certo, opa.
0: É. O bom é que a gente tem a ponte para ir para aí, nós temos uma 470 funcionando, felizmente.
2: É, né? Verdade.
1: É bom, isso é bom. Valeu, Eurílides. Abraço, obrigado.
0: Um abraço, obrigada.
1: Muito bem, Eurílides Lotice, que é presidente do Sindicato dos Trabalhadores do Comércio, conversou com a gente aqui dentro da programação.
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1: Muito bem, agora são 10 horas e 26 minutos com 30 segundos. Vamos lá para os aniversariantes e também para os recados aqui dentro da nossa programação, né? Bom, quem está de aniversário hoje? Alexandre Marciroli, Marcos Zanella, Giovanni Ferreto, Moacir Piaseschi, Nicolas Rai Toscan, Cláudia Pagnoncelli, e Zigomar Borsatti de aniversário hoje aqui na minha lista, Fidelis Preto.
7: É, vamos aqui abrindo aqui pelo meu lado, quem que tá na chamada aqui? Começando aqui pela L de Esbriça, quem mais aqui? Marcos Anela, ah, meu amigo Marcos que mora lá em Campina Grande, na Paraíba, de Bassano. Ô, Marcos Anela, tá lá, né? Opa, já faz um bom tempo que foi pra lá. Ele, enfim, a esposa dele fez um concurso público, não sei se foi num órgão estadual, e foi, né? Teve que trabalhar lá na Paraíba. O Marcos Anela. Quem mais? Luciano Fernandes. Tiago Manfredi. Esse é o Tiago Manfredi. Ele mora na Tailândia, ele botou aqui. Como é que ele mora na Tailândia? Será que ele tá ele é o embaixador do Brasil na Tailândia? Ele diz, botou aqui, mano. Tiago Manfredi, ele diz aqui, ó. Dados pessoais, Tailândia, quedas do Iguaçu. Ele deve ser embaixador, porque vai pra cá, vai pra lá, pelo menos que eu vi aqui no perfil dele.
1: Tá bom.
7: Então, alô especial pra essa turma.
1: Perfeito. Toda. Bom dia pro Enio Antunes, pra Vera Rodrigues, tudo bem, Vera? Bom dia. Quem mais? Angelina Zancan da Rocha, bom dia. José Luiz Tomazini, bom dia, José Luiz Tomazini. Mora. É o José Luiz Tomazini, deve ser, não sei se mora aqui. Vamos, né? José Luiz Tomazini. O Ademir Rami também mandou um recado por aqui, quer dizer, participa da nossa programação. Quem mais? Deixa eu ver quem mais. Quem mais que está mandando recados aqui? O Luciano, final no 2954, bom dia. O Darli Golembieschi, bom dia, Darli. Felipe Paese, Márcio Vereador também, abraço. Quem também mandou recado aqui dentro da nossa programação é o Breno Morello, grande abraço para o Breno Morello. Bom dia, amigos da Rádio Ativa, seu Silvio, grande abraço, bom dia. O Chico Ciotta, grande abraço também para o Chico. Pessoal que está ligado aqui com a gente, muito obrigado. Pode mandar, continuar mandando o recado que a gente coloca no ar aqui dentro da programação da nossa Ativa FM. Logo mais a gente tem um contato com o Diogo Siqueira, que foi eleito deputado aqui pela nossa região. Na sequência, vamos ter esse contato aqui dentro da nossa programação.
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1: Muito bem, agora são 10:38, 10:38, estamos de volta aqui pela Ativa FM, aqui em Nova Prata, para levar as informações para você. 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Bom, na linha agora, Fidelis Preto, o Diogo Siqueira, que foi eleito deputado nessas últimas eleições e vai conversar com a gente aqui dentro da nossa programação, só para situar o Diogo, quem está falando com você, Diego Amarangoni, e o Fidelis Preto também está aqui com a gente, vai conversar contigo também. Prazer tê-lo conosco, tudo certo? Bom dia.
23: Bom dia, Marangoni, bom dia, Fidelis, bom dia a todos os nossos amigos Nova Prata, toda a nossa Serra Gaúcha.
1: Muito bem. Eleições passaram nessa questão para deputado, enfim, e o Diogo foi um dos que...
7: Ex-prefeito de Bento.
1: Exatamente, ex-prefeito de Bento, que conquistou essa vaga para a Câmara Federal, né? Bom, era essa a expectativa? O que o Diogo, assim, esperava em termos de eleições? É aquilo que imaginava? Aconteceu? Foi além? Foi aquém? Qual é a análise que faz dessa sua campanha?
23: Marangoni, a gente tem que agradecer, né? Ter gratidão a todo eleitor, a todo cidadão que acreditou na nossa proposta, que entendeu que nós deveríamos começar a falar de deveres, não só em Bento Gonçalves, mas em toda a Serra Gaúcha e no Brasil inteiro. E é isso que a gente está se propondo a fazer, defender a nossa Serra Gaúcha, defender os municípios que fazem parte dela e também defender que a gente precisa, nós precisamos como sociedade, entender que está na hora da gente voltar a falar de deveres, ordem nas cidades e começar a parar de prometer cada vez mais direitos e benefícios para a população. É o que a gente está vendo nesse governo atual, que só faz isso, que a cada semana parece que é uma nova proposta de direitos e novos benefícios, mas que esquece de falar de quem está trabalhando, quem está se esforçando todo dia, acordando de manhã cedo e fazendo esse país crescer, que é o trabalhador, o empreendedor, que está cansado de pagar a conta para muitas pessoas, às vezes, que não estão trabalhando, não estão fazendo nada.
1: Agora, você tem um papel fundamental, o Diogo, por ter sido escolhido por uma região que necessita de um deputado que possa trabalhar por ela, né? Especialmente, vamos colocar, você está da ponte do Rio das Antas para o lado de lá, mas o pessoal da ponte do Rio das Antas para o lado de cá também precisa sempre de muito auxílio para que as cidades possam crescer naturalmente, né? Eu acho que isso também tem um peso forte aí no seu trabalho que vier a acontecer em Brasília, viu, Diogo?
23: Sim, eu acredito muito nisso. Eu estou até, inclusive, aqui com o ex-presidente do SIC Serra, o Elton Gialdi, que é de Bento Gonçalves. A gente está conversando com o DENIT e a gente entende que a região precisa crescer como um todo. Existem as diferenças que a gente tem dentro da própria Serra. Se a gente pegar, existe um morro na região de Guaporé, existe um outro morro na região de Nova Prata, existe um terceiro morro na região de São Marcos e Flores da Cunha. E existe o Rio das Antas, ou o Rio Taquari, mais à frente, que acaba dividindo tudo isso. Então, a gente precisa fortalecer a logística interregional nossa, da micro-região, de cada micro-região, e aí sim todo mundo sai crescendo. E vamos lembrar, né, Marangoni e Preto, a nossa Serra Gaúcha é a região que mais se produz em todo o estado do Rio Grande do Sul, é a que mais gera imposto no estado do Rio Grande do Sul, só que a gente está há 40 anos sem ter uma representação política em Brasília. E é isso que a gente tentou desde o início demonstrar para todos e que felizmente deu muito certo e agora a gente volta a ter essa cadeira para nossa Serra Gaúcha.
1: Não, isso é bom.
7: É verdade, o deputado Diogo Siqueira, é verdade essa questão, eu sempre pontuei aqui no nosso espaço que a região serrana do Rio Grande é o lugar mais rico do estado. Agora, até tínhamos aqui o nosso querido amigo Edson Morello, que foi presidente da SIC Nova Prata e depois SIC Serra. Eu sempre coloquei para ele, e agora eventualmente eu encontro aqui pelas ruas de Nova Prata, a dificuldade pelo PIB, hein, deputado Siqueira? Pelo PIB que ostenta a nossa região, só que chega na hora, independentemente do partido que esteja nos representando lá em Brasília, por que que as coisas, eu não estou dizendo privilégios, agora, uma coisa correspondente a esse volume de riqueza que o senhor estabelece?
23: O Edson Morello é um grande amigo, um parceiro de primeira linha também, foi presidente do SIC Serra, defensor da candidatura própria da Serra Gaúcha e um dos conselheiros que a gente teve, assim como o Elton Gialdi, o Edmilson Zortea, hoje também do SIC Serra, que é lá de Guaporé, do ladinho, na verdade, de Guaporé.
7: Sim.
23: Mas muitos parceiros, a gente tem ali o Maurício Agostini, a gente tem o vereador o Felipe Paese, um baita parceiro, o próprio prefeito, vereadores da cidade, empresários fantásticos que a gente tem na região. E se a gente começa a ver, poxa vida, temos empresas que faturam bilhões em Nova Prata, Veranópolis, Bento Gonçalves, mas para onde é que está indo todo esse dinheiro? Por que que a gente está aceitando tudo que vem de Brasília e não se rebela contra o que está acontecendo? Por que que a gente está pegando todo o imposto que a gente está se matando trabalhar, mandando para regiões que não produzem nada e ganhando a mesma coisa que a nossa região que tanto se trabalha? E não é querer depreciar outras regiões, vamos falar com todo respeito isso, pessoal. Muitas pessoas vieram de fora morar na nossa Serra Gaúcha. Eu vim de fora, eu vim lá da fronteira oeste para trabalhar aqui na Serra Gaúcha. Eu vim ser dentista na Serra Gaúcha. Uhum. Só que o que que acontece? Quem cria as raízes aqui, quem vem trabalhar, ou quem é natural mesmo de cada um dos municípios, nós precisamos ser respeitados. Nós precisamos demonstrar esse respeito em Brasília, em Porto Alegre, nem que seja a base da força, nem que seja a base de bater na mesa. Porque eu fui prefeito por muito tempo. Eu fui dois mandatos em Bento Gonçalves e dois mandatos em Santa Teresa. Eu vejo a cada ano que passava, a gente estava perdendo influência, cada vez com menos força política. Só que o que acontecia? Brasília cada vez mais forte e nós pagando para as mordomias daquela alta cúpula de Brasília e pagando para uma camada da população, 50 milhões de pessoas ganhando benefício social, que é o Bolsa Família, sem precisar se incomodar com nada. Eu sempre digo, tem que ganhar aquela mulher com 3, 4 filhos, aquele idoso que não tem como se manter, que não tem aposentadoria, aquela mãe com um filho com problema de saúde, mas agora, marmanjo com idade para trabalhar, pelo amor de Deus, pessoal, tem que botar esse cara para trabalhar o mais rápido possível e tirar dessa mordomia que é uma migalha que ele está ganhando.
1: Agora, é um trabalho também das prefeituras, o senhor que foi prefeito, a fiscalização nessa questão aí do Bolsa Família passa pelas prefeituras, deputado?
23: Passa, Maranhão. Passa pelas prefeituras, só que se apenas meia dúzia de prefeituras estão fazendo a fiscalização no Brasil inteiro, de 5 mil municípios, é porque a gente errou profundamente nisso. A fiscalização deveria ser das prefeituras, mas não tem um prefeito que tenha coragem de fazer isso abertamente. A gente está vendo apenas a Serra Gaúcha, alguns movimentos dos prefeitos da nossa serra aqui. A gente tem vereadores que estão tendo coragem, alguns não têm essa coragem, e muitas vezes a sociedade não abraça a causa. Uhum. A nossa sociedade da Serra abraçou essa causa, entendeu o que eu estava fazendo em Bento Gonçalves. Só que o que está acontecendo é uma ilha que a gente está fazendo. Algumas prefeituras conseguem fazer algumas ações, sim, só que o Brasil inteiro não está nem certo aí para esse problema.
0: Mas
23: não
0: está
23: nem aí se vai aumentar esse problema.
0: Não, claro, sem dúvida. Mas aí que eu fico pensando assim, mas como? Se é de responsabilidade de cada prefeitura e tem a secretaria responsável para trabalhar nesse sentido aí, por quê? Por medo? Qual é o problema?
23: Medo de perder voto, medo de levar xingão, medo de ser questionado na frente dos outros. Eu sofri tudo isso. Uhum. Eu fui questionado, me apontaram o dedo. Eu tive um jovem de 25 anos de idade na cara, um jogador de futebol de várzea, me apontando o dedo. Por que que eu cortei o Bolsa Família de um animal desse? Então, o que que tem que fazer? Não adianta eu ficar aqui batendo em ponta de faca. A gente tem que mudar a lei lá em Brasília. É começar a fazer com que essa fiscalização seja de cima para baixo, que não se tenha mais receio de fiscalizar e cobrar as pessoas para também contribuir com a sociedade. Não dá mais para a gente aceitar 50 milhões de pessoas. Será que um em cada quatro, de 200 milhões de habitantes, 50 milhões são coitados que não podem trabalhar? Mas pode me contar qualquer história, pessoal. Eu duvido que isso seja verdade no Brasil. Tem muita gente aí com saúde que poderia estar trabalhando. Ah, mas não tem emprego na minha cidade. Parceiro, vai fazer como todo mundo faz, vai se mudar da sua cidade e vai trabalhar no lugar que tenha emprego. Os italianos fizeram isso quando vieram há 150 anos.
0: Sim.
23: A gente viu a migração interna do Brasil, dos nordestinos indo para São Paulo. E por que que funcionou? E por que que agora a gente não pode mais fazer isso? Parece então, que a gente ficou, tá criando um país de cheio de mimimi com pena.
0: Certo,
23: a gente
0: certo.
23: Tem que tratar todo mundo como adulto. Isso a gente tem que fazer.
0: Mas ali em Bento Gonçalves, então, houve uma redução nessa questão, não é, prefeito? Como é que foi? Bom, ainda existem pessoas que estão recebendo Bolsa Família, não tenha dúvida, né? Mas, do tipo assim, houve encaminhamento, as pessoas saíram da cidade. Como é que foi esse trabalho seu aí?
23: A gente reduziu mais de 50% dentro de Bento Gonçalves. Foi a maior redução que teve no Brasil. E o que que a gente fez? A gente ofertou trabalho. Oferta um emprego. Pessoa não tem condições de trabalhar, tem problema de saúde, alguma coisa, mantém o Bolsa Família. Agora, tem saúde, tem condições, o filho tem um turno integral na escola, o filho tá na creche em turno integral. Qual é a desculpa para não trabalhar? Vai trabalhar também.
0: Detalhe importante, esse é o seu.
23: Ofertava o trabalho. Isso que a gente fazia. E aqueles que não queriam nada com nada, mas se mudavam da cidade. Vamos buscar uma cidade melhor para eles.
0: Agora, detalhe importante esse seu. Então, isso significa que o município de Bento Gonçalves, ele dava, se eu estiver enganado, por favor, me corrija, a oportunidade de um aluno, por exemplo, do inicial, enfim, essa questão toda.
7: Fundamental das creches.
0: Creche permanecer o dia todo no
7: integral, até porque a integral. Creche, né? E creche, né?
0: É isso.
23: A prioridade na escola é pro vulnerável, a prioridade é para quem tá na vulnerabilidade no Bolsa Família. Então, sempre as vagas de turno integral numa creche, a prioridade vai ser para quem está cadastrado no CRAS, dentro da referência de assistência social. Então, essa é a prioridade que se dá. Depois vai se dando pro trabalhador, depois vai se dando pra pessoa que tem uma renda melhor. Mas é importante a gente dizer isso. Existe uma prioridade para tentar ajudar essas pessoas. E isso é uma lei federal, não é o Diogo Siqueira que está querendo fazer isso. Não, isso aí é prioridade nacional. Só que essa prioridade nacional está sendo um subterfúgio para muitas pessoas. Para não precisar procurar emprego, para não precisar entrar na formalidade. E aí fica ganhando Bolsa Família, gás, água, luz gratuita, cesta básica, aluguel social muitas vezes. Então fica muito cômodo, né? E aí a gente tem que começar a questionar se essa comunidade está fazendo perfeito, bem para a nação e para toda a sociedade.
0: Não, perfeito. Se a prefeitura fez isso, excelente.
7: Se identifica a pessoa que está fraudando.
0: Excelente, é trabalho. Só que eu acho que falta em muitas cidades isso que o prefeito fez aí, quer dizer, a prefeitura tomou a iniciativa.
7: Mas aqui em Nova Prata, outro dia nós conversamos sobre isso.
0: Perfeito, eu sei.
7: Conversamos com a secretária e perguntamos para ela se chegou até nós, tem que ter a questão do Vale Gás, que alguém estaria burlando, fraudando essa questão toda. E aí ela foi perguntada. Ela disse que tem o controle e que se até deixou os telefones aqui. Se efetivamente alguém tiver, né, um relato de alguma pessoa que esteja burlando o programa, que faça a denúncia.
0: Isso foi feito lá em Bento, prefeito?
23: Foi feito. A gente Já, a gente é um canal aberto para fraudes, para denúncia. Eu vejo um trabalho muito forte, né? De fiscalização. E eu defendo isso. Se a gente consegue moralizar, colocar ordem e deveres na sociedade, fica tudo mais fácil.
0: Ah, claro.
23: E facilita a vida de todo mundo. Todo mundo é mais tranquilo e gasta menos energia. E tem que começar pelo básico. Existe a teoria das janelas quebradas. É começar pelos pequenos delitos. É começar a gente fazer o simples primeiro, para depois a gente querer fazer os viadutos. É primeiro fazer o básico e aí a gente vai evoluindo.
0: Perfeito.
23: E o que eu quero fazer como deputado é levar esses exemplos que deram certo em Bento Gonçalves e levar para o Brasil inteiro.
0: Então é isso, quer dizer, ano que vem então começa esse trabalho aí.
7: Então, mas o deputado, assim, uma questão mais ampla, só para, já que o senhor vai começar essa jornada em Brasília. Uma questão importante, que é, nós estamos aqui há 40 anos nessa discussão aqui. Tá, o senhor falando que tem que mudar essa questão da centralização Brasília, dos recursos, vai para lá e não volta.
0: Isso é importante.
7: Tá, e daí? Qual é que seria, na sua avaliação, a distância? Claro que tem a teoria, nós aqui à distância acompanhando, e a prática, o senhor vai, a partir de janeiro, vai estar lá em Brasília. Qual é que seria a sua ideia para mudar essa situação aí?
23: Primeiro é tentar, né, Preto? É chegar lá e tentar fazer diferente. Se eu conseguir fazer diferente na questão do Bolsa Família, se eu conseguir fazer diferente na questão dos moradores de rua, se dentro de uma prefeitura a gente conseguiu fazer diferente numa questão de enchente, sem ficar esperando pelo governo federal e pedindo ajuda para a própria população para nos ajudar, e deu certo, eu tenho certeza que, se em Brasília a gente começa a pensar fora da caixa, começa a priorizar quem está querendo falar mais de deveres e menos de direitos, eu tenho certeza que vão ter outros deputados que vão compactuar com o que eu estou falando. Eu tenho certeza. Por mais que agora esse governo federal aí, que é com todo respeito, eu acho uma tremenda idade, esses aumentos de benefícios estão fazendo, que não vai resolver porcaria nenhuma. O que eles estão tentando fazer agora é tudo jogada eleitoral. Se eles estão tentando fazer isso, e se tem tantos deputados quietos que não se constrangem de votar a favor, está na hora da gente votar contra, começar a votar contra. Eu tenho certeza que não vai ser um gás a mais na vida de um vulnerável que pode ter saúde para trabalhar, que poderia estar trabalhando, que vai mudar a vida dessa família. Só que a gente tem que começar a falar a verdade e falar o que a gente pensa dentro de casa, sem ter receio. Eu tenho certeza, no momento que a gente começar a falar disso abertamente, vão ter outros políticos que vão ter coragem de falar também, vão ter empresários que vão abraçar essa causa, e a própria sociedade, que já está de saco cheio de ficar pagando para os outros, também vai entender o que eu estou falando.
0: O nosso ouvinte, o Jander Secanho, que está lá no... Tá
7: onde? Mora em Pernambuco.
0: Pernambuco, está em Pernambuco. É daqui, natural daqui.
7: Em Pernambuco. Trabalha em Recife, trabalha, atua lá no interior do Nordeste Brasileiro.
0: É isso aí. Ele está perguntando, olha aqui, a 470, vai ser também uma questão para ser defendida pelo deputado por lá em Brasília, o trabalho que está sendo feito. É aquilo que se esperava, deputado?
23: 470 é uma estrada que ela tá obsoleta para o tamanho da nossa região. Não é só 470, são as pontes de Santa Bárbara para Santa Teresa, né? São as pontes como Cotiporã, que a gente precisa refazer uma ponte maior. A gente precisa ter as estradas transversais interligando a 470, interligando Nova Prata com Guaporé, Nova Prata com Antônio Prado, pode ser Nova Prata, Vila Flores, mas a gente tem que ter essas estradas transversais cruzando os morros para, quando tiver algum problema, que a gente tenha saída e tenha uma válvula de escape. É isso que a gente tem que começar a fazer, pensar grande a nossa Serra Gaúcha. E por muito tempo, a gente viu o que aconteceu. Falta, eu sempre digo, falta alguém para bater na mesa pela nossa região. E vou ter dificuldades nisso? Com certeza, pessoal. Vou ter dificuldades, mas se não tiver ninguém, é pior. A gente tem que começar a mostrar.
0: Tem que começar a fazer isso. Abraço pro Barbeirinho, que também fez essa mesma pergunta. E aqui também tem o Lucas Del Sávio. Bom dia, meus amigos. Grande Diogo, esse vai longe. O Lucas colocou aqui, o Lucas
7: Del Sávio. Deputado Diogo Siqueira, quando o senhor aborda a questão de benefício, tudo bem. É um item que o senhor tem essa preocupação de realmente buscar quem está, né? Não está correspondendo ao que prevê o programa Bolsa Família, que começou lá com FHC, essa questão toda continuou e tudo, e cada governo, né, que chegou ao poder está estabeleceu o seu tipo de governança em relação a isso. Agora, quando o senhor fala que tem muitos benefícios, deputado Siqueira, sem qualquer tipo de... olha, o senhor sabe mais do que eu, o senhor foi prefeito mais, de uma das cidades, municípios mais ricos do estado, mas o senhor sabe, deputado Siqueira, que tem outros tantos setores que também têm benefício. O senhor sabe disso, né? Olha aqui, ó. Tem, por exemplo, houve muita discussão a questão lá que com o governo Dilma, a questão da desoneração da folha, depois era para voltar para cortar isso e afim, uma parte do Congresso estabeleceu não, e aí continuou a desoneração. Nós temos renúncia fiscal, tem vários benefícios, deputado Siqueira. E aí, como é que faz para vou botar assim, para concatenar e diante da sua, né, a sua visão em relação à questão do benefício, como é que o senhor encara tudo isso?
23: Primeiro, eu acho que não tem nada a ver uma coisa com outra, desculpa, Preto.
7: Não, mas é benefício, né, deputado?
23: De benefício para algum setor. Eu sou a favor de dar mais benefício para a agricultura. Eu bato abertamente. Hoje o agricultor está sofrendo no nosso interior e não tem nenhum benefício. E não vem me dizer que Pronaf é um benefício para o coitado do agricultor. Não está tendo nada. Ele tem dificuldade para fazer um seguro agrícola. Se tem um desmoronamento, se tem uma chuva de pedra. Se tem uma enchente, ele não tem seguro. Pelo amor de Deus, gente, a gente tem que começar a falar do que é o setor produtivo e separar o que é um setor improdutivo e que não quer mais nada com nada. A gente tem que ajudar as pessoas que precisam, mas agora eu volto a frisar. O marmanjo que tem saúde, Preto, com todo o respeito a qualquer ideologia política, não Sim. vai funcionar na esquerda, na direita, em nenhum lugar do mundo.
7: É verdade.
23: Nenhum país do mundo vai crescer com 25% da sua população encostada no benefício social. Vamos parar de falar bobagem, pessoal. A gente tem que falar a verdade e parar de enganar o povo. Agora, incentivo para algum setor. Vou defender aqui abertamente, setor da agricultura, a gente tem que dar mais subsídio, a gente tem que concorrer, não é com Santa Catarina, Paraná, nós temos que concorrer com os Estados Unidos, nós temos que concorrer com a Europa, que é cheio de benefício, nós temos que concorrer com o vinho que vem do Chile, da Argentina, que é puro benefício fiscal para esse povo. E aí nós compramos tudo importado, sem imposto, sem nada, e aí a gente tá achando que é bonito, mas pelo amor de Deus, a gente tem que começar a falar a verdade, pessoal.
7: Sim, aí o deputado Siqueira, não, nós estamos aqui apenas conversando, né? O senhor fala que daí tem e a França é mais saliente nessa questão de defesa, e a todo momento tem protesto dos agricultores, do setor primário francês, não quero essa questão agora também desse acordo estabelecido com a União Europeia, o mercado como europeu, a América, o mercado Mercosul, essa também a briga, revolta, a Espanha, e aí os Estados Unidos também, o que o senhor falou agora, também tem ajuda lá o setor primário, quer dizer, desculpa aí, deputado, na boa, não, o capitalismo, tá, mas para aí toda hora tem, vai aqui, vai lá, porque na verdade, eu que trabalhei 54 anos, viu, deputado, poxa vida, eu trabalhei por minha conta, né? Claro, proporcionalmente. Agora, vai pra cá, vai pra lá, todo mundo fica esperando. E aí, deputado, quer saber qual é o capitalismo que nós temos aqui no mundo?
23: Oi. Eu concordo 100% com o senhor. A gente tem que defender os nossos, defender pra gente competir com os outros. E já se provou, né? Esses governos de esquerda não deu certo em nenhum lugar do mundo e não vai ser aqui no Brasil. Por isso que é o momento certo para a gente repensar o que está acontecendo no Brasil.
0: Pois é, sem dúvida nenhuma. Eu vou fazer essa colocação, porque eu já estou estourando o meu tempo aqui, da nossa ouvinte, Ana, também é uma questão, a Ana, que sempre participa aqui dentro da nossa programação, ela disse, bom dia a todos, concordo em partes com o deputado, ele que tem muita gente, com ele, né? Tem muita gente que não precisa de Bolsa Família, que poderia trabalhar, mas em primeiro lugar deveria começar, olha que ela está colocando aqui, deputado, por Brasília, né? Presidente, senadores, deputados, todos que têm um cargo, que ganham seu salário, que é um absurdo, ela escreveu, porque tem que ter privilégio, viva com o que ganha, porque é assim, ganha, paga seu aluguel, escola para os seus filhos, transporte, roupa, alimentação, cafezinho, tudo com o seu salário, sem precisar do nosso dinheiro, que temos que viver com o salário mínimo, sem cortar todos os gastos que nós, sem contar todos os gastos que nós pagamos para eles. Bom, ela não deixa de ter razão também no sentido de que a classe política, sem dúvida nenhuma, é muito privilegiada nesse sentido em relação aos menores.
23: Tem que mexer também. Superpoderes que a gente vê no STF, superpoderes que a gente vê em várias situações.
0: É verdade.
23: Tem que ser feito um novo pacto nesse país.
0: Eu acho que
23: no momento de mudar isso aí tudo.
0: Eu
23: concordo 100% com ela.
0: Não tenha dúvida, eu acho que sim. Acho que teria que ser feito um trabalho mais forte no país inteiro para que as coisas andassem da melhor maneira possível. Foi um prazer, o deputado, conversar. Quando chegar aqui em Nova Prata, dá uma chegadinha aqui na rádio para a gente conversar ao vivo, certo?
23: Combinado, pessoal. E obrigado mais uma vez a todos os amigos, toda Nova Prata, toda a Serra Gaúcha. E pode ter certeza, vamos trabalhar pela nossa região, que tanto se trabalha, tanto se produz imposto na nossa região, e que a gente precisa mostrar o nosso, que é o nosso DNA da Serra para Brasília, para o Brasil inteiro. Tá, certo, pessoal? Obrigado mesmo. Grande abraço a todos e conte comigo.
0: Abraço. Muito obrigado, deputado Diogo Siqueira. Conversou com a gente aqui dentro da programação da nossa Ativa FM. Não tenha dúvida que existem.
7: Tudo bem, até porque nós temos aqui com o tempo apertado, né? Ficaríamos aqui uma hora conversando.
0: Mas deixa eu fazer duas colocações. Os ouvintes participam, né? E a gente gosta de colocar no ar. Aqui a Célia Tadeu da Fonseca, parabéns, sucesso, Diogo Siqueira, pela sua votação. Esse cidadão me representa. Isto tem que dar um basta nesta geração que se acomoda com tão pouco, colocou a Célia Tadeu da Fonseca. Aqui do outro lado, o Daniel Sacias colocou o seguinte: o deputado se incomoda tanto com o auxílio que pessoas pobres e vulneráveis recebem do governo para sobreviver. Ele não comenta nada sobre os auxílios e privilégios que os políticos recebem? Sobre os altos salários da elite desse país? O deputado, na verdade, desconhece a história desse país, com mais de 300 anos de escravidão. Brasil, último país do mundo a abolir a escravatura, já dizia Leonel Brizola. Ignorância custa caro, colocou aqui o Daniel Sacias. São opiniões que a gente coloca e sempre pretende colocar o ouvinte no ar aqui.
7: Né? Ainda bem que pode.
0: É isso aí.
7: Ainda bem. Agora, viu, Maranga? Eu comentei agora de passagem com o ex-prefeito de Bento, agora deputado federal, que é, não resta dúvida, ele vai para Brasília com quase 100 mil votos. A primeira eleição. Ah,
0: tem uma carga forte, né? Para representar muito bem a região.
7: Evidentemente que o reconhecimento regional dele é importantíssimo, claro, não resta dúvida. Não tem qualquer tipo de né, Maranga, de observação em contrário em relação ao desempenho dele como candidato e chegando, né? Primeira vez vai a um cargo importante dentro da escala federal e chega lá com um respaldo importante. Agora, eu quero ver na. Todo mundo fala, Maragoni, como ele colocou de esquerda, direita, não sei o quê. O pacto federativo não vai sair do chão nunca.
0: É esse que é o problema.
7: Né? Vou fazer o pacto, Maragoni. Primeiro pacto, uma hipótese. Primeiro pacto. Por que que tem uma. Ele fala, não, acaba com direitos. Para aí. Eu repito, agora não estou falando, porque não está aqui lá. Uma coisa, está escrito lá claramente, para qualquer pessoa que tenha um mínimo de consciência. Vai lá, pega lá a Constituição, está escrito lá. Hoje ninguém pode ganhar mais que R$46 mil, que é o salário do ministro do STF. Por que que tem gente ganhando 80, 90, 100? É difícil de escolher aqui, ó. É 46 e tchau. E acabou. Entendeu? Acabou. Não, duvido que vai lá. Não estou desconsiderando qualquer iniciativa do deputado Diogo Siqueira. Eu quero ver se tem, vamos botar assim, que exista, que seja formada uma bancada independentemente de partido. Olha aqui, ó, a partir de agora vale o que está escrito. Uma das coisas que está escrita lá. Ninguém pode ganhar mais do que hoje R$46 mil em qualquer setor, em qualquer esfera do serviço público. Acabou. Pronto, perfeito. Acabou.
0: Obrigado, Fidelis. Valeu. Agora são 11h05. Tem programa do Sicoob logo mais aqui dentro da programação. Então vou terminar. Vou fechar por aqui essa primeira parte.
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9: 11:06.
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18: 11h20, vamos para o programa do Sicoob, depois nossos apoiadores, programa da paróquia, tem o programa político, musical do meio-dia, à tarde o Clécio, e no final da tarde, Paulo Leira com o programa de esportes, fique agora com o programa do Sicoob.
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20: Bom dia, prezados ouvintes. Aqui é Leonardo Bocalão, gerente do Sicoob de Nova Prata. Este é o programa Sicoob na Comunidade, uma iniciativa do Sicoob transmitida todas as quartas-feiras com o objetivo de trazer informações e atualizações sobre o mercado financeiro, cooperativismo e estar mais próximo de você e da comunidade. Neste dia temos a presença de Giovana, gestora pessoa jurídica. Bom dia, Giovana.
21: Bom dia, Leonardo. Bom dia, ouvintes.
20: Também temos a presença da nossa gestora pessoa física. Bom dia, Gisele.
22: Bom dia, Leonardo. Bom dia, Giovana. Bom dia, ouvintes.
20: Então, mais uma quarta-feira na companhia dos nossos associados, nossos ouvintes da rádio. Giovana, traga mais informações sobre a nossa pessoa jurídica, as oportunidades que os cooperados e a comunidade Nova Prata têm com o Sicoob.
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0: Giovana?
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0: Muito bem, uma informação bastante importante, né? 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Mandar um abraço para o pessoal da organização e da comunidade, que a gente tem muito apreço também. Né, Giovana, aí tivemos também um evento do
21: Associação do TED Off-Road.
0: Parabéns pela excelente organização, excelente número de pessoas presentes. E dizer para vocês, conte com o Sicoob. Esse é o nosso papel de cooperativa, estarmos próximos também. Outro adendo que eu quero fazer aqui na minha fala é para você que recebe ligações de pessoas não identificadas, pessoas que estão se disfarçando, né? E proporcionando você a cair em algum golpe, né? Então, esgote as alternativas, busque informação, ligue para o seu gerente da agência, ligue para a pessoa lá que te atende na instituição financeira onde que você tem relacionamento. Hoje tem muitas informações, né,
20: disponíveis nas redes sociais e os golpistas se usam delas, né, para tirar o teu dinheiro. Então, estresse um pouquinho mais, esgote as alternativas e busque mais informações para você não ser uma pessoa lesada também.
22: É importante nisso, né, Leonardo, comentar que eles vão parecer, fazer você sentir que é verdade o que eles estão falando. Então, eles têm um poder de convencimento muito forte. E eles botam a foto do seu advogado, a foto de um familiar, e você acredita nisso. Você não pode cair nesse golpe. Tome muito cuidado, tenha atenção. Nós estamos aqui sempre para atender vocês. Confirmem, conversem com a gente e não transfiram nenhum valor. Qualquer valor que seja, ele é seu e não deve ser entregue na facilidade para essas pessoas que estão preparadas para dar golpes.
20: Muito bem. 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
20: Muito bem, para hoje é isso. Considerações finais, Giovana?
21: Aproveitando, convidar todos vocês, nossos associados, para vir tomar um café conosco na agência. 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
20: Muito bem, Gisele.
22: Eu gostaria de deixar um convite aqui também. O grupo Celebrar a Vida convida com a Conexão Mama, que é além do diagnóstico. Juntamente com a Emater, Prefeitura, está sendo promovido no dia 31 de outubro, gratuitamente, das 14 às 16 horas, uma palestra muito interessante com o Dr. Antônio Luiz Frasson e a doutora Mônica Frasson, lá de Porto Alegre. Eles são especialistas em câncer de mama e reconstrução mamária. Então, você aí que quer ter mais informações, participe desse evento que será gratuito. Será na SIC, no Centro Empresarial Vicêncio Paluto.
20: Muito bem, então, para hoje é isso. Desejamos a todos um excelente dia, um excelente almoço. 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
8: 11:37.
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0: Olá, bom dia você, meu amigo, minha amiga, que está conosco por esta emissora de rádio. Nossa saudação fraterna de paz e bem. Está chegando até você nesta quarta-feira, 14 de outubro de 2026, o programa das paróquias São João Batista e Nossa Senhora Aparecida de Nova Prata e Santo Antônio do Maragata. Como é bom, queridos amigos, amigas, irmãos e irmãs, a gente se encontrar neste espaço, neste momento, para nos familiarizarmos com a liturgia da palavra deste dia. Sendo assim, a nossa participação será sempre mais consciente, ativa e frutuosa. E depois, por meio da nossa agenda pastoral, do nosso informativo paroquial, a gente vai acompanhando a vida, a dinâmica e a missão de nossas paróquias e de nossas comunidades. Mas, queridos irmãos e irmãs, a palavra de Jesus nos inspira a buscar justiça verdadeira e a agir com amor sincero. Com alegria, queremos acolher a palavra de Deus que transforma nosso coração e nossa vida. E a palavra de Deus deste dia, o Evangelho, está em Lucas, capítulo 11, versículos 42 a 46. O Senhor esteja convosco, Ele está no meio de nós. Proclamação do Evangelho de Jesus Cristo segundo Lucas. Glória a vós, Senhor. Naquele tempo, disse o Senhor: ai de vós, fariseus, porque pagais o dízimo da hortelã, da arruda e de todas as outras ervas, mas deixais de lado a justiça e o amor de Deus. Vós devereis praticar isso, sem deixar de lado aquilo. Ai de vós, fariseus, porque gostais do lugar de honra nas sinagogas e de ser descumprimentados nas praças públicas. Ai de vós, porque sois como túmulos que não se veem, sobre os quais os homens andam sem saber. Um mestre da lei tomou a palavra e disse: mestre, falando assim, insulta-nos também a nós. Jesus respondeu: ai de vós também, mestres da lei, porque colocais sobre os homens cargas insuportáveis, e vós mesmos não tocais nessas cargas nem com um só dedo. Palavra da salvação. Glória a vós, Senhor. Queridos irmãos e irmãs, refletindo, meditando a palavra que acabamos de ouvir. No Evangelho que ouvimos, Jesus dirige palavras duras aos fariseus e mestres da lei, ressaltando a tensão entre a observância externa da lei mosaica e a vida interior. Ao criticar a preocupação exagerada com o dízimo das ervas e com os lugares de honra, o texto mostra que a justiça e o amor de Deus constituem o verdadeiro critério de fidelidade. Essa passagem se conecta à primeira leitura, na qual Paulo apresenta a vida guiada pelo Espírito e seus frutos: caridade, paciência, bondade e autocontrole. O contraste entre obras da carne e frutos do Espírito ilumina a advertência de Jesus. Ritualismo vazio e ostentação não garantem a autenticidade da fé. A narrativa lembra que cada discípulo de Jesus é chamado a traduzir a fé em atitudes concretas, promovendo justiça, misericórdia e cuidado pelos outros. Assim, a experiência espiritual se torna coerente e capaz de transformar tanto a vida pessoal quanto a vida comunitária. Peçamos ao Senhor que Ele nos ajude a termos coerência de vida. E a coerência de vida se manifesta com aquilo que está no nosso interior e a nossa prática cotidiana. O nosso modo de ser e de agir deve ser uma resposta ou uma manifestação daquilo que nós cultivamos no nosso interior. Ninguém vive de aparências, ninguém vive de superficialidades. O que mesmo sustenta a nossa vida é o nosso interior. Peçamos ao Senhor que Ele sempre nos ajude a viver com coerência, que é uma das características, uma das notas essenciais, fundamentais do ser cristão, que é viver com intensidade a cada momento e viver com coerência a nossa vida, com aquilo que está no nosso interior e o exterior. Aliás, a nossa prática externa deve ser fruto do nosso interior. E é pelos frutos que nós conhecemos a árvore. E é pelas nossas atitudes, pelas nossas ações, que conhecemos quem nós somos. E agora, então, passamos para a nossa agenda paroquial. Hoje, quarta-feira, dia 14, às 15 horas, a Missa da Saúde na Igreja Matriz. 18 horas, missa aqui na Igreja Matriz. E nesta celebração queremos recordar e trazer presente das seguintes intenções. Nas intenções dos falecidos. Meses de falecimento. O primeiro de Delcy Rabivieski. O sexto de Otávio Pucci. O nono de Maria Lúcia Tancredo. O décimo de João Lopes de Barros. Décimo de Luana Cercina. E 11º de Euclides Dallagnol. Anos de falecimento. O primeiro de Rosângela Pegoraro. Nono de Avelina Lurini. 13º de Cândida de Souza. 14º de Sebastião Pereira Dias. 17º de Emma Comin Rigo. 18º de Maria Grisa Bavaresco. 25º de Santo João Carbonera. 34º de Alcides Sartori. 38º de Graciosa Pocai e o 50º de Ugolino Pocai. Estas as intenções, com tantas outras que aqui estão, que não são divulgadas, mas sempre celebradas, colocadas sobre o altar do Senhor. Hoje também, às 19 horas, confissões das crianças da primeira Eucaristia na comunidade São Brás, no bairro Clivate. Amanhã, quinta-feira, dia 15. 16 horas, missa no Lar Madre Gentília. 18 horas, missa na Igreja Matriz. Às 19h30, o grupo de oração da Renovação Carismática Católica na Igreja Matriz. Sexta-feira, dia 16. 17h40, confissões da Primeira Eucaristia das Crianças na comunidade São Pedro, no bairro Basalto. 18 horas, missa na Igreja Matriz. 19h30, missa na comunidade São Roque. Sábado, dia 17. 9 horas, confissões da primeira Eucaristia das crianças da comunidade São João Bosco. 14h30, missa na comunidade São Caetano. 14h30, missa na comunidade Nossa Senhora de Lourdes, na Oitaveta. 15h30, missa na comunidade Nossa Senhora do Carmo, na linha sétima. 15h30, missa na comunidade São Brás, bairro Clivate, com a primeira Eucaristia. 18 horas, missa na Igreja Matriz. 19h15, missa na comunidade São Julião, no Gramado, com a primeira Eucaristia. 19 horas, missa e festa em honra à padroeira, Nossa Senhora das Graças, na comunidade Santo Isidoro. Então, missa em honra à Nossa Senhora das Graças, na comunidade Santo Isidoro. Maiores informações de ingressos lá com o pessoal, equipe administrativa, festeiros. Também às 19 horas terá jantar dançante na comunidade São Luís Fincaferro, Nova Prata. 20 horas, jantar dançante na comunidade São Brás, linha décima, no Maragata. Domingo, dia 18, 8 horas, missa na Igreja Matriz. 9 horas, missa na Matriz Santo Antônio do Maragata, com primeira Eucaristia. 9h30, missa na comunidade São Pedro, Basalto, com primeira Eucaristia. 10h30, missa e festa em honra a São Pedro, na comunidade Nossa Senhora do Rosário, na Terra Gorda. 10h45, temos também encontro da família Vieira, na comunidade Santa Catarina. E 18 horas, missa na Igreja Matriz. Na segunda-feira, dia 19. 13h30.
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11: Meio-dia e 10 minutos.
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7: Meio-dia e 17 minutos.
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27: Olá, pessoal, tudo bem? Uma excelente quarta-feira. Tá no ar o nosso quadro Papo Sério. O Dia Mundial da Lavagem das Mãos, comemorado amanhã, nos lembra que um gesto simples, rápido e prático de higiene pessoal tem o poder incrível de evitar infecções sérias e salvar milhares de vidas todos os anos. Lavar as mãos adequadamente usando água corrente e sabão reduz drasticamente a transmissão diária de vírus, bactérias, gripes, resfriados, conjuntivite, herpes e uma série de outras doenças contagiosas. Lembre-se sempre de esfregar muito bem as palmas, as costas das mãos, o espaço entre os dedos e a ponta das unhas antes de enxaguar e secar completamente com uma toalha limpa. Ensinar esse hábito essencial de saúde para as crianças desde os primeiros anos de vida constrói uma barreira poderosa de proteção para toda a família e para a sociedade como um todo. A prevenção de epidemias e de contaminações graves começa exatamente dentro de casa, com pequenos cuidados de rotina ao longo do dia. Fazer da higiene das mãos uma prática obrigatória e constante garante mais bem-estar para todos ao seu redor. Pratique essa ideia simples e cuide com carinho e responsabilidade da saúde de quem você ama. O nosso quadro fica por aqui. Até o próximo.
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28: Olá, meu amigo e minha amiga. Carregar a necessidade de agradar a todo mundo é a forma mais rápida de se perder de si mesmo. As pessoas sempre terão opinião sobre a sua vida, mas é você quem acorda todos os dias na sua própria pele. Mude por evolução pessoal, nunca para se encaixar no molde de outra pessoa. Seja fiel aos seus valores e aceite que não ser compreendido por todos faz parte do caminho. A paz de espírito começa no momento em que você solta o peso da aprovação alheia.
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1: O chá de melissa, também conhecido como erva cidreira, é um famoso aliado natural para acalmar a mente e o corpo. Suas propriedades medicinais ajudam a reduzir a ansiedade, relaxar a musculatura e aliviar as tensões do cotidiano. Tomar uma xícara quentinha da bebida é uma ótima estratégia para desacelerar após um dia estressante. Além do efeito relaxante, a infusão também auxilia na digestão e combate o desconforto de dores de cabeça leves. Inclua esse cuidado suave no seu dia a dia para conquistar momentos de paz e mais bem-estar.
0: 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Meio-dia e 33 minutos. 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
5: O Chile criou 82 novas entidades religiosas em apenas 3 meses, junho, julho e agosto, uma média de quase uma por dia. Os dados vêm de uma análise do Diário Oficial Chileno. A região metropolitana de Santiago concentrou 32 dos registros. Segundo o censo de 2024, 16,3% dos chilenos com mais de 15 anos se declaram evangélicos ou protestantes, cerca de 2,4 milhões de pessoas. Em 1992, esse número era 13,2%, enquanto os católicos caíram de 70% para 54% no mesmo período. O Ministério da Justiça aponta que o país tem 6.160 entidades religiosas em registro legal desde a Lei de Culto de 1999. No Congresso, 7 deputados se identificam como evangélicos e uma capela evangélica foi aberta no Palácio de la Moneda em 2026.
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0: meio-dia e 47 minutos. 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

0: Termo Prata informa a hora certa. 13:02.
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5: E a querida procurando aquela aposta de moda artesanal e cheia de personalidade para renovar suas produções na nova estação? Bom, as peças de crochê estão com tudo, mas agora em uma cartela de cores inovadora com tons terrosos, vinho, lilás e pinceladas de laranja. Além disso, a cintura baixa ressurgiu nas calças e saias para resgatar a estética marcante do início dos anos 2000 com muita atitude. Então você pode investir em texturas marcantes e criar combinações modernas para arrasar em qualquer ocasião.
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25: Muito bem, 1:07, 1:07, muito boa tarde. Estamos de volta por aqui com o nosso programa com você, abrindo nesta quarta-feira, dia 14 de outubro. Estamos na semana de número 42. Até aqui passaram 280, faltando 77 para o final do ano. A estação é primavera. Hoje é o dia da meteorologia, dia do meteorologista. As pessoas que estudam o tempo, né, que nos auxiliam aí com a sua previsão. 42. Até aqui passaram 280. Faltando 77 para o final do ano, a estação é primavera. Hoje é o dia da meteorologia, dia do meteorologista.

chamadas na internet, na televisão, aqui no rádio, geralmente eles acertam, geralmente os homens do tempo acertam as previsões, né? Então fica a homenagem aqui, o registro do Dia do Meteorologista. Também hoje é o Dia Nacional da Pecuária no nosso calendário de eventos. Ainda como aniversariantes, 1927, nascia Roger Moore, ator britânico que interpretou filmes como James Bond. Ele fez 7 filmes do James Bond. O 007, né? O 007 James. Seu nome é James, James Bond, né? 1940 nascia Cliff Richard, músico britânico. Em 1960 também nascia o Marcos Breda, ator brasileiro. Em 60 também nascia a Carla Camurati, atriz e cineasta brasileira. No mesmo ano, 60, nascia o Kiko Zambianchi, músico, ator e compositor brasileiro. E também em 63 nascia o Alexandre Frota, ator, modelo e também político, né? Alguns fatos históricos. 1926, é fundado o município de Guaíba, ali pertinho de Porto Alegre. 1947, o piloto do avião americano Chuck Yeager se torna a primeira pessoa a superar a velocidade do som. 1952, fundação da Conferência dos Bispos do Brasil. Em 64, o americano Martin Luther King recebe o Nobel da Paz por sua luta pelos direitos civis da população negra americana. Em 94, estreia o filme Pulp Fiction, com imenso sucesso nos cinemas. Em 2012, o austríaco Felix Baumgartner salta da atmosfera ou da astrotosfera e quebra recordes de altitude e velocidade em queda livre. E também em 2017 ainda, ataque terrorista com caminhões-bomba na capital da Somália, no dia de hoje, né? Fica então o registro por aqui desses fatos históricos que nós repassamos para você por aqui no começo do nosso programa. 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Programa musical, mesclando informações e notícias para você.

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3: Olá, tudo bem com vocês? Hoje é quarta-feira e vai começar o Flash Star. Em entrevista, o ator Antônio Fagundes, de 77 anos, deu uma verdadeira aula de boa convivência no casamento. E a esposa dele, a atriz Alexandra Martins, fez questão de confirmar tudo. O eterno galã contou que tem um cuidado especial com o banheiro de casa. Enxuga a pia, pendura a toalha direitinho e sempre abaixa a tampa do vaso. Importantíssimo isso, hein? Alexandra confirmou dizendo que ele acorda assobiando e beija na boca com um hálito de hortelã. Mas claro que tem um deslize nessa história toda. Alexandra entregou que Fagundes adora comer sanduíches sem prato e deixa um rastro de migalhas pela casa. Aí não dá, né? Mas isso é só um detalhe em meio a tantas qualidades do marido. O casal está junto há cerca de 18 anos e casado desde 2016, provando que o amor com bom humor é a melhor receita, com certeza. Esse foi o seu Flash Star, que volta já já.
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6: 13 horas e 17 minutos.
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1: Obrigada.
2: Maravilhoso. 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
4: 13 horas e 31 minutos.
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25: Quem tem entre 50 e 69 anos pode renovar a CNH de forma automática e sem pagar nada. A medida vale em 2026 e foi criada pelo governo federal. Mas o benefício só pode ser usado uma única vez. Além da faixa etária, o motorista precisa ter histórico de trânsito limpo e estar cadastrado no Registro Nacional Positivo de Condutores. O RNPC. Quem se enquadra nas regras renova o documento pelo sistema sem passar por todas as etapas presenciais e sem pagar as taxas do procedimento simplificado. Segundo o governo, cerca de 2 milhões de motoristas já tinham sido contemplados até junho de 2026.
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1: Agora faltando 24 minutos para as 2 horas, vamos nessa, vamos que vamos. Temperatura de 21 graus em Nova Prata, aberturas de sol, né? Tempo com nebulosidade, bastante nuvens no céu. A segunda previsão vai melhorar para os próximos dias, pelo menos até quarta-feira da semana que vem. Vamos ter aí a volta do sol aí no decorrer dos próximos dias. Mais para sexta, sábado, com tempo mais aberto, né? Ainda bem, porque ninguém mais aguentava a chuva.

0: Agora faltando 12 minutos para as 2 horas, temperatura aqui no centro 21 graus, algumas informações que estão circulando para você ficar por dentro de tudo. O ministro da Fazenda defende Receita Federal com plataforma de inteligência do Estado. Papa foi submetido à fisioterapia respiratória, voltou a comer e está caminhando, diz o Vaticano. Após Lula confirmar presença, Flávio Bolsonaro muda de ideia e diz que vai no debate da Band e da Jovem Pan no próximo domingo. Legal, né? Vamos ouvir aí as propostas, então, dos nossos dois candidatos. Senado deve votar nesta quarta-feira a proposta que acaba com a escala de trabalho 6-1. Justiça Eleitoral inicia a preparação das urnas eletrônicas para o segundo turno das eleições presidenciais. Prazo dos bancos para que devolvam o valor das bets, algo em torno de 1,3 bilhão de reais, acaba nesta quarta-feira, acaba hoje. Polícia Federal investiga a comercialização clandestina de veículos na fronteira do Rio Grande do Sul com o Uruguai. Governo gaúcho realiza treinamento internacional sobre gestão de abrigos em cenários de desastres. Também, com comitiva de governadores e senadores eleitos, Flávio Bolsonaro cumpre agenda em Porto Alegre nesta quarta-feira. Eduardo Leite e Luciano Zucco inauguram escritório de transição e discutem o panorama da administração estadual. Programa de autorregulamentação busca recuperar 41 milhões em ICMS devido aqui no estado. Também para você outras informações. Papa Leão é diagnosticado com câncer, fez cirurgia ontem, né? Tumor foi removido. Pix de R$5.000 para mês anunciado por Lula só poderá ser pago a partir de 2027. Mercado financeiro acumula para 5,22% a estimativa de inflação do Brasil neste ano e passa a prever juros menores. Informações do esporte: Grêmio repudia gesto racista de torcedor no Grenal e tenta identificá-lo. Lesionado, Alan Patrick vai desfalcar o Inter na equipe. Vai desfalcar a equipe do Inter contra o jogo do Mirassol, que é sexta-feira, né? O Inter joga na sexta-feira agora contra o Mirassol, né? É uma mudança na CBF, vamos ter jogos na sexta, sábado, domingo e também nas segundas, as rodadas, né? Que geralmente eram no sábado e domingo, né? Então agora a CBF espichou aí para sexta, sábado, domingo e também jogos na segunda-feira. E é claro, né? Também quando tem jogos no meio da semana. São algumas informações que estão circulando.
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2: Quando se sentir sem rumo, sempre que a incerteza invadir seu coração, ore a Deus com a certeza que Ele providenciará a orientação necessária. Tudo o que precisa é ter fé, guardar no coração seus mandamentos, permitir que sua alma seja renovada e florescer onde Deus quiser plantar você.
1: Inspire-se.
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7: 13 horas e 51 minutos.
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0: Muito bem, agora faltando 1 minuto para as 2 horas. Fechando por aqui a nossa primeira hora de músicas, o apoio Rui Motos e Mercado e Panificadora Tedesco. Vem chegando notícias.
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2: Olá, tudo bem? Eu sou Alexandre Ricarte. Está começando a partir de agora mais uma edição do Time News. Vamos às informações. Lula anuncia PixMei com repasse direto de até R$5.000 para microempreendedores individuais. Flávio Bolsonaro quer rever pontos da reforma tributária e critica a estimativa de alíquota de 28%. Boletim Focus eleva a projeção de inflação para 5,22% em 2026 pela quarta vez seguida. Burcaro depõe a PF sobre suspeita de fraude de R$12 bilhões envolvendo o BRB. Está começando o Time News.
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2: O presidente Lula anunciou o PixMei, que prevê o repasse direto de até R$5.000 para microempreendedores individuais. O dinheiro não é empréstimo nem crédito, é um apoio direto do governo. A medida faz parte do pacote Prospera MEI. O governo vai investir R$5 bilhões entre 2027 e 2030, com prioridade para mulheres com menor faturamento. O pacote também inclui um projeto de lei para perdoar dívidas de MEIs com a União e o programa Desenrola MEI para renegociação de débitos. Flávio Bolsonaro, senador e candidato à presidência pelo PL, disse que pretende rever pontos da reforma tributária aprovada no governo Lula. A declaração foi feita em São Paulo após anúncio de apoio de 17 diretórios estaduais do MDB à candidatura dele. Flávio reconheceu que a reforma trouxe avanços na simplificação dos impostos, mas criticou a estimativa de alíquota de 28% para o novo sistema de tributação sobre o consumo, dizendo que o percentual seria excessivo. Ele também afirmou que o governo Lula estaria segurando a definição do percentual definitivo para evitar desgaste político antes do segundo turno, marcado para 25 de outubro. Os 28% citados são uma estimativa, não um valor já definido. Boletim Focus divulgado pelo Banco Central mostrou que o mercado financeiro voltou a aumentar a previsão de inflação para 2026. A estimativa subiu de 5,01% para 5,22% e já é a quarta alta seguida. O índice usado é o IPCA, que mede a inflação oficial do Brasil. A projeção do dólar caiu um pouco, de R$ 5,20 para R$ 5,15 até o fim de 2026. A Selic, taxa básica de juros, deve fechar o ano em 3,25% ao ano. O crescimento da economia pelo PIB segue previsto em 1,85% para 2026. Para os próximos anos, a inflação projetada recua gradualmente, chegando a 3,50% em 2029. Daniel Vorcaro, ex-controlador do Banco Master, tem depoimento marcado para quinta-feira, dia 15, à Polícia Federal, por videoconferência. Ele está preso em Brasília e vai responder sobre operações entre o Banco Master e o BRB, o Banco de Brasília. A investigação apura suspeita de fraude na compra de carteiras de crédito, com valor investigado que pode chegar a R$12 bilhões. A Polícia Federal também investiga um possível pagamento de propina a Paulo Henrique Costa, ex-presidente do BRB, que teria sido feito por meio de 6 imóveis de luxo em Brasília e São Paulo, avaliados como contrapartida de R$150 milhões. As suspeitas ainda estão sendo apuradas pelas autoridades.
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3: 14 horas e 4 minutos.
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0: 2:08. 21 graus a temperatura. Boa tarde. Boa quarta-feira. Feliz quarta-feira.

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3: 2 horas com 16 minutos, então, hora certa para você não chegar atrasado em seus compromissos. Muito boa tarde. Estamos por aqui com o nosso programa Frequência Máxima, todas as tardes com você na Ativa FM. Olha aqui os festeiros: Luciano Petricoski, Juliana Benelli, Maurício Martins, Catiane Petricoski, Lucas Petricoski, Márcia da Costa. Convidam toda a comunidade para o grandioso jantar dançante na Capela Santo Isidoro, em Nova Prata. Dia 17 é sábado, né? No próximo sábado, a partir das 20 horas e 30 minutos. No cardápio, churrasco, frango, costela de porco, massa com bacon, risoto, moranga caramelizada, maionese, pão e cuca. E salada diversas. Saladas diversas. Animação da banda Batidão da Serra. É R$70 o valor. É no próximo sábado, dia 17, no Santo Isidoro. Fala com Maurício Martins, nosso amigo Maurício Martins, através do 54991510033, tá bom? 991510033 para você reservar o seu ingresso. Ofertas de emprego no Complexo Turístico Vila Capuchinhos, em Vila Flores, com vagas abertas para garçom em diferentes horários, auxiliar de cozinha, recepcionista e camareira. Oferecemos salário compatível com a função, transporte, refeitório na empresa, prêmio assiduidade e outros benefícios. Veja as vagas ofertadas também nas redes sociais da Vila Capuchinhos ou mande currículo para o número WhatsApp, anote aí 54-3447-4748 ou deixe pessoalmente no Complexo Vila Capuchinhos, em Vila Flores. Então, vagas para garçom em vários horários, auxiliar de cozinha, recepcionista e camareira. 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Semana que vem já teremos a cobertura por aqui do segundo turno, né? Não neste domingo, no outro. 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
7: 2 horas com 24 minutos, programa Cidade Ativa, amanhã de manhã com Roberto Manigoni, o Preto, a partir das 8 da manhã.

0: Agora faltando 27 para as 3, é a loira tatuada por aqui para você que pediu. 20 pede, nós tocamos na hora, né? Por aqui é imediato, né? Na previsão do tempo, que também está nas redes sociais da Ativa FM, chuva e garoa em algumas regiões hoje, mas a nossa região, felizmente, né? O dia amanheceu meio que fechado, nublado, nebulosidade, nuvens, mas por vezes aberturas, né? Para amanhã a mesma coisa. Sexta-feira teremos mais aberturas de sol, sábado também, amanhã mínima de 14, máxima de 20, na sexta-feira também a mesma coisa, sábado um pouquinho mais frio, né? Mínima de 9, máxima de 17, domingo também mais frio, mínima de 6 graus, que poderá até ter geada em algumas regiões, nas serras, né? Nas regiões mais altas, e a máxima domingo 15, mas não tem previsão de chuva. Aí pelo menos até quarta-feira da semana que vem, tem previsão de sol e aos poucos também na próxima semana, a temperatura vai subir. Olha, segunda já 20 graus, na terça 23, na quarta 24, na quinta que o tempo se estabiliza e volta a chuva na semana que vem. Então, vamos aproveitar aí esses poucos dias, né, que prometem aí que vamos ter tempo bom e sol pela frente, né, pelo menos de hoje até a próxima quarta-feira, porque depois é previsão de quê? De quê? Chuva de novo.
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0: Calma! Você não precisa de produtos químicos agressivos nem esfregar até cansar para ver essa louça limpa de novo, viu? O segredo é molhar o interior da xícara, jogar uma colher de sal e esfregar suavemente para os grãos removerem toda a sujeira impregnada. Depois disso, é só lavar normalmente com água e detergente para ver o brilho impecável voltar.
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4: 14 horas e 35 minutos.
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13: Quem trabalha com carteira assinada já pode anotar as datas do 13º de 2026. A primeira parcela deve ser paga até o dia 30 de novembro. A segunda parcela tem prazo até o dia 18 de dezembro e não o dia 20, como é de costume. Isso acontece porque o dia 20 de dezembro de 2026 cai em um domingo. Então, o pagamento precisa ser feito antes. O valor do 13º varia conforme o salário, o tempo trabalhado no ano e os descontos obrigatórios, como o INSS. O benefício é garantido pela legislação trabalhista para os trabalhadores contratados pelo regime CLT.
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1: Olá, meus amigos, uma excelente quarta-feira para vocês. Atenção, motorista, tem dica importante para você aqui no Sinal Verde. Motorista, a atenção no trânsito precisa ser dobrada em áreas com presença constante de crianças. Como os pequenos estão sempre distraídos e em fase de aprendizado, cabe aos adultos dirigir com o máximo de cuidado e responsabilidade nas ruas. Respeite os limites de velocidade. Reduza ao passar perto de escolas ou praças. E tome muito cuidado ao entrar e sair de garagens. Pequenas atitudes de prevenção ao volante evitam grandes acidentes e preservam vidas. Dirija com consciência e proteja a nossa comunidade.
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6: Agora faltando 7 minutos para as 3 horas. Mais um sucesso chegando para você no seu radinho, da Volume. Música do Skank.

0: Música linda, linda, linda. Agora faltando um minuto para as três, fechando por aqui a nossa segunda hora de músicas, o apoio Rui Motos e Mercado e Panificadora Tedesco. Vem chegando o Júnior com a mensagem.
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2: E aí, tudo bem? Quarta-feira, 14. A mensagem do dia está no ar. Oração do pensamento positivo. Sou perfeito, alegre e forte. Tenho amor e muita sorte. Sou feliz, inteligente. Vivo positivamente. Tenho paz, sou um sucesso. Tenho tudo o que eu peço. Acredito firmemente no poder da minha mente, porque é Deus no meu subconsciente. Sou Júnior Bodanese e esta foi a mensagem do dia.
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6: 3:04, tempo nublado, 21 graus a temperatura em Nova Prata. Logo mais 18 horas tem o programa Conexão Ativa com o Paulo Lera Presotto. Por aqui, informações no seu fim de tarde, começo da noite, ao vivo na Ativa.

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1: Hello, minhas meninas lindas. Gente, olha só, estão ansiosas pra descobrir tudo que tá chegando de novidade pra primavera. As novidades da primavera chegaram sim pra renovar o visual com muita textura e sofisticação no mundo da moda. Dessa vez, o clássico floral deixa de ser apenas uma estampa e ganha vida em apliques tridimensionais cheios de personalidade. Outro destaque marcante da estação são as franjas glamurosas, trabalhadas em cristais e materiais nobres, que trazem movimento e brilho incríveis para o look. Prepare-se para se destacar com peças marcantes e cheias de informação de moda nesta temporada. Isso mesmo, nessa primavera os detalhes são os verdadeiros protagonistas. Aposte nas texturas, no movimento e naquele toque de brilho para deixar suas produções ainda mais especiais.
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2: 15 horas e 21 minutos.
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0: dona decidiu processar o próprio hospital onde trabalha em Nova York após descobrir que os médicos esqueceram uma agulha cirúrgica dentro do seu abdômen. Jana Petriganova passou por uma cesariana em 2018 e por uma plástica abdominal em 2021 no famoso Mount Sinai Hospital, sem imaginar o motivo de suas dores crônicas. A mulher suportou 7 anos de uma agonia misteriosa até que um exame de tomografia revelou uma agulha de 4 centímetros cravada em sua barriga. O mais irônico da história é que a paciente é funcionária da própria rede de saúde há mais de 10 anos e precisou passar por uma nova cirurgia para retirar o metal de dentro do seu corpo. Agora, Jana e o marido entraram na justiça contra a instituição e 3 médicos, exigindo uma indenização pesada pelo erro crasso de contagem de materiais. A profissional da saúde acabou virando vítima da própria equipe de trabalho.
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2: Frequência Máxima. 15:33.
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9: Um estudo apresentado na reunião anual da Academia Americana de Oftalmologia mostrou que produtos de beleza e higiene pessoal mandaram quase 42,5 mil pessoas para a emergência nos Estados Unidos com lesões nos olhos entre 2005 e 2024. Mulheres e meninas foram 82% das vítimas com idade média de 24 anos. Crianças de até 4 anos representaram quase um quarto de todos os casos. Entre os menores de 18 anos, 46% das lesões foram queimaduras químicas, enquanto nos adultos, esse tipo representou menos de 1%. Do total de queimaduras químicas, 83% envolveram crianças. Entre as menores de 4 anos, 70% dos acidentes aconteceram sem supervisão de adulto. Os produtos envolvidos iam de maquiagem e sprays, a colas para cílios, cosméticos para unhas e ferramentas de modelagem de cabelo.
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3: E aí, como é que tá sua quarta-feira? Hoje é dia 14 de outubro e eu tô chegando com uma edição novinha em folha do Mundo Pop pra você. Se liga aí. O guitarrista do Guns N' Roses, Slash, confirmou 4 shows imperdíveis no Brasil em abril de 2027, ao lado de Miles Kennedy and The Conspirators. A turnê passa por Florianópolis, Curitiba, Rio de Janeiro e, claro, São Paulo. E as datas marcam o início de uma nova fase. Em 26 de fevereiro de 2027, chega Flying Blind, 7º álbum solo de Slash e o 5º gravado com Miles Kennedy and The Conspirators.
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1: Olá, tudo bem? Eu sou Alexandre Ricarte. Está começando a partir de agora mais uma edição do Time News. Vamos às informações. Flávio Bolsonaro anuncia voto a favor da PEC do fim da escala 6x1 após visitar Jair Bolsonaro em Brasília. Canal Exército do Lula é registrado no TSE após exigência de Cássio Nunes Marques. Banco Central revela que 5,8 bilhões de reais estão esquecidos em bancos e aguardam resgate. Lula confirma a presença no debate da Band, mesmo sem Flávio Bolsonaro. Está começando o Time News.
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1: Flávio Bolsonaro, candidato do PL à presidência, disse que vai votar a favor da PEC que acaba com a escala 6x1. A declaração foi feita depois de ele visitar o pai Jair Bolsonaro, que cumpre pena em casa por tentativa de golpe de Estado. Flávio disse que está rodando o Brasil e que a maioria dos trabalhadores quer o fim do esquema 6x1, mas defendeu uma ideia que chama de melhor, a liberdade de o trabalhador escolher seus próprios horários, inclusive trabalhar só 4 horas por dia ou nos fins de semana. Ele também criticou pontos da PEC, dizendo que ela não resolve situações como quem trabalha em home office ou mães que só podem trabalhar em horários específicos. A PEC está na pauta do Senado e deve ser votada hoje, quarta-feira. O canal Exército do Lula, criado pelo deputado André Janones, foi registrado nesta terça-feira, dia 13, junto ao TSE. A exigência foi do ministro Cássio Nunes Marques, presidente da Corte Eleitoral, para liberar o funcionamento do canal no segundo turno. O canal foi vinculado à campanha de reeleição do presidente Lula, do PT. Cássio também determinou que conteúdos de reclamação da defesa de Flávio Bolsonaro não fossem divulgados, que as mensagens não fossem apagadas e que o WhatsApp acompanhe de perto as publicações do canal. No fim de semana, ele havia suspendido o canal, mas o corregedor-geral do TSE, Ricardo Vilas Boas Cuevas, mandou retomar e levar o caso ao plenário, o que ainda não aconteceu. O Banco Central informou que há 5,79 bilhões de reais parados em bancos e outras instituições financeiras, esperando os donos irem buscar. O valor foi calculado até agosto de 2026 e pode ser consultado pelo SVR, o Sistema Valores a Receber. Do total, 4,31 bilhões pertencem a 23,94 milhões de pessoas físicas e 1,48 bilhões de reais está no nome de 2,36 milhões de empresas. O montante cresceu 2,6% em relação ao mês anterior. A maior parte dos beneficiários tem direito a resgate até R$10. O presidente Lula vai participar do debate da Band no domingo, dia 18 de outubro, mesmo sem a presença do senador Flávio Bolsonaro, candidato do PL pelo Rio de Janeiro. A confirmação foi dada pelo senador Camilo Santana, coordenador da campanha petista no QG do PT no Lago Sul, em Brasília. Camilo desafiou Flávio a ir ao debate para confrontar ideias e mostrar as diferenças entre os projetos. Flávio, por sua vez, já disse que não vai aparecer. Sua equipe ainda avalia a participação no debate da TV Globo. A Band manteve o evento e informou que, se um dos candidatos não comparecer, o púlpito ficará vazio. Nem Lula nem Flávio foram a qualquer debate antes do primeiro turno.
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2: 16h05.
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1: Meu amigo Pet já está por aqui nesta quarta-feira. E se você está pensando em colocar espécies diferentes de peixes para conviverem juntos no mesmo aquário aí na sua casa? Olha, para evitar brigas, principalmente com peixes territorialistas, o segredo é garantir espaço amplo e muitos acessórios no ambiente. Plantas e barreiras físicas criam esconderijos perfeitos para que eles se sintam seguros e fiquem muito mais calmos no cotidiano.

0: Quanto maior espaço e mais decorado, menor é a chance de confusão entre os moradores aquáticos. Monte seu aquário com planejamento e tranquilidade.
1: Esse foi o Meu Amigo Pet. 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
2: 16:16.
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1: O chá de melissa, também conhecido como erva cidreira, é um famoso aliado natural para acalmar a mente e o corpo. Suas propriedades medicinais ajudam a reduzir a ansiedade, relaxar a musculatura e aliviar as tensões do cotidiano. Tomar uma xícara quentinha da bebida é uma ótima estratégia para desacelerar após um dia estressante. Além do efeito relaxante, a infusão também auxilia na digestão e combate o desconforto de dores de cabeça leves. Inclua esse cuidado suave no seu dia a dia para conquistar momentos de paz e mais bem-estar.
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2: 16 horas e 33 minutos.
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6: Flávio Bolsonaro mudou de posição e confirmou que vai ao debate do segundo turno promovido pela TV Band, marcado para o próximo domingo, dia 18 de outubro. Antes, ele havia dito que não iria. Em vídeo publicado hoje nas redes sociais, Flávio disse que só estava esperando Lula confirmar a presença. O presidente Lula já tinha confirmado que participaria e desafiou o adversário a aparecer. Flávio aproveitou o vídeo para provocar Lula, dizendo que vai esfregar a verdade na cara dele ao vivo e que desde o primeiro turno queria esse confronto.
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4: Que bom que você já tá aqui nessa quarta-feira curtindo a nossa programação e agora vai curtir com muito aroma e sabor a nossa receita que trazemos para essa quarta-feira. Oi, aqui é a Kelly Gomes e para hoje tem pão assado com linguiça e queijo. Você vai precisar de 3 linguiças toscanas, 3 pães franceses, 6 fatias de queijo mussarela, e agora salsinha, cebolinha, pimenta do reino moída, chimichurri e azeite a gosto. E o preparo? Bem simples. Você vai começar tirando a pele das 3 linguiças toscanas e vai acrescentar salsinha e cebolinha bem picada, pimenta do reino moída e um fiozinho de azeite. Mistura tudo e agora corta 3 pães franceses ao meio e vai afundar o miolo. Aí então acrescenta 2 fatias de queijo mussarela em cada um desses pães e por cima você vai acomodando uma camada fina da massa de linguiça. Aí agora leva na airfryer por 15 minutinhos em 50, 160 graus e depois deixa dourar mais uns 7 minutos a 180 graus. Agora é só finalizar com chimichurri e tá pronto o seu pão assado com linguiça e queijo. E é uma delícia. Ótima opção tanto para o seu jantar como também para o seu lanche de fim de tarde. Um grande beijo para você nessa quarta-feira e que bom que você tá aqui curtindo a nossa programação. Não saia daí. Tchau, tchau.
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5: 16:47.
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0: E chegamos ao final do programa Frequência Máxima de hoje. Obrigado pela sua audiência, pela sua companhia, pela sua sintonia. Grande abraço. Amanhã estaremos de volta com mais músicas, sempre com apoio.
1: 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Imoprata informa a hora certa. 17:04.
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6: E a querida procurando aquela aposta de moda artesanal e cheia de personalidade para renovar suas produções na nova estação? Bom, as peças de crochê estão com tudo, mas agora em uma cartela de cores inovadora com tons terrosos, vinho, lilás e pinceladas de laranja. Além disso, a cintura baixa ressurgiu nas calças e saias para resgatar a estética marcante do início dos anos 2000 com muita atitude. Então você pode investir em texturas marcantes e criar combinações modernas para arrasar em qualquer ocasião.
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1: Apple lança a HomeView, sua própria Alexa com tela, para controlar a casa e fazer chamadas. Foi o que eu conto agora para você nesta edição novinha em folha do Tech World desta quarta-feira, 14 de outubro.
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1: A Apple anunciou o HomeView, um novo aparelho para a casa que parece um pequeno iPad preso em uma caixa de som. O lançamento foi feito para competir direto com a linha Echo Show da Amazon, trazendo uma tela de 7 polegadas com ajuste de inclinação para facilitar a visualização e brilho inteligente que fica fraquinho à noite para não incomodar no quarto. O produto custa $299 no exterior, cerca de R$1.500 em conversão direta, e chega às lojas de fora no dia 13 de novembro, ainda sem previsão de chegar ao Brasil. O grande diferencial do aparelho é que ele vem com uma nova Siri mais inteligente e consegue reconhecer o rosto de até 6 pessoas da família para mostrar informações personalizadas para cada uma. Pela tela, é possível controlar lâmpadas e outros aparelhos da casa, assistir às câmeras de segurança e fazer chamadas de vídeo pelo FaceTime, servindo como uma central completa para o dia a dia da família, sem precisar usar o celular.
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2: 17 horas e 19 minutos.
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6: A Amazônia registrou o menor desmatamento da série histórica em 2025. Segundo o MAP Biomas, que divulgou o levantamento nesta quarta-feira, dia 14, foram destruídos 693 mil hectares de vegetação no bioma. Do total, 639 mil hectares eram de vegetação nativa e 54 mil de vegetação secundária. O pesquisador Bruno Ferreira do Amazon e do MAP Biomas aponta que o resultado acompanha a tendência de queda também registrada nos dados do PRODES, o Sistema Oficial de Monitoramento por Satélite. Ele atribuiu a redução à retomada de políticas de fiscalização, monitoramento e ordenamento territorial, reforçando o papel das políticas públicas nessa tendência.
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18: 18 horas e 1 minuto.
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28: Dezoito horas com 2 minutos, 18:02. Muito boa tarde, amigos e ouvintes da Ativa. Nós estamos chegando para mais uma edição do nosso Conexão Ativa, esse programa que vai ao ar de segunda a sexta, das 6 às 7 horas da tarde. Começa à tarde e termina à noite. Hoje é quarta-feira, dia 14 de outubro de 2026. Olha, ontem eu pensei que era no dia 14 ontem, né? Porque já fiz uma homenagem para os professores ontem, pelo dia 15, que é o dia do professor, mas vai ser amanhã, né? Vai ser amanhã, não sei porque ontem eu achei que era dia 14, né? Mas tudo bem, valeu também a homenagem. Hoje a gente repete também as homenagens aos professores, né? Porque amanhã é dia dos professores, quem forma, quem faz a opinião e quem também auxilia as pessoas a tomarem decisão e ter opinião própria. 18 horas e 3 minutos, 18 graus e a temperatura em declínio agora aqui na terra do basalto, no coração de Nova Prata, estúdios da Rádio Ativa. 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O Departamento Nacional de Infraestrutura de Transporte, o DENIT, alerta para bloqueio na BR-470 na Serra das Antas, entre o Belvedere do Espigão, no quilômetro 185, em Veranópolis, e a Vinícola Cainelli, no quilômetro 202, em Bento Gonçalves. A partir das 22 horas, de sábado, dia 17, até às 6 horas do domingo, dia 18. Quer dizer, sábado, domingo de madrugada, tá fechado aí, das 10 da noite até às 6 da manhã de domingo, fechado, bloqueio, se deve à necessidade de execução de serviços de galerias pluviais, onde ocorrerão cortes da pista de rodagem, resultando grande movimentação de materiais e equipamentos em diversos pontos simultaneamente. O bloqueio faz parte das ações de gestão de risco coordenadas pelo DENIT e pela Polícia Rodoviária Federal, que pedem aos usuários que reprogramem seus deslocamentos e respeitem a sinalização no sábado a partir das 22 horas até o domingo às 6 horas da manhã, bloqueio no Rio das Antas, na pista do Rio das Antas. 18 horas e 5 minutos, 18 e 5. Vamos para mais informações. Você sabe quanto o seu time gasta com salários? Vamos ver o ranking e entenda por que é tão difícil responder isso, né? Vamos lá então. Você já deve ter ouvido por aí os argumentos de que determinado time gasta muito e joga pouco, o que, pelo custo do elenco, teria obrigação de brigar por títulos. A folha salarial dos clubes surge com frequência nos debates futebolísticos, seja para justificar resultados, questionar custo-benefício das equipes ou simplesmente ostentar poderio econômico. Mas afinal, quanto cada clube da Série A do Brasileirão gasta com seus salários e jogadores? Olha, o Globo Esporte foi em busca da resposta, mas ela não é tão simples. Tanto as associações quanto as sociedades anônimas do futebol, as SAFs, não divulgam de forma padronizada quanto gastam exclusivamente com os salários do elenco. E os números disponíveis nem sempre permitem uma comparação direta. Mesmo quando os documentos financeiros detalham o custo do futebol separadamente dos demais departamentos, não é possível cravar o valor exato da folha de pagamento. O Palmeiras é um bom exemplo disso. O clube divulga balancetes mensais e informa que gasta em salários, cargos diretos e indiretos e imagens. Pelos dados apresentados, o departamento de futebol do Palmeiras custa cerca de 45 milhões de reais por mês. Dirigentes e conselheiros, porém, contestam que este seja o valor da folha, informa um número muito menor, na casa dos 30 milhões. Essa divergência se dá, segundo eles, porque o balanço engloba também premiações e outras despesas que não somente os salários. Além disso, a custo dos outros funcionários do departamento, como massagista, roupeiro, nutricionista, preparadores, auxiliares e outros. Mas o importante é o seguinte, gasta com a folha de pagamento. Então, Palmeiras gasta 45 milhões de reais com a folha de pagamento. Caso parecido ocorre com o Bragantino. Pelo balanço do ano passado, o último divulgado, o custo do departamento de futebol profissional do Bragantino foi de 314 milhões, já descontada a comissão técnica. Isso dá cerca de 24 milhões por mês, considerando o 13º salário. Porém, de acordo com membros da direção do clube, a folha salarial é menos do que a metade, cerca de 10 milhões. Se divulgou, né? Se divulgou no ano passado, 314 milhões, né? Cerca de 24 milhões por mês, o Bragantino. Mesmo com imprecisões, é possível ter um panorama de quantos clubes da Série A gastam com salários atualmente. Com base no cruzamento de informações apresentadas nos balanços e apuradas pela reportagem, o ranking das folhas salariais, assim como acontece na classificação do brasileiro, o Flamengo é o líder e a Chapecoense ocupa a lanterna, como nos pontos também. Então vamos lá, folha de pagamento dos clubes da Série A, Flamengo, 37,5 milhões de reais. Palmeiras, 30 milhões de reais. Corinthians e Cruzeiro, 30 milhões de reais. Atlético de Minas, 27 milhões. Santos, 25 milhões. Bahia, 22 milhões de reais. Fluminense, 20 milhões. Grêmio, 20 milhões. São Paulo, 18 milhões. Vasco, 16 milhões. Botafogo, 15 milhões. Atlético Paranaense, 14 milhões. Internacional, 12 milhões e meio. Bragantino, 10 milhões. Vitória, 9 milhões. Coritiba, 8 milhões. Mirassol, 6 milhões. Remo, 5 milhões e meio. E a Chapecoense, 3 milhões e 800 mil reais. O Flamengo lidera, Palmeiras cresce. O Flamengo, que gastou apenas nesse ano mais de 430 milhões em contratações, é o time com maior folha salarial. As estrelas têm vencimento parecido. Arrascaeta e Jorginho, por exemplo, ganham na casa dos 3 milhões por mês cada um, enquanto Saúl, Lucas, Paquetá e Samuel Lino possuem salário de 2 milhões de reais por mês. Pedro embolsa menos de 1 milhão, mas o valor deve aumentar consideravelmente na próxima renovação de contrato. O clube carioca tem planos de ser o primeiro a alcançar os 3 bilhões de faturamento até 2030. O que deve fazer os números salariais subirem ainda mais. Na cola do rubro-negro, na briga pelo título do Brasileirão, o Palmeiras teve sua folha salarial impactada com a chegada de reforços de peso nos últimos anos. Casos de Andreas Pereira, Vitor Roque e Paulinho. O trio custa quase 400 milhões de reais. Especula-se que os vencimentos de Andreas seja os mais altos da casa de 2,6 milhões de reais por mês. Paulinho e Vitor Roque aparecem logo abaixo com aproximadamente 2 milhões de reais. O clube não confirma os números, é claro, né? Cruzeiro investe pesado no trio de destaque, né? Que é importante ressaltar que os números apresentados na tabela são aproximados. Vale lembrar que os jogadores também têm ganhos variáveis, por exemplo, e objetivos, né? Os famosos bichos, após as vestes pesado no trio de destaque, né? Que é importante ressaltar que os números apresentados na tabela são aproximados. Vale lembrar que os jogadores também têm ganhos variáveis, por exemplo,

foram mais de 362 milhões de reais destinados ao salário e direitos de imagem, considerando também os encargos sobre as quantias pagas aos jogadores e funcionários. A Raposa tem 3 salários mais altos do futebol brasileiro, todos da casa de 3 milhões e meio de reais por mês. Matheus Pereira, Gerson e Gabigol. Porém, uma parte dos vencimentos do centroavante, cerca de 1 milhão, é custeada pelo Santos, clube que, no qual ele joga por empréstimo até o final do ano. Neymar é o mais bem pago de todos. A folha salarial do Santos é puxada por Neymar, o Neymar, né? Que recebe 4 milhões 140 mil reais, 4 milhões 140 mil reais por mês, e tem o maior salário do clube brasileiro. Memphis Depay, do Corinthians, que chegou a receber cerca de 6 milhões por mês, mas renovou por aproximadamente 2 milhões e perdeu o posto de mais bem pago do futebol brasileiro. Em grave crise financeira e constantemente punido pela FIFA pelo atraso dos pagamentos de contratações, o Santos aumentou consideravelmente seus gastos com salários desde a chegada de Everton Cebolinha, Rodinei, Gabigol, Felipe Coutinho. O clube atualmente sofre um transfer ban e chegou a contar com a ajuda da empresa da família do Neymar para equacionar as dívidas de custo e de curto prazo. O Peixe se defende alegando que abriu espaço na folha salarial com algumas saídas, por exemplo, no ano passado, como o Mike, o Zé Rafael, o Adonis Frias e outros, né? Mas qual o melhor custo-benefício? No caso do Mirassol, por exemplo, pode ser justificado pelo sucesso do clube na temporada passada, quando conseguiu se classificar para a Conmebol Libertadores. A folha salarial do Leão subiu 50% de um ano para outro, saltando dos 6 milhões, ainda assim muito abaixo dos rivais da Série A. Apesar disso, o clube não consegue repetir o bom desempenho da temporada passada e briga contra o rebaixamento. O Atlético Paranaense, que em 2005 disputou a Série B do Brasileirão, retornou à elite conseguindo aliar uma folha salarial baixa, é apenas a 14ª entre os 20 clubes. Com um bom desempenho dentro de campo, o Furacão atualmente é o terceiro colocado do Brasileirão, além de ter em seu elenco o artilheiro Viveiros, com 21 gols marcados e contratado do futebol colombiano. Os gastos com salários não refletem necessariamente a posição na tabela, com exceção das duas equipes de ponta, feitos pelo GE ao levantamento. O Flamengo, que mais gasta com salários, lidera o Brasileirão, enquanto a Chapecoense, com menor investimento entre os 20 clubes, ocupa a última colocação. O Grêmio possui gastos elevados, mas hoje corre risco de rebaixamento para a Série B. O tricolor gaúcho aparece em 8º com gastos da casa de 20 milhões. O Internacional afirma que o valor gasto com salários do time profissional é de 12,5 milhões por mês. Segundo o clube, os 20,5 milhões mencionados inicialmente levam em consideração os gastos com o time masculino e feminino, além das categorias de base e funcionários dos respectivos departamentos. Depois da publicação da reportagem, o Remo procurou o GE por meio da assessoria de imprensa, contestando o valor inicialmente divulgado de que a folha salarial do clube seria de 10 milhões. O Remo informa que atualmente os gastos do futebol estão na casa dos 5,5 milhões mensais. Organização e textos desse trabalho foram do Bruno Cassucci e do Emílio Bota, contando com a apuração de Ana Canedo, Anderson Rodrigo, Bruno Gilfrida, Danilo Sardinha, Gabriel Gomes, Guto Marchiori, Isabela Baeta, Jéssica Maldonado, Jonathan Gabeletel, Letícia Marques, Rafael Fávero, Sérgio Santana, Marcelo Neves, Nixon Melo, Thomas Amens, Thiago Ferri e Vitor Kikaroloi. Esta é uma reportagem que contou com o trabalho de 1, 2, 3, 4, 5, 6, 7, 8, 9, 10, 11, 12, 13, 14, 15, 16, 17, 18, 19 jornalistas. Olha, quase um por clube de futebol para fazer essa reportagem que a gente passou para o nosso ouvinte aqui da Rádio

0: Mas, daí, portanto, as coisas que se equiparam o investimento ao desenvolvimento, ao desempenho dentro de campo, apenas o Flamengo, que é o primeiro colocado, e o último colocado, né? Que é a Chapecoense, que é o último colocado. Então, só isso mesmo para demonstrar aí o desenvolvimento, né? Dentro de campo, né? Desempenho dentro de campo, apenas esses dois. O Grêmio, por exemplo, é o oitavo que mais gasta, mas está também aí amargando uma situação perigosa, né? Na zona de rebaixamento, juntamente com o Internacional, né? Também com o Internacional. Gente, a chuva que deu uma trégua aqui no sul está aqui no Rio Grande do Sul, na verdade, porque está em Santa Catarina, no Paraná, em São Paulo, no Mato Grosso. Olha, em São Paulo, o lago do Parque Ibirapuera, na zona sul de São Paulo, transbordou com a forte chuva de hoje e provocou alagamentos em várias vias do parque. As forças das águas chegaram a derrubar uma das grades do parque. O transbordamento ocorreu em meio às fortes chuvas que atingiram a capital paulista às 3:30 da tarde. A cidade entrou em estado de atenção para os alagamentos, segundo o Centro de Gerenciamento de Emergências Climáticas, CGE, da Prefeitura de São Paulo. O alerta abrangia todas as regiões da cidade, incluindo as marginais Pinheiros e Tietê. De acordo com o levantamento, a combinação do calor com a entrada da brisa marítima favoreceu a formação de áreas de chuva forte, com possibilidade de granizo e rajadas de vento. O órgão também alertou para o risco de alagamentos intransitáveis. O transbordamento do lago do Parque do Ibirapuera não é inédito. Há 6 anos, o local também sofreu, durante um temporal, um episódio registrado em vídeo, né, naquela época. Mas voltou hoje a transbordar mais uma vez lá em São Paulo, o Ibirapuera. Agora são 18 horas e 19 minutos. 18 e 19. Vamos ver o que que o. Então tá aí, olha, oi. Ontem a. Oi, Leira, ontem e hoje a live não ligou porque você apertou o botão gravação e o certo é o transmissão. Tá bom, desculpa então, Clécio. Eu tô meio ceguinho já, né? Mas tá aí, tá o Clécio me mandando aqui o recado aqui para a gente passar aqui. Para o ouvinte também, né? A live do nosso programa não entrou no ar, então está aí a questão por quê, né? Mas tá tudo tranquilo. Agora são 18 horas com 20 minutos, 18:20. 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Grande abraço pro Vilmar, esse bochófilo incrível, trouxe para Nova Prata mais o título do Campeonato Brasileiro aí, de bocha, no tiro de bocha, né? Através do Faísca. 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O Francisquito não gosta muito que divulguem, né? Mas olha, ele tem colaborado com a Sociedade Grêmio Pratense, com o CTG, agora no Ginásio Municipal de Esportes, gente. Estão colocando o preto, a Companhia dos Estufados está estofando as arquibancadas, a parte da frente das arquibancadas, onde é que você senta, né? Está toda ela estofada, e foi o Francisquete que esteve entre tantas outras entidades que ele está ajudando. Ajudou também ali no Ginásio Municipal de Esportes Luiz Antônio Rico. Então, trabalho quase concluído pelo Marley Arco, que estava lá hoje pela parte da manhã. Eu estive lá no ginásio também acompanhando. 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Olha, 18:22. Primeira pesquisa Quest do segundo turno será divulgada em instantes, hein? Em instantes, primeira pesquisa Quest do segundo turno para a presidência da República, o levantamento encomendado pela Globo e pelo jornal O Globo, ouviu 2.154 pessoas entre os dias 10 e 13 de outubro, margem de erro é de 2 pontos percentuais para mais e para menos, né? Claro, vai ser divulgada, né? No Jornal Nacional, foi encomendada pela Globo, vai ser divulgada no Jornal Nacional. Mas tem mais pesquisas também, olha, amanhã Datafolha, quinta-feira, além da Quest desta quarta, o Datafolha também apresentará um novo levantamento sobre a disputa presidencial nesta semana. A pesquisa encomendada pelo jornal Folha de São Paulo será divulgada na quinta-feira, dia 15. Na pesquisa anterior, divulgada na semana passada, Flávio Bolsonaro, do PL, apareceu com 49% das intenções de voto, enquanto 45% de Lula, pelo PT. O novo levantamento do Datafolha prevê entrevistados com 2.520 pessoas de 16 anos ou mais entre os dias 13 e 15 de outubro. A margem de erro é de 2 pontos percentuais para mais ou para menos. Seu nível de confiança é de 95%. O registro do TSE é de número BR00466/2026. E domingo à noite, 8 horas da noite, na Bandeirantes, tem debate para a presidência da República. Luiz Inácio Lula da Silva, Lula, confirmou que iria para o debate. Ontem, o Flávio Bolsonaro fez menção que não iria, mas hoje à tarde ele confirmou que vai para o debate na Bandeirantes, domingo à noite, às 20 horas, debate para a presidência da República, Flávio Bolsonaro e Luiz Inácio Lula da Silva. É, vai acontecer esse debate, portanto, no domingo à noite, eu repito, domingo à noite, na Bandeirantes. Domingo à noite, na Bandeirantes. Olha aí o resultado Quest segundo turno. Saiu antes do esperado, hein? Não foi pro Jornal Nacional. Foi aqui pro Conexão Ativa, gente. É, olha, 18:05, saiu o resultado com 58 segundos da pesquisa Quest segundo turno. Flávio Bolsonaro tem 46% dos votos, Lula tem 44%. Os dois candidatos estão empatados tecnicamente dentro da margem de erro, que é de 2 pontos percentuais para mais ou para menos. Pesquisa divulgada agora foi encomendada pela Globo e pelo jornal O Globo. A primeira pesquisa Quest do segundo turno, divulgada agora às 18:15, mostra Flávio Bolsonaro com 46% dos votos de intenção de voto contra 44% de Lula. Os dois estão, portanto, em empate técnico dentro da margem de erro, que é de 2 pontos percentuais para mais ou para menos. O levantamento foi encomendado pela Globo e pelo jornal O Globo. Flávio, 46, Lula, 44, indecisos, 1, branco, nulo, não vai votar, 9%. Intenção de voto no segundo turno, Lula contra Flávio, percentual, tá aí, portanto, esta é uma pesquisa realizada entre o dia 10 e o dia 13 de outubro. Então, a margem de erro é de 2 pontos percentuais para mais e para menos. E no momento está 46 para Flávio, 44 para Lula. É, amanhã teremos mais uma pesquisa. E no domingo, eu repito, às 8 horas da noite, debate entre os dois na TV Bandeirantes. Olha, eu vou conversar agora, mas nesse instante já vou ligar. Vou ligar agora para o prefeito Beto Carnevale. Vou ligar para o Beto Carnevale agora, porque o prefeito Beto Carnevale tem uma importante notícia. O pessoal está Tem muita coisa aí que o pessoal está pendente, né? Especialmente uma notícia que eu vou deixar para o prefeito passar aqui para o ouvinte da Rádio Ativa. Vamos ver aí se eu consigo uma ligação agora. Vamos ver. Vamos ver. Humberto Carnevale, prefeito. Já vou ligar para o prefeito nesse momento, pois ele tem uma notícia que as pessoas andavam cobrando bastante isso. Eu quero deixar para o prefeito dar essa notícia, porque quando é bastante, a gente também cobra, né? E quando tem oportunidade, a gente também, como cobra, também tem que dar o espaço quando as coisas estão acontecendo. Prefeito Beto Carnevale, boa tarde, boa noite, satisfação tê-lo conosco.
1: Boa noite, Helena. Boa noite a todos os ouvintes da Rádio Ativa. Um prazer no teu programa.
0: O prazer é nosso, prefeito. E o prefeito tem boa notícia, especialmente para o pessoal da Fazenda da Pratinha.
1: E isso, graças a Deus, as coisas estão acontecendo, mesmo que não da forma que nós gostaríamos, de forma mais rápida, mas pelo menos estão acontecendo agora e está na fase dos cadastramentos. Toda a tubulação já está pronta. Agora estão cadastrando todas as famílias da Fazenda La Pratinha 1, Fazenda Pratinha 2, que é ali em Trapasson. Então, entre hoje, amanhã e sexta, né, são 200 cadastros esperados aí. Parece que hoje passaram de 50 cadastros já. E aproveitando o teu programa aí, de ajudar as familiares do pessoal que tem residência na Fazenda Pratinho e dois, para que não deixe de fazer esse cadastro aí amanhã e sexta.
0: Exato. Beto, e o pessoal se cadastrando agora, quando é que pessoal, essas pessoas que tanto necessitam vão receber a água em casa? Vai ser pro verão agora mesmo?
1: Não, com certeza. Segundo informações, depois que terminarem todo o cadastro, Leira, porque uma vez já foi feito uma pré-relação na reunião que nós fizemos no ano passado, das pessoas interessadas, e eram quase 200 famílias. Então, uma vez preenchido todos os cadastros, as ligações já irão começar a ser feitas. Então, eu acredito que nós estamos dia 14 hoje, eu acredito que até o final do mês todas as ligações comecem a ser efetivadas. Só terminar o cadastro já começa as ligações, ou seja, final de novembro, se tudo correr bem aí, nós já teremos aí as famílias com água da Corsan Egea.
0: Para a gente passar para o ouvinte, esta água que o pessoal da Fazenda da Pratinha vai receber, ela vem da onde? É do Retiro ou do Rio da Prata, Beto?
1: Do Rio da Prata.
0: Do Rio da Prata.
1: Toda a área, toda a água que nós pegamos hoje, inclusive estamos de uma forma bacana, e eu acho que não podia ser diferente, colaborando bastante com Veranópolis e Vila Flores, né? A gente está deixando esta água do Retiro para ser utilizada em caso de emergência lá para Veranópolis e Vila Flores. E nós estamos utilizando a água do Rio da Prata.
0: Ah, que beleza. E agora, depois da Fazenda da Pratinha, onde é que é o ponto mais crítico que nós temos aí da falta de água potável no município, Beto?
1: Nós temos dois projetos já para 2027. Então, é do Oitavete e Finca Ferro, que é uma região também que sempre demandou de água e sempre teve problemas. E a concomitante ao Oitavete e Finca Ferro, é isso que nós esperamos, que os dois projetos sejam realizados em 27. É Retiro, ou seja, da ponte do Retiro até a divisa com o município via BR-470, e da ponte do Retiro à esquerda, sentido Cerâmica Rigon, digamos assim, Vera, você
0: Sim,
1: conhece ali, né?
0: sim.
1: Isso, faz esse L aí. E ali estão mais quase 80 famílias, basicamente, aí, que serão beneficiadas.
0: Ah, que beleza, que beleza. Então esses projetos também já estão em andamento.
1: Já estão em andamento, já estão com a direção da Corsan Egea em Porto Alegre. Eles estão colocando no orçamento agora, em novembro. Essas informações nós temos com o pessoal da contabilidade e jurídico da Corsan Egea. E acreditamos muito na aprovação, claro, né, Leila? Vamos também fazer uma visita para a direção, como fizemos em 2025, várias idas a Porto Alegre, para que sustentem essa posição e essa nossa ansiedade de resolver esses problemas maiores, digamos assim, com água no nosso interior do município aí.
0: Exato, que bom. Bom, então essa boa notícia é que o pessoal da Fazenda da Pratinha tem que se cadastrar e para receber a água, em breve receberá água tratada, potável, nas suas residências, né?
1: Isso, Fazenda Pratinha 1 e 2, a 2 é chamada também como Trapasson, pessoal. Hoje já foi, né? Porque é das 9 da manhã até meio-dia e da 1h30 até as 4h30, amanhã e sexta. Bom, aí se alguém me pedir, bah, mas e de repente se eu não pude, eu tô viajando. Acredito que se dirigindo ao posto da Corsan, né? A partir da próxima semana, continuar, possibilitará fazer o cadastro sem problema nenhum.
0: Exato. Ô Beto, eu aproveito também porque daí eu tenho que saber na agulha do teu sapato aí como é que tá a capela mortuária, como é que tá a Placidina e como é que tá o ginásio de esportes. O ginásio já disse que eu passei lá hoje, tá excelente, tá, olha, tá praticamente pronto. E o resto?
1: Que bom, Lera. Vindo de você que é um desportista das antigas aí, da nossa geração aí.
0: Nem tanto, né?
1: Realmente tá ficando muito bonita. Não, não que tu jogasse alguma coisa, não, quer dizer, verdade. Desportista, né?
0: É verdade.
1: Brincadeira, não, jogava bem, Lera, jogava direitinho. Mas o ginásio, cara, é um orgulho para nós porque era uma pena aquela visão que nós pegamos no ginásio, e aqui não é demérito a ninguém, não estou crucificando ninguém, mas alguém deveria ter feito isso há muito tempo atrás. Então, nós demoramos praticamente 21 meses, quando nós determinamos em março de 25 a reestruturação do ginásio. Então, tudo demora no poder público. Então, se você piscar o olho, você perde tempo. Então, o ginásio, a previsão, é importante que você divulgue isso, Lera, para todos os nossos ouvintes aí, é 7 de novembro, é um sábado à noite. Teremos aí 2, 3 jogos, mas logo, logo sai toda a mídia do evento aí, nos próximos dias aí, com jogadores da antiga galera e jogadores profissionais de salão e de campo, né, do nosso estado. Então vai ter um jogo festivo que é esse. Possivelmente um outro jogo com equipes daqui, enfim, o secretário de esporte ali, turismo de esporte, está organizando toda essa questão aí. Então, ginásio, tudo ok. Capela mortuária, a reunião amanhã teremos com o proprietário da empresa que ganhou a licitação. Avançou bem, mas ontem e hoje deu uma parada, então nós exigimos a presença deles aqui amanhã, mas não tem mais volta a capela mortuária. Se não conseguirmos até final de outubro, na primeira quinzena de novembro ela está conclusa, entregue à comunidade, né? Nós conseguimos a doação, quero fazer um agradecimento público aqui à família Francisquete, a empresa do Francisquete, que conseguimos a doação de várias coisas para a capela, os móveis, sonorização, a climatização, e isso tem que se fazer justiça, tem que se agradecer esse tipo de empresa que tem sensibilidade também em ajudar a nossa cidade.
0: Aliás, eu falei nele hoje aqui, inclusive, porque eu estive no ginásio e vi as banquetas que o Preto está fazendo lá, da estofaria do Preto, as banquetas que estão, os assentos, né, estofados, que foi o Francisquete que também doou, como eu já falei dele também, da Ouro Fértil, da família Francisquete, e as doações que fez para o CTG, né, lá pro galpão do CTG, e também para a Sociedade Grêmio Pratense, né?
1: Eu ia falar do ginásio também deles ali, porque as pessoas que não foram no ginásio e que vão ir só no dia 7 de novembro, vão ver um ginásio totalmente reestruturado, com uma forma de sentar diferente, meio fora das questões normais que tem os ginásios de esportes. Mas enfim, sempre agradecendo essa família, essa empresa sólida de Nova Prata que nós temos, mais esta empresa sólida, né? Graças a Deus.
0: Verdade. Então na capela...
1: E a Placidina, desculpe, senão a gente esquece aqui.
0: Exato.
1: A Placidina abriu a licitação ontem, hoje é quarta, segunda-feira, está em fase de recurso, mas eu acredito que até sexta-feira já tem aí o vencedor, contrato assinado, e depois é só iniciar as obras.
0: Ah, e qual é, você sabe a previsão do cronograma das obras da Placidina? Porque não é só ir na Placidina aí, né? Tem que seguir também até a BR-470, né? Tem diversas intervenções,
1: ela,
0: né?
1: Ela segue por trás do Clube Velho, isso aí, você tem razão. Ela passa por trás do Clube Velho ali, onde tinha as piscinas do Grêmio Pratense, junta com aquele asfalto que já existe ali atrás, e depois atravessa a Presidente Vargas, aí a
0: Borges de Medeiros.
1: Isso, e vai até o trevo Ali de São Cristóvão, aquele trevo ali que vai para Vista Alegre do Prata.
0: Ah, exato. Então aí vai ser tudo asfaltado aí, Beto. Até o trevo aí, aquele pedaço, falta um pedaço para asfaltar aí, porque do trevo vem até a Presidente Vargas, depois para vir até a Borges de Medeiros não está asfaltado aí. Tem um pedaço que não foi asfaltado aí para São Cristóvão.
1: Isso, vamos lá, do trevo de São Cristóvão sobe até a Presidente Capitão. Vargas, digamos assim, ou é Buarque de Macedo?
0: É Buarque de Macedo, mais, acho que é Buarque... aí no capitão é Buarque de Macedo, viu?
1: Isso, então vem até Buarque de Macedo, atravessa Buarque de Macedo, junta com aquele asfalto que está existente e depois vem até a Placidina aqui embaixo, junta com... Esse é o trecho que nós vamos fazer agora.
0: Sim, bem diversas intervenções, eu acho que já estão nessa licitação, que é uma lá na Borges de Medeiros, lá na frente do Capitel, né?
1: Isso, ali possivelmente será feito, já tem um estudo com engenharia de trânsito, vai ser feito possivelmente uma rota ou alguma coisa para que contemple. Eu não consegui acompanhar de perto os detalhes técnicos, mas já está previsto isso. Ah. E algumas drenagens também que serão feitas aqui no início da Placidina, onde nós vamos retirar uma parte do calçamento e vamos fazer. É uma obra prevista de 90 dias, tá, Leila? Aproximadamente. Uhum. A partir do início dela, é uma obra prevista de 90 dias no máximo.
0: Ah, e até é bom, porque passar esse mês de outubro aí, também o mês de novembro, para começar em dezembro, porque depois parece que de janeiro em diante vai parar de chover, né? E para fazer esse tipo de obra precisa de tempo bom, né?
1: Sem dúvida, nós contamos também, isso aí é importante, porque às vezes a gente gostaria que fosse mais rápido, mas do jeito que nós estamos aqui no sul, né, e as previsões não são otimistas para novembro também e dezembro,
0: não.
1: Então, mas tudo a seu tempo, a Placidina vai ficar pronta, vai ser entregue à comunidade, como o ginásio e como a capela mortuária.
0: Quanto é que a prefeitura vai investir na Placidina, por exemplo? O prefeito sabe dessa licitação aí, aproximadamente quanto é?
1: Sim, só nesse asfalto agora aqui, que é a parte final, acho que em torno de 1.900, 1.890, 1.900. Só nesse, 1.900.000 reais, né?
0: Tá certo.
1: Fora tudo que foi investido, mais de 700 cargas de entulho, emparelhamento, máquina, drenagem, foi feito o passeio já público, o calçamento onde os carros estacionam, porque na verdade ela é uma cópia da Placidina existente hoje, né?
0: Exato.
1: É só uma sequência.
0: Exato, exato. O Beto, e além disso, eu sei que saiu a licitação daqui uns dias, né? Que é aí pro grande, para aquela grande obra aí que a gente está já tratando como centro de eventos, a concha acústica, pista de caminhadas, aí no quilômetro da arrancada e perto do cartódromo, né?
1: E isto, nos próximos dias também, eu não sei precisar exatamente, mas não vai passar de 10 dias, eu acho que está prevista a abertura dessa licitação. Nós conseguimos, depois de muita insistência junto ao governo do estado, 3 milhões através da Secretaria de Turismo e de Esporto, e a prefeitura vai colocar mais 1 milhão, então são 4 milhões que serão investidos aí, projeção de início e conclusão da obra de 1 ano. Então, se começar em dezembro essa obra, ou novembro, tem que terminar em novembro de 27. E, claro, vai ser uma experiência nova para nós, porque não vai ficar assim aquele parque que nós gostaríamos, obviamente, que Nova Prata merece, mas já vai ficar uma coisa muito importante para a cidade, o local de caminhadas, todo iluminado com LED que leva até a pista de kart, vai ter um local coberto para 2.000 pessoas, uma cancha acústica, vai ter praça, vai ter academia, vai ter um espaço pet, local para as pessoas no sábado, no domingo, tempo bom, e tomar um chimarrão, enfim, vai ser uma alternativa a mais para Nova Prata.
0: Que beleza, Beto. Eu quero lhe cumprimentar por uma questão. Sabe como é? A administração pública, olha, não é o prefeito Beto, não foi o prefeito Alcione, não foi o prefeito Cristiano, não foi o prefeito, né, o Vilmor, nada disso. Os prefeitos se preocupam no pincel e na limpeza no último ano da administração. E me parece que a administração de Nova Prata, já desde o início do ano, do início da sua administração, começou a trabalhar com as faixas de segurança, com a pintura do meio-fio também, um trabalho que também agora está sendo feito lá no complexo esportivo do Luiz Antônio Rigo e do Mário Tini também. Só falta mais uma limpezinha no Mário Tini, lá vai ficar perfeito lá também, viu?
1: Sim, lembra que nós tínhamos conversado já e você tinha me cobrado isso? após terminarmos o ginásio, inauguração do ginásio, nós vamos focar no nosso estádio, arquibancada, vamos rever com a engenharia se aquilo tá em condições de uso, e se não, vamos reforçar, vamos fazer o que tiver que fazer e vamos deixar o nosso estádio bonito. E falando em estádio, também temos um projeto para o primeiro semestre de 27, a pista de caminhada, né? A pavimentação da pista de caminhada. Então, temos grandes planos e não tiramos o pé desde o início, Lerê, e não vamos tirar. São 4 anos que serão intensos para nós devolvermos para a comunidade aí a confiança que eles nos deram na última eleição, e isso sem pretensão nenhuma, é devolver a confiança que a comunidade nos deu nas obras, nas questões. Isso que nós não estamos falando em 26 milhões por ano na saúde que são investidos, não estamos falando na educação, 2.600 alunos e merenda e professores empenhados. Eu quero agradecer aqui, aproveitando, a toda a equipe do funcionalismo público, porque, Lera, eu antes tinha uma opinião do formato de trabalho. Quando eu assumi, eu visitei todas as escolas, eu visitei todos os postos de saúde, e aí você tem uma dinâmica diferente, você vê na prática o que acontece no dia a dia, que a dificuldade que é, às vezes, de ter que trabalhar, e é uma montante muito grande de pessoas a serem atendidas, e enfim. Então, quero agradecer a todos os colaboradores que podem estar na escuta aí.
0: Aliás, amanhã é dia do professor. Quiser aproveitar agora para sua despedida aqui, eu deixo o espaço aqui, viu? Você que tocou no assunto, então, porque ontem, Beto, eu achei que o dia do professor era hoje, rapaz. Não sei por que me adiantei um dia aí, mas amanhã é dia do professor, né?
1: É amanhã. Nós tivemos a graça de sermos, na nossa gestão, nós instituirmos uma homenagem oficial ao dia do professor, né? Porque não tinha antes a nível de município, dos professores municipais, me refiro, né? Uhum. E então aqui vai um grande abraço a todos os professores de todas as redes estaduais, federais, enfim, todos que contribuem muito para esse nosso município, estado e país, Vera.
0: Tá certo.
1: E obrigado a você pela oportunidade aí. Sempre que der, tu pode me chamar, que se eu puder te atender, eu te atendo.
0: Tá certo. Então, mas o importante foi a gente pegar esta mensagem e esse aviso pro pessoal da Fazenda da Pratinha, que era uma antiga reivindicação, depois vem as outras que já vão vir logo em seguida, ainda no ano que vem, né? E aí a gente aproveita para falar em outros assuntos também, que parece que são os assuntos mais importantes, assim, que são obras, que é o que a população anseia, e também foi para promessas suas aí na época de campanha.
1: Sem dúvida, Leva. Sempre à disposição da Rádio Ativa, de você, do teu programa aí.
0: Grande abraço. Falamos, portanto, com o prefeito Humberto Carnevale, né? Olha, agora eu vou sair aí, o pessoal vai me chamar de chapa branca, porque tem espaço pro prefeito, falou, puxou o saco do prefeito, e assim, cara. Aí veio aqui no outro dia, cobro do prefeito, esse cara é contra o prefeito, né? Esse cara é comunista, esse cara não sei o que, é tudo assim. Vale a pena, mas a gente fica em evidência. 18 horas com 44 minutos, 18h44, a gente vai para o breve intervalo, volta a seguir com todas as informações que temos ainda para dar. Olha, informações do tempo. O tempo vai dar uma trégua aqui pro Rio Grande do Sul, mas tá pegando Santa Catarina, Paraná, Rio, São Paulo e Mato Grosso também.
2: 18 horas e 45 minutos.
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0: 18 horas e 52 minutos. Oh, ontem esqueci de fazer um comentário aqui. Sábado eu estive lá no Maragata, né? Lá no Maragata, na Oktoberfest Maragata, Oktober Maragata. Não tinha tanta gente como em outras oportunidades, foi pouco divulgado, viu? O pessoal que organiza aí a Oktoberfest lá no Maragata foi pouco divulgado esse ano. Inclusive aqui na rádio ninguém ficava, tava nem sabendo. Eu fiquei sabendo aí porque uns amigos me convidaram aí. E aí eu estive lá, tava muito bom, tava bom mesmo assim. Show da comunidade de Nijitsu. Olha, e eu adoro ir pro Maragata, né? Lá eu me sinto muito bem. E sábado à noite, nunca me senti tão seguro assim. Porque sábado tinha, olha, o pessoal da organização, tinha no mínimo uns 10 seguranças, né? Chegou aí pelas 11h30 da noite, o Vitinho, sabe quantos policiais estavam lá na hora do show da comunidade de Egiptos? 7 policiais, 7 PMs estavam lá, viaturas, né? Tudo bastante, muito segurança lá. Então, fiquei mais seguro ainda, ficou contente com tudo isso, né? Tomara que toda a cidade tenha também toda essa segurança e todas as outras também em outras promoções também tenhamos uma segurança que nós tivemos lá, viu? E quando eu cheguei, tinha uma viatura da PM lá. E até quando eu vim embora, tinha gente da PM lá no Maragata, né? Lá no Maragata, no sábado à noite. Em um momento tinha 7 policiais. Eu acho que era no momento da troca de turno, daí chega uma equipe e daí quando chega vai a outra, vai embora. Mas excelente, tomara que continue assim também em outros eventos também, uma segurança tão grande com policiamento bastante efetivo, como nós tivemos lá no Maragata na Oktoberfest sábado à noite. E que eu achei excelente, a festa estava excelente, faltou um pouquinho de gente, porque eu acho que faltou divulgação. E aí, meu querido Roberto Baragoni, tudo certo contigo?
27: Alô, meus amigos, grande abraço. Abraço para você, Paulo Leira. Pois é, quarta-feira, hoje, meio de semana. Essa é uma semana de Libertadores da América e também de Copa Sul-Americana, certo? Mas agora, na sexta-feira, já vai ter o Internacional jogando pelo Campeonato Brasileiro. Joga na sexta o Inter, no domingo joga a equipe do Grêmio. E a tarefa dos dois, todo mundo sabe, já está cansado de saber que é complicada, é difícil, né? Essa tarefa aí de tentar chegar aí ao Campeonato Brasileiro ano que vem, sem ter a mancha de mais uma queda no Campeonato Brasileiro para a segunda divisão. Vamos ver o que acontece aí com as equipes, tanto de Grêmio como de Internacional, que nesse final de semana, então, tem jogos pelo Campeonato Brasileiro. E já na sexta-feira, na sexta-feira, teremos o Internacional, que tem uma partida muito importante, não poderia perder, se conseguisse o resultado, estava fora da zona de rebaixamento e estava já aí buscando, né, um espaço para fugir aí dessa situação ruim. E depois, no domingo, tem o Grêmio, que também na mesma situação joga. Bom, gente, outra questão é que o ano está indo para o seu final, já estamos em outubro, novembro e dezembro, fim de ano. Havia expectativa da ADPF fazer uma campanha para subir ano que vem, mas não conseguiu. Havia uma expectativa de que o Vilanópolis conseguisse sua ascensão de novo para a Série A, não conseguiu. O que resta agora na região é a União Castilhense. União Castilhense que agora, No sábado à noite tem jogo em Veranópolis, no Poliesportivo Leandro Antônio Farina, e vai brigar pela liderança da chave. E depois vem os mata-mata. Aí vem a possibilidade de lutar para subir para principal liga, o principal momento do futsal do Rio do Sul, a elite do futsal do Rio do Sul pela liga, certo? Então assim, sábado é jogo importante, porque se União Castilhense ele conseguir a primeira colocação, vai que consiga ganhar os seus compromissos e vai até a final jogando a segunda partida no Antônio Davi, no Leandir Antônio Farina, no Poliesportivo Leandir Antônio Farina. Então é esse o peso que tem o jogo deste sábado, o último desta fase do campeonato da Série B da Liga, brigando para chegar à Série A da Liga do Futsal aqui do estado do Rio Grande do Sul. E foi o único que sobrou aqui na nossa região nesse sentido de ainda brigar para tentar alguma coisa um pouco maior em termos de subir para uma divisão um pouco melhor. Tomara que União Castilhense consiga e tomara que 2027 venha com muita força. O Paulo Lira hoje deve ter já colocado no ar aí, ele me mostrou via vídeo como está o ginásio Luiz Antônio Rigo. Vai ficar bonito, vai ficar legal, vai ficar muito bom, vai ficar propício para grandes jogos de futsal e tomara que ali, no Luiz Antônio Rigo, nós tenhamos aí a ascensão da DPF dentro da competição, que tenhamos grandes campeonatos de futsal, mesmo os campeonatos da cidade. Ontem o Paulo Lira esteve lá em Veranópolis, casa cheia, com grandes jogos também no municipal por lá. Então que Luiz Antônio Rigo, que logo mais estará à disposição da população de Nova Prata, do futsal, do vôlei, enfim, aqui de Nova Prata, possa ser o palco das conquistas, possa ser o palco das conquistas para degraus superiores no futsal do estado do Rio Grande do Sul. É isso que a gente espera que aconteça sinceramente. E torce para que 2027 chegue com as nossas equipes subindo e lutando para fazer grandes campeonatos com o apoio de todos, do torcedor, com o apoio das empresas, com o apoio da imprensa, que é muito importante. Vamos lá então torcer para que isso aconteça. Por enquanto, quem está na briga ainda é somente a equipe do União Castilhense em Veranópolis. Valeu, Paulo Lira. Grande abraço, até amanhã. Valeu, tchau, tchau.
0: Um abraço, Roberto, até amanhã. Um grande abraço. Olha, falando ainda em política, amanhã no Jornal Nacional, entrevista com Luiz Inácio Lula da Silva e no dia 16, depois da manhã, com o Flávio Bolsonaro. E aí a Globo depois tem esta domingo à noite, às 8 horas, tem lá Bandeirantes o debate, e a Globo tem no dia 23, depois do Jornal Nacional, tem um debate na Globo também. Quem está ainda indeciso vai ter a oportunidade aí de, mas até tem pouca gente indecisa, né? De decidir quem vai votar para presidente da República. Muito obrigado pela audiência e pela atenção de todos. Nós voltamos amanhã a partir das 6 horas da tarde, entrando na noite também, adentrando na noite aqui na nossa radioativa com as informações do esporte e também do jornalismo.
1: Agora em Brasília, 19 horas.

0: federal que movimentaram o país no dia de hoje.
1: Olá, boa noite.
0: Boa noite para você que nos acompanha em todo o país.
1: Quarta-feira, 14 de outubro de 2026.
0: Vamos aos destaques do dia.
1: Brasil regulamenta marco legal dos jogos eletrônicos.
0: Ideia é estimular a inovação, a formação profissional e fortalecer a produção brasileira de games.
1: Nova regra traz ainda plataforma pública e gratuita para catalogar, divulgar e promover jogos nacionais. Graziele Bezerra.
0: E para ampliar a formação de profissionais para a indústria de jogos eletrônicos, o Ministério da Educação vai ofertar vagas para cursos de graduação na área de jogos digitais. Outubro Rosa alerta para a prevenção do câncer de mama.
1: Agora, planos de saúde devem cobrir mamografia quando houver indicação clínica, mesmo antes dos 40 anos. Luana Karen.
2: A mamografia é o melhor exame para a detecção precoce do câncer de mama. A partir dos 40 anos, as mulheres devem fazer mamografia anualmente.
0: Micro e pequenas empresas devem ficar atentas aos prazos para escolher o regime tributário de 2027.
1: Quem deseja entrar ou retornar ao Simples Nacional tem até amanhã para solicitar a opção.
0: Ainda tem dúvidas? Vamos falar da mudança e opções para você saber o que é melhor para o seu negócio.
1: Hoje na apresentação da Voz do Brasil, Luciano Seixas e Mariana Jungmann.
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1: Computadores, consoles, celulares, por todos esses meios é possível ter acesso a algum jogo eletrônico.
0: E para desenvolver esses games, que muitas vezes consomem horas da nossa atenção, é preciso juntar muita arte à tecnologia.
1: E todo esse trabalho agora faz parte do marco legal dos jogos eletrônicos, que vai regulamentar o setor.
3: O governo assinou nesta quarta-feira o decreto que regulamenta o marco legal dos jogos eletrônicos no país. A medida amplia o fomento ao setor, incentiva a formação de profissionais e promove os jogos brasileiros dentro e fora do país. O Brasil é o maior mercado latino-americano de games e está em quinto lugar no ranking de população online, com uma estimativa de 105 milhões de jogadores, segundo dados da AbraGames, a Associação Brasileira das Desenvolvedoras de Jogos Digitais Eletrônicos. O presidente da associação, Rodrigo Terra, acredita que a regulamentação vai ampliar o mercado e contribuir com a economia.
4: A pauta de videogame é uma pauta transversal, ela é pauta de cultura, mas ela é pauta de tecnologia, ela é pauta de desenvolvimento econômico e comércio. E é pauta também da fazenda, da receita. Só que agora a gente começa também a jornada, a próxima fase, né? O próximo boss fight é a gente poder categorizar tributariamente, né? Como é que vai ser agora esse setor, que agora ele é reconhecido como um setor único, não só atrelado à tecnologia, como é hoje também.
3: Dados da pesquisa Game Brasil, divulgada neste ano, apontam que cerca de 36% dos que consomem games no Brasil têm entre 14 e 29 anos. Outro recorte mostra que 25 milhões de gamers têm algum tipo de deficiência. Para o criador de conteúdos, Fabrício Ferreira, da Able Gamers Brasil, ONG voltada para a acessibilidade em jogos eletrônicos, a regulamentação e o fomento previstos no decreto vão contribuir para a acessibilidade no setor.
5: A gente fala muito sobre videogames, sobre jogos como um mercado pela questão do dinheiro financeiro, a gente fala muito sobre arte, mas o videogame hoje, ele é uma ferramenta muito forte de socialização. A gente tem uma grande parte da população PCD no Brasil que muitas vezes não pode sair de casa. E os videogames, ele além de ser uma forma de arte, ele também permite que essa pessoa viva experiências que muitas vezes a gente nem dá bola para essas experiências. É algo cotidiano pra gente.
3: A ministra da Cultura, Margarete Menezes, afirma que os jogos eletrônicos deixam de ser considerados apenas softwares e passam a ser vistos como produtos culturais.
6: E essa é uma mudança fundamental porque permite que os jogos brasileiros acessem instrumentos de fomento já consolidados, como a Lei do Audiovisual, a Lei Rouanet, o Fundo Setorial do Audiovisual, além de reconhecer o seu papel na educação, na saúde, saúde, na formação de juventudes e na qualificação profissional na geração de emprego e renda.
3: O decreto institui ainda o Game Brasil, plataforma pública e gratuita para catalogar, divulgar e promover jogos brasileiros, indicando onde estão disponíveis. E para ampliar a formação de profissionais para a indústria de jogos eletrônicos, o Ministério da Educação vai ofertar, a partir do ano que vem, 230 vagas para cursos de graduação na área de jogos digitais em 5 universidades federais nas 5 regiões do país. Reportagem Graziele Bezerra.
7: Em 2027, a reforma tributária entra numa nova fase.
1: É quando as microempresas e as empresas de pequeno porte começam a recolher a contribuição sobre bens e serviços, CBS, e o imposto sobre bens e serviços, IBS.
7: Entre os prazos estabelecidos, um vence amanhã, dia 15 de outubro. É quando os empresários devem informar se desejam permanecer ou optar pelo Simples Nacional, o atual sistema para o recolhimento de tributos.
1: Para explicar melhor essas mudanças, a gente conversa agora com o repórter Nazi Brum. Boa noite, Nazi.
8: Olá, boa noite, Mariana, Luciano, e boa noite, ouvintes da Voz do Brasil. Pois é, a reforma tributária deve ser concluída em 2033. Mas a partir de 2027, as microempresas e empresas de pequeno porte começam a recolher o IBS e o CBS, que vão substituir 5 impostos: PIS, COFINS, IPI, ICMS e ISS. O primeiro passo para isso é que essas empresas optem até amanhã pelo Simples Nacional, um sistema que já existe que facilita o pagamento de impostos. Após isso, as empresas que estiverem no Simples Nacional vão optar se desejam pagar o IBS e o CBS dentro do Simples ou de forma separada. E essa opção deve ser feita até o dia 30 de outubro.
7: Agora, isso quer dizer então, Nazi, que as empresas, as microempresas e as empresas de pequeno porte vão poder pagar esses dois impostos de duas formas diferentes?
8: Exatamente, Mariana. E o coordenador de tributos sobre a renda, patrimônio e opções financeiras da Receita Federal, Gustavo Salton, falou um pouco sobre essas mudanças.
9: Simples Nacional, ele não acabou, ele continua sendo um regime fundamental para as micro e pequenas empresas. A grande novidade da reforma tributária é que o empresário passa a decidir se prefere manter o IBS e a CBS dentro do DAS ou se prefere no regime regular de débitos e créditos. Então, estamos nesse período agora super importante de opções e decisões de todo mundo, né? Para que todos consigam fazer as suas decisões que melhor podem fruir desse novo mundo tributário que a gente vai ter agora.
8: Olha, o empresário que optar pagar o IBS e CBS fora do Simples Nacional estará aderindo automaticamente ao Simples Nacional híbrido e o pagamento será feito dentro do regime regular. Sobre esse assunto, a gente tem aqui a dúvida de uma ouvinte. Vamos ouvir.
10: Olá, boa noite. O meu nome é Iraneia Rego. Eu trabalho no ramo de moda, eu vendo roupa e eu queria fazer uma pergunta. Quem já é do Simples e possui algum termo de exclusão, precisa fazer a opção novamente?
8: Pois é, quem vai responder é o coordenador da Receita Federal, Gustavo Salton.
9: Precisa sanar eventual problema que teve com o Simples Nacional e possui agora até 15 de outubro para fazer novamente essa opção para o ano que vem, após ter sanado eventual situação que ficou impeditiva para o regime.
8: O Gustavo Salton também vai responder a uma dúvida da Sandra Júlia. Ela é dona de um salão de beleza, trabalha direto com o consumidor e também com outras empresas. E ela quer saber qual sistema é mais vantajoso para pagar os novos tributos.
11: Eu estou meio perdida se eu fico só no Simples Nacional ou se compensa para mim mudar para outro sistema ou ficar só no Simples ou ter os dois, eu não sei.
9: Geralmente, as empresas que tratam diretamente com o consumidor final, elas vão fruir melhor do Simples puro, que a gente chama, né? No entanto, é necessário verificar o caso concreto, quem são os seus fornecedores, parceiros e clientes, para ter certeza a respeito do que vale mais a pena. Então, muito importante aí cada um fazer a sua conta, né? Tem uma conta individual aí de cada empresa que é importante cada um estar atento.
8: Então, Maria Luciano, para resumir, microempresas e empresas de pequeno porte têm até amanhã para optar pelo Simples Nacional e até o dia 30 de outubro para decidir se pagam os novos tributos dentro desse sistema ou pelo método convencional.
1: Mas e se após fazer a opção o empresário mudar de ideia, ele pode desistir?
8: Pode sim, Luciano. O sistema vai abrir um prazo específico de 3 de novembro a 20 de dezembro de 2026 para que qualquer pessoa desista da opção feita, tanto para o Simples Nacional quanto para o sistema híbrido. E o contribuinte pode tirar todas as dúvidas sobre esse processo na Receita Federal. Basta ter uma conta na plataforma gov.br e entrar em servicos.receitafederal.gov.br. Mariana, Luciano.
7: Obrigada, Nazi Brum, pelas informações ao vivo aqui na Voz do Brasil.
1: Quer saber quanto sua rede de ensino tem previsto para investir na educação?
7: O painel de financiamento do novo PAR foi atualizado e agora também traz informações sobre os repasses do Fundeb, o Fundo de Manutenção e Desenvolvimento da Educação Básica e de Valorização dos Profissionais da Educação. Feitos esses repasses feitos nos últimos 12 meses.
1: Pela plataforma é possível consultar os recursos previstos para cada rede, acompanhar receitas e despesas da educação básica e verificar os saldos de programas.
12: Você sabia que é possível consultar informações do Fundeb de forma rápida e prática? O Ministério da Educação acabou de atualizar o painel de financiamento do novo plano de ações articuladas, o novo PAR. Agora é possível acompanhar pela plataforma os valores previstos para cada rede de ensino, considerando fontes como o Fundeb, o Fundo de Manutenção e Desenvolvimento da Educação Básica e de Valorização dos Profissionais da Educação, o salário educação e as receitas vinculadas ao mínimo constitucional destinado à manutenção e ao desenvolvimento do ensino. Com a última atualização, o novo PAR apresenta informações da Secretaria do Tesouro Nacional sobre os repasses do Fundeb efetivados nos últimos 12 meses. Além disso, a ferramenta também permite acompanhar a evolução das receitas e das despesas relacionadas à educação básica, bem como dos saldos acumulados de programas. O novo PAR reúne dados das principais fontes de financiamento da educação básica por meio de gráficos e tabelas e permite ainda que gestores educacionais, pesquisadores e cidadãos consultem os recursos destinados às redes de ensino e acompanhem a evolução das receitas ao longo do tempo. Todos esses dados podem ser consultados no painel de financiamento do novo plano de ações. Pesquisadores e cidadãos consultem os recursos destinados às redes de ensino e acompanhem a evolução das receitas ao longo do tempo. Todos esses dados podem ser

0: florestais no Amazonas.
1: Após sobrevoar as áreas atingidas pelo fogo e reunir-se com autoridades locais, ele falou sobre a situação do estado e os próximos passos.
2: Podemos comemorar porque ainda temos uma situação grave, muito grave ainda, ainda muita fumaça, mas houve uma redução nos eventos de queimadas e de incêndios, portanto nós temos um movimento positivo e há um indicativo de redução de novos focos. O novo passo agora é a investigação criminal. Nós vamos iniciar uma ação forte de investigação para identificar quem está operando esse conjunto enorme de incêndios e verificar se há uma organização por trás disso e vamos punir aqueles que forem identificados de forma exemplar para que não fique na região uma sensação de impunidade.
0: As ações são realizadas de forma integrada entre órgãos federais, estaduais e municipais para reduzir os impactos ambientais e proteger a população.
1: 330 brigadistas já foram mobilizados para atuar em apoio às equipes do IBAMA, do ICMBio e de outros órgãos federais.
0: Usar a força do futebol para combater a violência contra a mulher.
1: Com esse objetivo foi lançada a campanha Papo de Homem. No futebol, a violência não entra em campo.
3: Em dias de jogos de futebol, os casos de violência contra as mulheres aumentam 27%. Para enfrentar esse problema, o governo federal e a CBF, Confederação Brasileira de Futebol, lançaram a campanha Papo de Homem. No futebol, a violência não entra em campo. A iniciativa convoca a participação de torcedores e jogadores. No vídeo da campanha, estão reunidos jogadores presentes na convocação mais recente da seleção brasileira, como Vini Júnior.
4: No futebol, a violência não entra em campo.
3: E Rayan.
5: Violência contra as mulheres não tem desculpa.
3: A peça foi exibida durante um amistoso entre Brasil e Argentina essa semana em Recife. A proposta da campanha é utilizar a força do futebol para conscientizar o público masculino quanto à prevenção e ao enfrentamento à violência contra mulheres. Foi o que disse o ministro do esporte, Paulo Henrique Cordeiro.
6: São homens, são atletas, são jogadores da seleção brasileira que estão falando de um prisma, estão falando de um lugar de homem. Porque a questão da violência contra a mulher não é um problema sobre as mulheres, mas é um problema sobre os homens. E o homem falando sobre isso impacta, eu tenho certeza, muito mais e pode contribuir decisivamente para que esse estado de coisa possa ser extinto de toda a nossa sociedade.
3: A mensagem também é para quem acha que bebida e raiva justificam uma agressão, alerta o torcedor Marco Polo.
7: De campo, cada um responde por seus atos, fora dele também.
3: A campanha também marca o lançamento do Plano Nacional do Legado Social e Esportivo da Copa do Mundo Feminina FIFA 2027, que estabelece 4 eixos para ampliar a participação de mulheres no futebol. Vale lembrar que mulheres em situação de violência podem buscar orientação e realizar denúncias pelo Ligue 180. Em caso de emergência, devem ligar para o 190 da Polícia Militar. Reportagem Pablo Mundim.
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0: Estamos no Outubro Rosa, mês de prevenção e conscientização sobre o câncer de mama.
1: E mulheres, fiquem de olho, os planos de saúde são obrigados a cobrir.

0: cumprir o exame de mamografia mesmo em mulheres com menos de 40 anos.
1: A medida vale para os casos em que há indicação clínica para o exame.
0: O exame também é oferecido no SUS.
2: Ao tocar os seios, a geóloga e produtora audiovisual Laila Milani sentiu algo diferente. Ela procurou o médico e o diagnóstico foi de um nódulo benigno que precisava ser acompanhado. 6 meses depois, ao retornar para exames, descobriu que o nódulo havia evoluído para câncer de mama. Laila tinha 38 anos e nunca havia feito uma mamografia.
3: Eu não recebi nenhuma informação que abordasse esse assunto, no sentido de que a mamografia feita antes, né, poderia adiantar o meu caso, né, antecipar um diagnóstico, por exemplo.
2: Desde o começo do mês, os planos de saúde não podem mais negar a cobertura de mamografia digital para mulheres com menos de 40 anos que tenham indicação médica para a realização do exame. A mudança foi aprovada pela Agência Nacional de Saúde. Antes, os planos tinham obrigação de cobrir o exame somente para pacientes entre 40 e 69 anos. O presidente da ANS, Wadid Amu, destacou a importância da medida.
4: A partir de agora, deve ser considerada a necessidade clínica de cada paciente. O diagnóstico precoce salva vidas. Quanto mais cedo a doença é identificada, mais chances de sucesso no tratamento e de melhores resultados para os pacientes.
2: De acordo com o presidente da Sociedade Brasileira de Mastologia, Guilherme Novita, a mamografia é o melhor exame para detecção precoce do câncer de mama. Segundo ele, a partir dos 40 anos, as mulheres devem fazer mamografia anualmente. Ele explica em quais casos a mamografia antes dos 40 anos é recomendada.
5: Existem pacientes que, por questões de risco, geralmente história familiar de câncer de mama ou ovário, ou história pessoal de câncer de mama ou lesões pré-cancerígenas, ou história de mutação genética, elas precisam fazer mamografia antes dos 40 anos.
2: Nas últimas décadas, o câncer de mama se manteve como o tipo de câncer mais frequente entre as brasileiras, com exceção do câncer de pele não melanoma. Segundo o Ministério da Saúde, hoje, a taxa estimada é de 66 novos casos por 100 mil mulheres. Reportagem Luana Karen.
1: E o Ministério da Saúde apresenta campanha com orientações sobre acesso a consultas, exames e cirurgias pelo SUS.
0: O conteúdo explica como buscar atendimento especializado e apresenta opções de atendimento pelo Sistema Único de Saúde.
6: A dona de casa, Vanusa da Conceição, moradora da Ceilândia, no Distrito Federal, conta que o filho de 14 anos deslocou o joelho enquanto jogava futebol e foi levado a uma unidade básica de saúde. Após o atendimento de emergência, ela conta como foi o processo para que o filho fizesse a ressonância e outros exames específicos.
7: Eu fui até o posto de saúde, a UBS. Por volta de mais ou menos 7 dias, ele foi chamado para poder fazer a ressonância. Já peguei o resultado e agora retornarei ao médico que consultou ele.
6: Para orientar pessoas que precisam de avaliação, acompanhamento, exames ou procedimentos especializados, como Vanusa, o Ministério da Saúde lançou a campanha nacional de atendimento especializado, que reúne informações sobre como buscar consultas, exames e cirurgias pelo SUS. A iniciativa apresenta o passo a passo, desde a entrada da unidade básica de saúde até o atendimento especializado, é o que explica o diretor do Ministério da Saúde, Rodrigo Oliveira.
8: A gente tem duas grandes portas de entrada. Uma porta de entrada são as UPAs e os grandes hospitais de emergência, e também você pode buscar a unidade básica de saúde. É possível em vários locais, através do meu SUS digital, através do WhatsApp ou de outros aplicativos, você buscar atendimento.
6: Os pacientes do Sistema Único de Saúde têm diferentes possibilidades de atendimento. Para uma consulta, por exemplo, não precisam sair de casa. Eles têm à disposição a telesaúde, que permite a realização de teleconsultas e telediagnósticos. A população também pode ser encaminhada para o atendimento atendimento nas carretas de saúde, unidades móveis que oferecem serviços especializados em diferentes regiões do país. Essas unidades atendem prioritariamente onde há menor oferta de serviços especializados. Rodrigo Oliveira explica como os pacientes podem ser atendidos nas carretas.
8: Em geral, um paciente que busca uma unidade básica de saúde precisa de uma consulta especializada ou de um exame especializado, como tomografia, ele entra numa fila do município, da região ou do estado. A carreta, quando chega nessa região, ela se conecta a essa fila e faz essa fila andar mais rápido.
6: Outra opção de atendimento especializado pelo SUS é o encaminhamento de pacientes para hospitais privados e filantrópicos. Reportagem Cleide Lopes.
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0: Fique agora com o Minuto do TCU. Em seguida, as notícias do Poder Judiciário e do Congresso Nacional. Boa noite.
1: Boa noite, até amanhã.
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10: 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Você vai ouvir agora notícias do Poder Judiciário.
12: STF decide afastar a inclusão das perdas inflacionárias na correção monetária dos depósitos judiciais.
13: STM realiza seminários sobre a Justiça Militar e o Tribunal Penal Internacional.
12: Para o STJ, planos de saúde não são obrigados a custear medicamentos à base de canabidiol para tratamento domiciliar.
13: Boa noite. Boa noite, eu sou Marcela Luiz.
12: E eu sou Walter Lima.
13: O Supremo Tribunal Federal decidiu hoje afastar a inclusão dos expurgos inflacionários na correção monetária dos depósitos judiciais.
12: A corte entendeu que a atualização monetária deve observar índices previstos na legislação.
14: Marta, a discussão era para definir se os depósitos de ações judiciais da época dos planos econômicos Bresser, Verão, Collor 1 e 2 têm direito à mesma correção monetária aplicada à caderneta de poupança, chamada de expurgos inflacionários. Esses expurgos correspondem às diferenças de atualização decorrentes de períodos em que os índices utilizados para corrigir valores financeiros não acompanharam integralmente a inflação. No final, prevaleceu o entendimento de que a atualização dos valores deve observar os índices previstos na legislação, sem a incorporação de diferenças decorrentes dos planos econômicos.
13: O Superior Tribunal Militar realiza entre hoje e amanhã em Brasília o seminário Justiça Militar e o Tribunal Penal Internacional, o TPI.
12: O evento reúne especialistas para discutir temas relacionados à atuação do Tribunal Penal Internacional. Marcelo Della Libera.
15: O Tribunal Penal Internacional julga pessoas acusadas de genocídios, crimes contra contra a Humanidade, Crimes de Guerra e Crimes de Agressão. O Prêmio Nobel da Paz este ano foi para a jurista Navi Pillay, que já integrou o TPI. A presidente do Superior Tribunal Militar, ministra Maria Elizabeth Teixeira Rocha, avalia com otimismo o trabalho do TPI ao longo de mais de 20 anos de existência.
16: Eu avalio com muito otimismo, porque o Tribunal Penal Internacional foi criado exatamente para que não houvesse a repetição dos tribunais que foram formados para julgar os delitos da Segunda Guerra Mundial. E isso eu acho que é extremamente promissor e garantista, porque dá ao mundo e à sociedade das nações, né, uma estabilidade jurídica para se dizer, né, em conflitos, aquilo que se pode e aquilo que não se pode fazer. Porque até uma guerra, que é o horror e a barbárie, tem de haver regras.
15: Entre hoje e amanhã, o STM promove o seminário Justiça Militar e o Tribunal Penal Internacional, Desafios e Perspectivas da Implementação Jurídica do TPI no Brasil. O evento conta com a transmissão ao vivo pelo canal oficial do Tribunal no YouTube.
13: Plano de saúde não é obrigado a custear medicamentos à base de canabidiol para uso domiciliar sem previsão legal ou contratual de cobertura.
12: A conclusão é do STJ. Fátima Uchoa.
17: A exceção à regra é nos casos expressamente previstos em leis ou normativos específicos. Assim, a mera autorização excepcional de importação concedida pela Anvisa não impõe ao plano de saúde a cobertura obrigatória de tratamento domiciliar com canabidiol. Esse julgamento na segunda sessão sob o regime da relevância da questão federal ocorreu em sessão virtual e é definitivo no âmbito do STJ, pois os ministros reafirmaram jurisprudência consolidada na corte. A decisão passa a valer para processos semelhantes em todo o país. Vale destacar que essa é a primeira vez que o STJ usou a técnica de reafirmação sob o regime da relevância da questão federal.
13: Dois dias de debates sobre sustentabilidade na Justiça do Trabalho.
12: Magistrados, servidores e especialistas vão discutir soluções para uma justiça trabalhista sustentável. Rafael Silva.
18: Entre os assuntos, eles vão falar sobre mudanças climáticas, gestão de resíduos sólidos, descarbonização e a inclusão socioprodutiva de catadores. Também estão em pauta as estratégias para a criação de planos de contingência socioambiental, além da apresentação de projetos desenvolvidos pelos próprios tribunais, o que ajuda a compartilhar boas práticas entre as unidades. O debate reforça o papel das instituições públicas diante do desafio global de atingir o carbono zero.
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13: Uma boa noite.
12: E até amanhã.
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9: Está no ar o Jornal do Senado.
19: Eu sou Paula Groba.
20: E eu sou Humberto Pinheiro.
19: E estes são os destaques de hoje do Jornal do Senado, que começa agora.
20: Senado vota fim da escala 6-1 em primeiro e segundo turno ainda hoje, segundo o presidente Davi Alcolumbre.
19: PEC da Segurança avança no Senado com maior integração e fim da saidinha para membros de facções.
20: Projeto garante às mulheres opção de viajar ao lado de outra passageira sem custo extra.
19: Boa noite.
20: Boa noite.
19: A PEC da Segurança Pública avançou no Senado e segue para votação em plenário. A proposta busca reforçar o combate ao crime organizado com ação direta do governo federal e maior integração entre as forças de segurança da União, dos estados e dos municípios.
20: O texto também prevê penas mais rigorosas para integrantes de facções criminosas, inclui o Sistema Único de Segurança Pública na Constituição e permite a criação de polícias municipais para o policiamento ostensivo e comunitário. A PEC foi concluída hoje na Comissão de Constituição e Justiça. Repórter Bruno Lourenço.
21: A Comissão de Constituição e Justiça aprovou a inclusão no texto constitucional do Sistema Único de Segurança Pública. A proposta de emenda à Constituição padroniza diretrizes nacionais e permite a criação de polícias para a guarda comunitária e ostensiva pelas prefeituras. O relator, senador Rogério Carvalho, do PT de Sergipe, acredita que a grande inovação da PEC é colocar a União como agente atuante e corresponsável no enfrentamento direto ao crime organizado, em cooperação articulada com as polícias estaduais e locais.
3: Agora nós teremos o governo federal como integrante do Sistema Único de Segurança Pública e podendo agir conjuntamente e tendo responsabilidade no combate aos criminosos e no combate ao crime organizado em todo o país, de forma articulada e integrada, Polícia Civil, Polícia Militar.
21: Além da cooperação federativa, o texto prevê fontes de financiamento protegidas contra contingenciamentos orçamentários. Com a aprovação na CCJ, a PEC da Segurança Pública segue agora para análise do plenário do Senado, onde precisará passar por dois turnos de votação antes de poder seguir para a promulgação.
19: O senador Espiridião Amin, do PP de Santa Catarina, afirmou que a PEC da Segurança Pública merece atenção especial do governo e do Congresso Nacional. Ele defendeu que a proposta seja analisada ainda nesta legislatura pelos senadores.
20: Na avaliação de Amin, o aperfeiçoamento da proposta vai ajudar a garantir melhores condições de segurança à população brasileira.
4: Que eu creio que deverá merecer de nós, ainda nesta legislatura, a urgência e o aperfeiçoamento necessário.
19: E mulheres poderão ter o direito de escolher viajar ao lado de outra mulher em aviões e ônibus sem pagar nada a mais por isso.
20: É o que prevê um projeto que está na pauta da Comissão de Fiscalização e Controle e Defesa do Consumidor do Senado. A proposta garante essa opção no momento da compra da passagem. Repórter Pedro Pincer.
22: A Comissão de Transparência, Fiscalização e Controle está pronta para votar um projeto de lei que garante às mulheres que viajam sozinhas o direito de optar no ato da compra da passagem em transportes coletivos por assentos ao lado de outras mulheres. O texto já foi aprovado na Comissão de Direitos Humanos. O objetivo é evitar situações de violência durante o trajeto e limitar as situações de vulnerabilidade, além de consolidar o compromisso do Estado com a promoção de políticas de proteção às mulheres em todos os espaços. A autora do projeto, senadora Daniela Ribeiro, do Progressistas da Paraíba, destacou que o assento ao lado de outra mulher não terá custo extra para a passageira nem para as empresas.
23: Essa iniciativa ela visa prevenir casos de assédio e a gente sabe também que previne violência, proporcionando muito mais tranquilidade durante os deslocamentos. Comprovadamente, a vulnerabilidade das mulheres no transporte coletivo é uma realidade.
22: Se aprovada na comissão, a proposta só vai ao plenário caso seja apresentado recurso com esse objetivo.
19: Evitar erros médicos que podem custar a vida de crianças é o objetivo de um projeto que está na pauta da Comissão de Assuntos Sociais do Senado.
20: A proposta busca reforçar a segurança no atendimento infantil e prevenir tragédias como a do menino Benício, que morreu em Manaus após receber uma dose letal de adrenalina. A repórter Raíssa Abreu tem os detalhes.
24: O projeto do senador Eduardo Braga, do MDB do Amazonas, determina que os serviços de atendimento pediátrico tenham sempre um médico especialista. Também estão previstas regras para que os pais ou responsáveis pela criança recebam informações claras sobre seu estado de saúde e apoio psicossocial.
25: Para que um profissional não cometa erros e equívocos, como aconteceu recentemente no meu estado, com o garoto Benício, que ao chegar em um hospital supostamente de excelência no meu estado e ao ser atendido no ambulatório, imagine Vossa Excelência que um profissional da saúde injetou adrenalina na veia de uma criança, o que levou, obviamente, a óbito esta criança.
24: A proposta recebeu o voto favorável da relatora, senadora Damaris Alves, do Republicanos do Distrito Federal. Se aprovada na Comissão de Assuntos Sociais, a proposta segue direto para a Câmara dos Deputados.
19: E a senadora Zenaide Maia, do PSD do Rio Grande do Norte, fez um apelo a pais e aos responsáveis para que vacinem as crianças. Médica, ela alertou para o risco de doenças como o sarampo voltarem a circular, com a possibilidade de complicações graves e até a morte.
20: A senadora destacou que vacinar é um ato de proteção à saúde infantil e que a imunização não deve ser uma questão política, mas uma responsabilidade de todos.
26: Vacinem os seus filhos. Não é possível que a gente continue vendo crianças voltando a ter sarampo. Sarampo é uma doença extremamente grave. Pode matar e pode também deixar sequelas pro resto da vida.
19: Senadores e estão reunidos no plenário para discutir a proposta de emenda à Constituição que acaba com a escala 6x1. O texto prevê reduzir a jornada semanal de 44 para 40 horas, sem diminuição dos salários.
20: Segundo o presidente do Senado, Davi Alcolumbre, a votação da PEC em dois turnos está prevista para hoje. O repórter Alexandre Campos traz mais informações.
0: Além de reduzir a jornada sem diminuir salário, a PEC prevê dois dias de folga semanal, sendo um deles preferencialmente aos domingos. Essas regras valerão para os terceirizados que prestam serviços para a administração pública direta e indireta da União, dos estados, do Distrito Federal e dos municípios. No entanto, não serão aplicáveis para os trabalhadores da iniciativa privada que tiverem diploma de curso superior e que receberem um salário maior que 2,5 vezes o teto da Previdência Social, salvo se o empregador, por vontade própria, decidir o contrário. A mudança será gradual. 2 meses depois de sua promulgação, o tempo de trabalho por semana passará de 44 para 42 horas semanais. Um ano depois da implementação dessa primeira etapa, a jornada vai diminuir para 40 horas. Líder do governo, a senadora Tereza Leitão, do PT de Pernambuco, afirmou que a redução da jornada é uma luta histórica dos brasileiros, construída nas fábricas, comércios, nos serviços, ruas, escolas e até nas redes sociais.
1: Estamos escrevendo este capítulo ao lado de cada trabalhador que acorda antes do sol nascer, de cada mãe e de cada pai que querem acompanhar o crescimento de seus filhos, de quem deseja estudar, cuidar da saúde, encontrar os amigos, estar com a família, descansar, de quem quer simplesmente recuperar o direito de ser dono de parte maior do seu próprio tempo e fazer dele o que quiser.
0: Representante do PL de Santa Catarina, o senador Jorge Seif reconheceu que, por ser um apelo dos trabalhadores, é favorável à redução da jornada. No entanto, ele defende correções futuras no texto, como a desoneração da folha de pagamentos para aliviar o bolso dos empregadores ou até mesmo a flexibilização das relações de trabalho.
2: Então, essa PEC, ela atende em parte o anseio da população, que é trabalhar 5 dias por semana, mas daqui a pouco, com ela operacionalizada, o funcionário vai chegar para o patrão, fala assim: olha, eu quero trabalhar um pouco mais, não vai poder. Olha, eu quero fazer mais hora extra porque eu troquei de carro, eu comprei uma geladeira, não vai poder. Então essa PEC é um pouco engessada, mas vamos discutir isso lá na frente e no ano que vem, se necessitar de melhoras, se necessitar de ajuste, nós vamos fazê-lo sem prejudicar a população.
0: Para aqueles empregados sujeitos a regimes diferenciados, como aeronautas, o texto permite que acordo ou convenção de trabalho defina diferentemente a distribuição do tempo de prestação de serviço e o descanso semanal remunerado, assegurados os direitos da PEC.
20: Com edição de Paulo Groba e trabalhos técnicos de Eliseu Caires, o Jornal do Senado fica por aqui. Acompanhe agora as notícias da Câmara dos Deputados. Boa noite.
19: Boa noite e até amanhã.
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5: Comissão debate integração das universidades com o setor produtivo.
6: Deputados criam plano de atenção no SUS às pessoas com epilepsia.
5: Projeto isenta de ICMS a aquisição de próteses mamárias de silicone.
6: Boa noite. Projeto aprovado retira ICMS das próteses mamárias de silicone. Confira os detalhes com Silvia Munhato.
7: A Comissão de Defesa dos Direitos da Mulher aprovou o projeto que concede a isenção do ICMS nas operações de compra de próteses mamárias de silicone destinadas à reconstrução mamária de mulheres que realizaram mastectomia total ou parcial. A relatora na comissão, deputada Érica Hilton, do PSOL de São Paulo, ressaltou que o custo das próteses é alto.
8: Sabendo que a prótese mamária é essencial para a reconstrução da saúde emocional e abalada pelo tratamento do câncer, o projeto facilita os avanços nas etapas do processo de cura definitivo da doença, na medida em que o acesso à prótese mamária será menos oneroso para aquelas que mais necessitam.
7: Pelo texto, a isenção será concedida mediante a apresentação de laudo médico emitido por profissional especializado, atestando a realização da mastectomia, a necessidade do uso de prótese mamária de silicone e a recomendação para a reconstrução. A isenção do ICMS se aplicará tanto para compras realizadas diretamente pelas pacientes, quanto por intermédio de hospitais, clínicas ou centros de reabilitação. O benefício valerá para procedimentos realizados pelo Sistema Único de Saúde, por seguradoras de saúde privadas ou por planos de saúde. A proposta que tira o ICMS das próteses mamárias de silicone será analisada agora pelas comissões de saúde, finanças e tributação e Constituição e Justiça. Para virar lei, precisa ser aprovada pela Câmara e pelo Senado. Da Rádio Câmara de Brasília, Silvia Munhato.
11: Homenagem. Doutor Zacarias Calil, do MDB de Goiás, celebra o Dia do Médico em 18 de outubro, destacando a importância da profissão no cuidado com a vida. Ele ressalta que, além do conhecimento científico e da atualização constante, a medicina exige empatia e compromisso com os pacientes.
13: Doutor Zacarias Calil defende a valorização dos profissionais de saúde, com melhores condições de trabalho e atendimento digno à população. Ele agradece aos colegas de profissão pela dedicação e reforça a importância de manter o compromisso com a saúde e o bem-estar dos brasileiros.
11: Saúde. A Câmara analisa medidas para facilitar o atendimento à pessoa com doença renal, incluindo a diminuição da distância entre a residência do paciente e o local da diálise. O repórter Luiz Cláudio Canuto tem as informações.
14: O Brasil tem mais de 150 mil pessoas que fazem diálise, segundo a Sociedade Brasileira de Nefrologia. A demanda pelo tratamento vem crescendo e a hemodiálise é a modalidade predominante. Na Câmara dos Deputados, um projeto visa facilitar o atendimento à pessoa com doença renal crônica por meio da redução da barreira de distância entre o paciente e o atendimento. O texto, já aprovado pela Comissão de Saúde, estabelece que o atendimento ao paciente com doença renal crônica observará as diretrizes de regionalização, hierarquização e integralidade da assistência nos termos da lei e das normas do SUS. Os serviços de saúde poderiam, sempre que clinicamente indicados, dar prioridade a terapias que diminuam a necessidade de deslocamento do paciente, inclusive mediante utilização da diálise peritoneal domiciliar. A diálise peritoneal é um tratamento de substituição da função renal que limpa o sangue usando o peritônio como filtro natural. O peritônio é o revestimento interno do abdômen. A comissão aprovou a redação proposta pela relatora, deputada Silvia Cristina, do PP de Rondônia. O texto original, do deputado Eduardo da Fonte, do PP de Pernambuco, estabelecia que a clínica de hemodiálise deveria estar no máximo a 50 quilômetros do domicílio do paciente, mas a relatora acha que a fixação de uma distância máxima uniforme é incompatível com a organização regionalizada e hierarquizada do SUS.
15: A gente vê a importância, claro que deveria estar perto, mas a gente não vê orçamento público que dê para faça essas clínicas a cada 50 quilômetros. Então, nós fizemos uma emenda e graças a Deus foi aprovada para que cada paciente com indicação nós levássemos a diálise peritoneal, que é em casa, onde o paciente ele tem a oportunidade de fazer esse acompanhamento, né? E que na verdade é muito dolorido, mas em casa, no seu ambiente, que nós temos a certeza que teríamos um resultado ainda melhor.
14: O projeto estabelece que o poder público pode estimular o uso de telesaúde e de monitoramento remoto para acompanhamento clínico de pacientes em terapia renal substitutiva, mas as ações previstas não devem criar despesas obrigatórias ou impor novos encargos administrativos à União. A proposta, que busca facilitar o atendimento à pessoa com doença renal, ainda vai ser votada pelas comissões de Finanças e Tributação e de Constituição e Justiça. Para virar lei, precisa ser aprovada pela Câmara e pelo Senado. Da Rádio Câmara de Brasília, Luiz Cláudio Canuto.
11: Economia.
13: Welter, do PT do Paraná, defende investimentos em habitação popular, saúde e educação. Ele menciona programas como Minha Casa Minha Vida, o financiamento da produção agrícola, o atendimento pelo SAMU e a ampliação das escolas em tempo integral.
11: Welter ressalta a importância de fortalecer a economia e ampliar as oportunidades para os trabalhadores. Na avaliação dele, os avanços sociais dependem da continuidade dos investimentos públicos e de iniciativas que promovam a distribuição de renda e a qualidade de vida da população.
16: Trabalho.
3: Paulão, do PT de Alagoas, ressalta a importância da mobilização dos trabalhadores e da sociedade para a aprovação do fim da escala 6x1. Ele também critica grupos políticos que apenas agora, às vésperas do segundo turno, dizem ser favoráveis à matéria.
9: Segundo Paulão, a aparente mudança de postura não afasta as ameaças aos direitos trabalhistas. Ele aponta riscos em uma possível reforma constitucional que, em sua opinião, é articulada por grandes banqueiros e alerta a população para que se mantenha atenta.
3: Tadeu Venere, do PT do Paraná, critica a mudança de posicionamento de representantes da extrema-direita sobre o fim da escala 6x1. Ele acredita que a modificação seja uma resposta ao temor das mobilizações populares e não uma revisão real de posicionamento.
9: Tadeu Venere questiona os argumentos sobre custos para pequenos negócios e a negociação individual de jornada de trabalho e rechaça também as posições contrárias a medidas sociais, como a anistia de dívidas e a votação de projeto contra a misoginia no Congresso Nacional.
12: Desenvolvimento Regional.
3: Denise Pessoa, do PT do Rio Grande do Sul, agradece o apoio recebido na eleição e se compromete em continuar seu trabalho em prol da saúde e educação e na busca de parcerias com o governo federal para custear a reconstrução no estado.
9: Ao fazer um balanço do mandato atual, Denise Pessoa menciona o campus da UFRGS, um novo aeroporto, o Instituto Federal em Gramado e o curso de medicina da Universidade Federal do Pampa, em Bagé, como principais vitórias. Ela continuará atuando em defesa do SUS e de pautas climáticas.
12: Transportes.
3: Bebeto, do PP do Rio de Janeiro, diz que a mobilidade urbana é uma das prioridades do seu mandato e cobra avanços em obras viárias na Baixada Fluminense. Entre as demandas, segundo ele, estão a construção de uma ligação entre a linha vermelha e a pista expressa da rodovia Presidente Dutra.
9: Bebeto também cobra a continuidade das obras de revitalização da ferrovia da Baixada Fluminense, incluindo a implantação de uma ciclovia entre São João do Meriti e Nova Iguaçu. Ele ainda destaca a importância da duplicação da Serra das Araras para a segurança e a fluidez do tráfego.
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12: Comissões.
3: A Câmara dos Deputados debate uma melhor integração entre universidades federais e setor produtivo. A repórter Agui Pontes tem os detalhes de uma proposta aprovada.
17: A Comissão de Ciência, Tecnologia e Inovação da Câmara dos Deputados aprovou um projeto que busca ampliar a cooperação entre universidades públicas e o setor produtivo. Segundo o autor da proposta, deputado Duda Ramos, do Podemos de Roraima, isso será feito com a criação de um Programa Nacional de Integração Universidade-Indústria. O objetivo é principalmente simplificar as relações entre o ambiente acadêmico e os setores produtivos. Segundo o relator deputado Júlio César Ribeiro, do Republicanos do Distrito Federal, a relação entre empresa e universidades é truncada e pouco funcional.
18: A proposta cria um ambiente muito mais favorável para a integração. Hoje, muitas parcerias deixam de acontecer por causa das burocracias, da insegurança jurídica e da dificuldade de aproximação entre universidades e empresas.
17: Além de intermediar essa relação, a proposta também prevê a criação de metas nacionais. Seriam metas como o número de parcerias firmadas, o volume de recursos captados em projetos, os registros de propriedade intelectual, de tecnologias somadas ao setor e outras formas de exercer impacto regional, social e econômico no setor produtivo. A governança política do Programa Nacional de Integração Universidade e Indústria seria feita em esfera federal. A proposta vai passar pelas comissões de Educação e de Constituição e Justiça. Da Rádio Câmara, de Brasília, Agui Pontes.
4: Educação.
21: Flávio Nogueira, do PT do Piauí, ressalta a importância dos investimentos em educação para ampliar as oportunidades da população. Ele cita a expansão das universidades e dos institutos federais como exemplo de política pública voltada à população mais pobre.
22: Flávio Nogueira considera que o acesso ao ensino superior e à formação técnica devem ser prioridade do poder público. Para o legislador, a oferta de educação gratuita contribui para reduzir as desigualdades sociais, especialmente entre os brasileiros que mais precisam do apoio do Estado.
4: Esporte.
21: A Câmara aprovou a proposta que obriga clubes esportivos a manterem profissionais idôneos e capacitados em alojamentos. A repórter Paula Bittar acompanhou a votação.
23: A Comissão de Constituição e Justiça da Câmara aprovou uma proposta que obriga os clubes esportivos a manterem em período integral nos alojamentos um corpo de profissionais idôneos e capacitados para assistir os jovens atletas em formação. De acordo com o texto aprovado, considera-se idônea a pessoa que trabalha honestamente com observância do dever de cuidado, que cumpre as regras estabelecidas por seus superiores, ou seja, fazendo sempre tudo com muito zelo e responsabilidade. O texto determina que o clube que descumprir a regra da presença de profissionais em período integral nos alojamentos poderá ter o contrato com o atleta em formação cancelado e também poderá ser punido com multa de até R$50 mil, que será dobrada em caso de reincidência. O contrato também poderá ser cancelado se o clube não atender os requisitos de alojamento, alimentação, segurança e higiene adequados. Outra proposta aprovada pela CCJ torna obrigatória a presença de um profissional de educação física em entidades formadoras de atletas e escolinhas de esportes. Tanto essa quanto a que obriga os clubes esportivos a manterem em período integral nos alojamentos um corpo de profissionais idôneos e capacitados para assistir os jovens atletas em formação, seguem agora para o Senado. Da Rádio Câmara, de Brasília, Paula Bittar.
4: Eleições.
22: Charles Fernandes, do PSD da Bahia, defende uma reforma política com mandatos de 5 anos e o fim da reeleição para cargos de presidente, governadores e prefeitos. Em sua visão, a medida reduz gastos eleitorais e permite mais foco na gestão pública.
21: O deputado quer também a adoção do voto distrital para aproximar os deputados da população e anuncia que vai se esforçar para aprovar a pauta a partir de 2027. Na opinião de Charles Fernandes, o debate é urgente diante da proximidade das eleições municipais de 2028.
22: General Girão, do PL do Rio Grande do Norte, aponta aumento na intolerância política entre os brasileiros. O congressista defende o respeito às diferenças de opinião no parlamento, alertando para o risco de declarações que possam estimular a violência contra adversários políticos.
21: General Girão relata que seu gabinete no Rio Grande do Norte foi alvo de pichações e adesivos de caráter político. O parlamentar informa que solicitou a análise de imagens de segurança para identificar os responsáveis e que registrou um boletim de ocorrência sobre o fato.
22: Lucas Redecker, do PSD do Rio Grande do Sul, agradece aos eleitores pela renovação do mandato e faz críticas à condução da economia pelo governo federal. Ele questiona o custo de vida e afirma que os preços elevados no supermercado pesam no orçamento das famílias brasileiras.
21: Lucas Redecker também defende a apuração de suspeitas envolvendo integrantes do judiciário e cobra que possíveis irregularidades sejam investigadas. Ele afirma que pretende manter o tema em debate com foco na responsabilização de autoridades e no combate à impunidade.
4: Relações Exteriores.
22: Alice Portugal, do PCdoB da Bahia, defende a soberania nacional diante do que considera uma ameaça de interferência estrangeira nas decisões do Brasil. Ela alerta para o risco de exploração das riquezas minerais por empresas de outros países, sem que os interesses brasileiros sejam priorizados.
21: Alice Portugal critica a possibilidade de acordos que ampliem o controle internacional sobre recursos estratégicos do país. Ela afirma que a proteção do patrimônio nacional e dos direitos da população são fundamentais para que o Brasil preserve sua autonomia.
0: Segurança Pública.
1: Gilmar Machado, do PT de Minas Gerais, comemora o avanço da PEC da Segurança Pública no Senado. O deputado ressalta que a proposta fortalece o combate ao crime organizado ao ampliar a integração entre as forças policiais de todo o país.
2: Gilmar Machado destaca que o texto inclui o Sistema Único de Segurança Pública na Constituição, além de permitir a criação de polícias municipais. A proposta também estabelece mecanismos de financiamento para o setor com o objetivo de ampliar os recursos contra a criminalidade.
0: Votação.
1: Plenário da Câmara aprova projeto que institui um programa de atenção integral no Sistema Único de Saúde às pessoas com epilepsia. O repórter Antônio Vital tem as informações.
20: A Câmara dos Deputados aprovou o projeto que cria um programa nacional de atenção integral às pessoas com epilepsia no Sistema Único de Saúde, o SUS. O objetivo do programa é combater o preconceito e proporcionar atendimento integral às pessoas com epilepsia, de modo a reduzir as manifestações clínicas da doença e a ocorrência de sequelas. O projeto apresentado pelo deputado Rui Carneiro, do Podemos da Paraíba, foi modificado pela relatora, deputada Laura Carneiro, do PSD do Rio de Janeiro. O texto aprovado anteriormente pela Comissão de Saúde da Câmara garantia, entre outras coisas, atendimento multiprofissional e especializado, assistência farmacêutica, acesso ao tratamento indicado, inclusive cirúrgico, leitos para internação em enfermarias e UTI, além de acompanhamento especializado à gestante antes e depois do parto. O texto aprovado prevê acesso da pessoa com epilepsia aos serviços de atenção primária, especializada e hospitalar, bem como acesso aos medicamentos incorporados pelo SUS e aos procedimentos terapêuticos e cirúrgicos indicados clinicamente e disponibilizados pelo Sistema Único de Saúde. Prevê ainda ações educativas para divulgar informações e orientações sobre a doença e o treinamento de profissionais da educação e dos transportes públicos para conhecer e reconhecer os sinais de crise epilética e sobre como agir em casos desse tipo. O acordo que resultou na aprovação da proposta com o apoio do governo também retirou do texto o artigo que previa horário de serviço especial para trabalhadores em fase de tratamento. A relatora Laura Carneiro explicou que as alterações priorizam a estrutura já existente do SUS, sem criar privilégios.
24: Trata-se de alterações meritórias, porque priorizam a utilização das estruturas já existentes no SUS, que se encontram em permanente evolução, e baseiam-se na razoabilidade ao proteger os direitos das pessoas com epilepsia, sem criar privilégios indevidos. Dessa forma, são mantidos os avanços do cuidado integral à saúde desse grupo de pessoas, sem comprometer a igualdade e a justiça social.
20: O projeto que cria o Programa Nacional de Atenção Integral às Pessoas com Epilepsia no SUS agora será analisado pelo Senado. Da Rádio Câmara de Brasília, com informações de Daniele Lessa, Antônio Vital.
0: Últimas notícias.
2: Os deputados iniciaram no final da tarde a análise do projeto do governo federal que aumenta o teto de receita do microempreendedor individual. O texto define um reajuste progressivo do teto da receita bruta anual para enquadramento como MEI para R$110 mil em 2027 e R$140 mil em 2028.
1: O projeto também permite que um microempreendedor contrate até dois empregados que recebam exclusivamente um salário mínimo ou o piso salarial da categoria profissional. Hoje a legislação permite a contratação de apenas um empregado.
2: Termina agora o jogo.
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26: 20 horas.
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1: E a querida, procurando aquela aposta de moda artesanal e cheia de personalidade para renovar suas produções na nova estação? Bom, as peças de crochê estão com tudo, mas agora em uma cartela de cores inovadora com tons terrosos, vinho, lilás e pinceladas de laranja. Além disso, a cintura baixa ressurgiu nas calças e saias para resgatar a estética marcante do início dos anos 2000 com muita atitude. Então você pode investir em texturas marcantes e criar combinações modernas para arrasar em qualquer ocasião.
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7: Olá, pessoal, tudo bem? Uma excelente quarta-feira. Tá no ar o nosso quadro Papo Sério. O Dia Mundial da Lavagem das Mãos, comemorado amanhã, nos lembra que um gesto simples, rápido e prático de higiene pessoal tem o poder incrível de evitar infecções sérias e salvar milhares de vidas todos os anos. Lavar as mãos adequadamente usando água corrente e sabão reduz drasticamente a transmissão diária de vírus, bactérias, gripes, resfriados, conjuntivite, herpes e uma série de outras doenças contagiosas. Lembre-se sempre de esfregar muito bem as palmas, as costas das mãos, o espaço entre os dedos e a ponta das unhas antes de enxaguar e secar completamente com uma toalha limpa. Ensinar esse hábito essencial de saúde para as crianças desde os primeiros anos de vida constrói uma barreira poderosa de proteção para toda a família e para a sociedade como um todo. A prevenção de epidemias e de contaminações graves começa exatamente dentro de casa, com pequenos cuidados de rotina ao longo do dia. Fazer da higiene das mãos uma prática obrigatória e constante garante mais bem-estar para todos ao seu redor. Pratique essa ideia simples e cuide com carinho e responsabilidade da saúde de quem você ama. O nosso quadro fica por aqui. Até o próximo.
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1: Olá, meu amigo e minha amiga. Carregar a necessidade de agradar a todo mundo é a forma mais rápida de se perder de si mesmo. As pessoas sempre terão opinião sobre a sua vida, mas é você quem acorda todos os dias na sua própria pele. Mude por evolução pessoal, nunca para se encaixar no molde de outra pessoa. Seja fiel aos seus valores e aceite que não ser compreendido por todos faz parte do caminho. A paz de espírito começa no momento em que você solta o peso da aprovação alheia.
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9: Ótima quarta-feira, minha gente. Meiuca, meiuca da semana. E a partir de agora você vai curtir o melhor da nossa música sertaneja. Hoje é dia 14 de outubro. Satisfação encontrar você, você e você também. Pra curtir o melhor da nossa música sertaneja, é o Brasil todinho sintonizado junto com a gente no nosso Play Sertanejo. Nas próximas 2 horas, a melhor programação sertaneja do rádio tá aqui, hein? E a gente começa animando, colocando todo mundo pra dançar nesta quarta-feira. Geninho, vem pra cá, junto da Mariana Fagundes. 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

0: Gregory Matheus e a participação especial do Israel e Rodolfo. Antes teve Felipe Araújo, Estranho de Novo. Também a dupla João Gustavo e Murilo, com Grelo. Leonardo, Amanhã, essa música é top, hein, gente? Também o Geninho, Geninho, com Pião Todo Tatuado, junto da Mariana Fagundes, animando aqui a nossa quarta hoje, dia 14 de outubro, hein? Um abraço carinhoso a você que faz aniversário na data de hoje, tá ficando mais experiente. Receba aqui o nosso carinho, os nossos votos de felicidades, paz e realizações aí pra você.
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2: 20 horas e 19 minutos.
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0: O Play Sertanejo segue tocando o melhor da nossa música sertaneja. É hora de Patrícia e Manuela. Chama o Samu.

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0: Jennifer e Stephanie, a participação de Country Beach, Tainá Bittencourt, também Max Oliver, a dupla Kaique Alessandro com Mariana Fagundes e também a Patrícia Emanuela Chama o Samu. Essa música tem uma levada bem legal, uma pegada bem bacana, bem animada, né, gente? Essa é a quarta-feira mais sertaneja aqui do Brasil. Esse é o Play Sertanejo junto com você, levando a alegria e o melhor da nossa moda sertaneja. Continue ligadinho com a gente, porque já já a música boa tá de volta pra você.
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2: Atenção, meus amigos, para essa dica especial. Se a sua caneca favorita ficou com aquelas manchas escuras de café ou de chá, sabe? Que parece não sair por nada. Ó, calma, calma. Você não precisa de produtos químicos agressivos, nem esfregar até cansar para ver essa louça limpa de novo, viu? O segredo é molhar o interior da xícara, jogar uma colher de sal e esfregar suavemente para os grãos removerem toda a sujeira impregnada. Depois disso, é só lavar normalmente com água e detergente para ver o brilho impecável voltar.
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Que bom saber que você tá ligadinho junto com a gente. É o Brasil todinho sintonizado aqui na rádio que só toca moda ajeitada, só moda boa. E a gente segue tocando as melhores. Paula Matos, vem aí.

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0: Jader, Separados, aqui no Play. Também teve Fidu Maijeca, participação especial da dupla Fernanda e Sorocaba. Também há o Rafa Torres com Autodefesa. A participação especial é do Dilcinho. Também a Paula Matos, Coisa de Ex. Esse é o nosso Play Sertanejo, o melhor da música sertaneja para você curtir. O Brasil todinho sintonizado junto com a gente. Quero mandar um abraço muito carinhoso para você que chegou agora, para você que ligou o seu rádio, para você que todos os dias tá ligadinho com a gente aqui nesta rádio, que realmente é a melhor, né, gente? Que traz essa programação diversificada e essas duas horas com o que é de melhor do cenário sertanejo para você. E essa é a quarta-feira mais feliz do Brasil. Já já tem mais moda.
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2: 20h52.
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0: obrigado. Samuel!
1: Samuel!
0: Rosa!

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1: 21 horas e 2 minutos.
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